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clássico da MPB com Raimundo Fagner, Borbulhas de Amor, passando na programação da 95.5 FM. E a Secretaria de Saúde de Araranguá informa que o número de WhatsApp para atendimento é alterado. O antigo contato 489-9942-6728 não será mais utilizado. O novo número 489-8441-2223 já está ativo e disponível para informações.

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Sidney Magal com Meia Lua Inteira. E vamos de informação. Nesta quinta-feira, um grupo de doadores de Timbé do Sul teve no EMOSC de Criciúma. A iniciativa reforça a solidariedade dos timbeenses e a importância de um gesto que pode ajudar a salvar vidas. Então, a próxima ida do grupo ao EMOSC está marcada para 16 de outubro. Quem deseja participar, entrar em contato com pelo telefone 489-9696-8514.

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0: Mais Melodia com codinome Beija-Flor é o som que você acabou de conferir aqui na Rádio Araranguá. E os fãs de Sandy terão um encontro especial neste sábado, dia 5, no Nações Shopping. O empreendimento recebe Natiere Azevedo, cover oficial da cantora, para uma apresentação gratuita a partir das 18 horas na Praça de Alimentação.
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0: Ive, seu olhar, fechando este bloco na programação de quinta-feira da Rádio Araranguá, e uma comitiva da AMESC esteve na sede da Federação das Indústrias do Estado de Santa Catarina, FIESC, em Florianópolis, em uma agenda voltada à aproximação institucional, troca de experiências e conhecimento das iniciativas desenvolvidas pela entidade.
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0: Leila Pinheiro, metal contra nuvens. Seguimos, vamos de informação. Durante a Semana Cívica, os alunos da Rede Municipal de Ensino de Balneário Rui do Silva estão vivenciando momentos de aprendizado, respeito e valorização da história. O desfile cívico será realizado, então, no dia 7 de setembro, a segunda, às 14 horas, na Avenida Florianópolis. A organização do desfile é feita pela Secretaria Municipal de Educação.
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0: Encerrando música com notícia desta quinta-feira com Rubens Daniel, Nossa História. Tô me despedindo por aqui, volto amanhã às 10 horas com o Estúdio 95. Desejo a todos uma excelente noite e até breve.
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1: 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de sereno nas folhas do gravatá, pela coroa de espinhos da flor do maracujá, pelas tranças da mãe d'água que junto da fonte está, pelos colibris que brincam nas alvas plumas do ubá, pelos cravos desenhados na flor do maracujá, pelas azuis borboletas que descem do Panamá, pelos tesouros ocultos nas minas do Sincorá, pelas chagas rocheadas da flor do maracujá, pelo mar, pelo deserto, pelas montanhas, sinhá, pelas florestas imensas que falam de Jeová, pela lança ensanguentada da flor do maracujá, por tudo que o céu revela, por tudo que a terra dá, eu te juro que minha alma de tua alma escrava está, guarda contigo este emblema da flor do maracujá. Não se enojem teus ouvidos de tantas rimas em á, mas ouve meus juramentos, meus cantos, ouve, sinhá, te peço pelos mistérios da flor do maracujá.

0: Que alegria estar aqui com você essa noite. Que coisa linda, gente! É, essa menina canta demais!
1: Parabéns, prazer, grande, viu?
2: Coisa mais linda, cenário lindo. Gostei desse trailer aqui. Pode levar embora esse trailer?
1: Tô desse jeito também.
2: Vai fazer parte da turnê?
1: Acho que eu vou acabar levando pra mim.
2: Vai fazer parte da turnê?
1: Eu vou ter que levar. Eu falei, gente, agora eu tenho que levar tudo. Tem que levar essa parede, esse trem, tudo. Coisa mais linda do mundo.
2: Bom demais, parabéns. Que Deus abençoe. Muito
1: obrigada.
2: Sucesso na hora. Que Deus abençoe você. Amém. Muito mais.
1: Amém. Obrigada pela participação de vocês. Valeu, Fernando.
0: Obrigado.
1: Sorocaba.
0: Mas eu acho que o mais importante, você tem que levar essa galera aqui com você.
1: Eu acho. Não, mas esse aqui eu me entendo. Deixa com eles que esse aqui eu me entendo.
0: Obrigado, galera.
1: Valeu, Fernando. Sorocaba.
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9: Atenção, produtor. A FAESC alerta para as normas e procedimentos da Declaração do Imposto de Renda à Pessoa Física 2026, referente ao ano-calendário 2025. 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A entidade também destaca que a entrega fora do prazo ou a não apresentação, quando obrigatória, está sujeita à multa de 1% ao mês calendário ou fração de atraso. Em caso de dúvidas, procure um contador de sua confiança ou sindicato rural de sua região. 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
14: Bom dia, queridos ouvintes. Sejam todos muito bem-vindos ao programa Força do Campo desta sexta-feira, dia 4 de setembro de 2026. Eu sou o Diego Macan e vamos juntos até as 7 horas trazendo os principais destaques do agro em Santa Catarina e em todo o Brasil. Mas antes, deixa eu te perguntar, você já se informou hoje? Ainda não? Então acesse o portal radioararanguá.com.br e fique por dentro de tudo que está acontecendo aqui na região. Dito isso, vamos ao programa Força do Campo desta sexta-feira. Calce as botas, vista o chapéu e bora trabalhar. Está no ar a Força do Campo. Sexta-feira, semana chegando ao fim, então bora aproveitar e fazer desse dia um excelente dia. Iniciamos a sexta com um tempo um pouco mais instável aqui na região. Pela manhã os termômetros apresentam mínimas de 12 graus, já tarde podem chegar a 18 graus. Teremos um dia com temperaturas amenas, umidade relativa do ar a 77% e ventos de 13 km por hora. Temos chance de chuva para hoje, mas para o final da tarde, início da noite. Dando sequência à programação, depois das enchentes de 2024, a citricultura voltou a ganhar fôlego no estado do Rio Grande do Sul. Veranópolis, na Serra Gaúcha, é um dos municípios que mais ampliaram a área plantada.
15: Uma das culturas mais prejudicadas pelas enchentes de 2024 no Rio Grande do Sul, a citricultura volta a ganhar espaço no estado. Após perdas de mais de 104 mil toneladas na produção do período, os agricultores retomaram o investimento no cultivo de bergamota, laranja e limão, expandindo em cerca de 1.000 hectares a área cultivada em 2025. Entre os municípios que mais avançaram no setor está Veranópolis, na Serra Gaúcha.
16: Aqui no município de Veranópolis, nós temos a fruticultura como uma importante cadeia, né, de suma importância para o município e para os produtores, né, seja ele nos aspectos sociais ou econômicos, né. E dentro da fruticultura, então, a citricultura tem se destacado de forma muito positiva nos últimos anos, né. Nós temos visto aí um incremento de áreas significativas nos últimos anos, né, seja por laranja ou por bergamota aqui no município, né, fazendo parte de um rol de diversificação dentro das propriedades aqui do município.
15: Em Veranópolis, um dos produtores que ampliou a área plantada foi Bruno Costela. Desde 2024, o agricultor destinou 2 hectares à laranja e 5 hectares à bergamota. Hoje, dos 24 hectares cultivados, 18 são dedicados à citricultura e 6 à viticultura.
17: A gente viu com bons olhos o setor da citricultura. Pela nossa região, o clima é bom, dá para tu segurar o fruto até mais tarde. E pela facilidade na hora da colheita, que tu tem um período muito grande de colheita, que a fruta aguenta no pé, né? E pelo preço, né, que é atrativo, que também é uma parte fundamental no processo.
15: Segundo o agricultor, os desafios atuais estão ligados ao clima, mas as frutas se destacam pelo manejo simplificado.
17: Bom, acho que o principal desafio é o granizo. O granizo seria o principal desafio. A questão de seca é contornada por cobertura de solo, enfim, mas granizo é... questão de tratamento, adubação, é tranquilo, não é uma cultura difícil de lidar, sabe? É uma cultura bem tranquila de lidar. As aplicações aí a gente faz na floração a cada 7, 8 dias e depois passou o período de floração cada uns 15 dias, mais ou menos nessa média, então, e adubação umas 5 vezes por ano, então o pior é o granizo e a seca, né?
15: Além da facilidade no manejo, a presença de um mercado local para a venda dos citros é um incentivo a mais aos produtores.
16: A comercialização, ela é um ponto fundamental para o sucesso de qualquer segmento, né? E Veranópolis tem essa característica no município de ter, ser uma concentração de um polo atacadista de comércio de frutas, né? E de hortaliças também. Então, boa parte dessa produção acaba sendo absorvida por esse mercado local aqui, mas também muita parte dessa produção acaba migrando para outras regiões, né? Então, a facilidade, não digamos assim a facilidade, mas a tranquilidade de você produzir e também poder colocar o teu produto no mercado, né, faz com que o produtor tenha uma segurança maior, né, de produção.
17: Falando separado agora entre laranja e bergamota, a laranja é uma cultura que tá saturando, sabe? Mas bergamota vale investimento. Bergamota já é uma fruta, como dizem, quente. Ela é fácil de vender ela, porque ela tem mercado. E é uma fruta boa e é uma fruta que aguenta bastante em câmara. Então, e tem o comércio, ele quer mais do que tem. Então, é uma fruta que falta no mercado. Então, por isso ela é uma fruta boa para ser plantada. Plantio.
15: Com a diversificação dos pomares, os agricultores têm garantido maior estabilidade na produção e também na renda.
16: Eu acho que num primeiro momento a gente pode destacar a questão da diversificação, né? Uma vez que o produtor ele tem a possibilidade de uma segurança maior, né, fazendo uso da diversificação junto com outras culturas, né, ou a mesma da própria fruticultura aqui no caso do nosso município, né, a uva também é muito presente, então ele consegue fazer essa diversificação e ter uma segurança maior aí na questão de rentabilidade, né, durante o ano. Outro ponto que a gente pode destacar em relação à citricultura também é em relação à rentabilidade, né, nos últimos anos aí nós temos observados ganhos bons, prazo razoáveis, né, que fizeram com que o produtor acabasse investindo mais nessa cultura, né, ou melhorando também os pomares já existentes. Então a gente observa assim, até mesmo jovens aí, investindo, né, trabalhando com essa cultura dentro das suas propriedades.
15: Assim como a família de Bruno, outros agricultores de Veranópolis têm investido na produção de laranja e bergamota. Só em 2025 foram mais 40 hectares plantados aqui no município. O investimento na citricultura, no entanto, exige a atenção dos produtores devido ao greening, uma das principais doenças dos citros.
16: Essa questão de implementação de novos hectares, de novas áreas, né, aqui no município, ela se deu de uma forma mais intensa nos últimos 2 anos, né. Nós temos aí praticamente no ano passado aí mais de 40 hectares implantados, né, num único ano. E nós também, em virtude disso, temos chamado muita atenção em formas de campanha, orientativas, junto também da Prefeitura Municipal, programas de rádio, para que o produtor, né, conscientize e tenha essa precaução, principalmente na aquisição das mudas, né? A gente sabe que o greening é uma ameaça real, que ameaça o nosso estado, né? Então a gente tem trabalhado também muito forte nessa questão da orientação. Também a partir do próximo mês aqui, nós teremos aqui em Veranópolis uma unidade de monitoramento da presença dessa praga, né? Numa parceria aí com uma Secretaria de Agricultura do Estado, a SEAP, né? Para também acompanhar esse movimento. Então a aquisição de mudas, né? Que os produtores aí estejam adquirindo, né, de viveristas idôneos, né, de registrados no Ministério da Agricultura e de preferência aqui do Estado, né, evitando ao máximo aí, que essa doença se chegue aqui nas nossas propriedades.
15: Em parceria com o governo do município, a Emater Ascar oferece assistência técnica e orientação aos produtores, o que contribui para o bom desempenho dos pomares.
16: Nós temos aí, enquanto Emater, apoiado muito forte e uma parceria muito relevante com a Prefeitura Municipal de Veranópolis, através das suas secretarias, em apoio, né, a questões de programas municipais que fazem com que o produtor tenha subsídios em análise de solos, em aquisição do calcário, né, fazendo que o produtor acabe investindo também nessas culturas e isso, né, acaba dando um retorno.
15: Além do suporte da Emater Ascar, o conhecimento técnico aplicado por Bruno tem sido essencial para alcançar resultados cada vez melhores.
16: Aqui na propriedade da família Costela, aqui a gente pode destacar, né, o Bruno é um estudante, né, agora formado agrônomo, né, que retomou para a propriedade. Isso a gente vê na prática a diferença que traz, né, nas propriedades o conhecimento. Então a gente observa assim, aspectos, né, de correção de solo, de manejo fitossanitário, né, de doenças e de pragas. A gente pode também falar de cobertura de solo. Então várias práticas, né, que a literatura, que a academia ensina, postas em prática, um pouco daquilo que a extensão busca trazer também. E a gente acaba tendo, né, resultados, né, positivos, né, nas colheitas, né, em termos de produção, produtividade, né, e de qualidade também dessa produção, né. Não adianta nada a gente ter uma produtividade alta também não tendo qualidade, né. O mercado, né, de frutas para a mesa, que é o foco, né, do principal foco aqui do município de Veranópolis, exige qualidade, né, senão o mercado acaba pagando um preço caro por isso, né.
15: Para os próximos anos, o produtor planeja investir em novas tecnologias e estruturas que qualifiquem a produção.
17: A nossa ideia seria investir em outras tecnologias para aumentar a produção, uma irrigação, talvez aquele, um canhão antigranizo, uma estação total para tu ter mais controle de como está o clima, nessas tecnologias. Sim, a gente vai procurar investir em uma câmara fria, que a gente não tem ainda, mas ampliar o pomar no momento não é uma prioridade nossa.
15: A ideia é qualificar o que já tem.
17: Isso aí, qualificar o que já tem.
14: E com isso vamos para o intervalo comercial, mas não cede aí, a gente volta já.
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6: Estamos de volta com A Força do Campo desta sexta-feira, programa que leva você, produtor rural, informações sobre o que está acontecendo no agro em Santa Catarina e em todo o Brasil. E retomamos o programa para conhecer mais sobre a produção de tomate em substrato.
7: O curso começa na sala de aula. É nesse primeiro momento que os participantes aprendem sobre planejamento da estufa, escolha de variedades, manejo nutricional e controle biológico de pragas e doenças. Mas é na prática que o conhecimento ganha forma. Cerca de 50% da capacitação acontece nas estufas didáticas do Centro de Treinamento de Teutônia, onde os participantes acompanham de perto todas as etapas do cultivo de tomate em substrato.
8: Então aqui a gente pensa em todo o processo de formação do produtor. Então aqui nós temos variedades diferentes, nós temos sistemas de condução diferente, tomate grape, tomate italiano, questão de porta enxerto com comportamento diferente. Então aqui a gente diz que é um grande laboratório, no qual o produtor também vai poder verificar os testes que a gente realiza e qual desses testes vão se enquadrar melhor na sua realidade, seja em produção em substrato. O curso também aborda a produção, o plantio em solo. Então, todos os processos de condução de planta, esse que nós temos aqui é um sistema de carrossel holandês, nosso chamado, onde o produtor vai conduzir a planta cerca de um ano, a mesma planta, sem intervalo de produção. Então, esse sistema me dá uma maior janela de colheita, reduzindo as entre safras, e a planta pode chegar até 12 metros de comprimento nesse sistema. Então, os produtores que passam por aqui têm que fazer todo o processo de amarrio, de poda, de desponte, desbrotação das plantas, né? Então, isso facilita a sua aplicação no dia a dia.
7: O curso teve início em 2025 e, nesse ano de 2026, vai contar com 4 turmas. Nessa edição, participaram 12 alunos vindos de diferentes regiões do Rio Grande do Sul.
8: São 12 participantes que vieram aqui da região do Vale do Taquari, Vale do Caí, também na região das proximidades de Palmeiras das Missões, Sarandi e também da região de Vacaria. Então são produtores de regiões bem diversificadas e o bacana de um curso presencial também é essa integração entre os alunos, que vêm de realidades muito diferentes e na conversa que eles vão tendo durante os intervalos do curso, durante a noite, na sua hospedagem, vão trocando essas informações e as suas experiências, que tornam também esse momento mais enriquecedor. Então o centro de treinamento tem esse propósito de buscar alternativas de produção que sejam diferentes das cadeias produtivas já inseridas na região, buscando uma diversificação de renda para a agricultura familiar. O nosso curso ele trabalha o sistema de produção sem utilização de agrotóxicos. Entendemos que é um sistema que agrega valor ao produto, gerando essa diferenciação. Lembrando que não é a produção orgânica, mas é uma produção com um sistema já diferenciado, onde entrega um produto de maior qualidade e com maior segurança para o produtor e para o consumidor também. Durante o curso, os alunos que são produtores, também técnicos, né, voltado para esse público, eles vão abranger desde pontos como instalação, modelos de estufa, todo o sistema de produção, tipos de substratos, como fazer o plantio das mudas, técnicas de enxertia, quais são as cultivares mais adequadas à nossa realidade climática e todo o sistema de condução. Lembrando que aqui no curso nós trabalhamos com atividades teóricas e também práticas, então um grande diferencial também é a utilização de 50% do tempo do aluno aqui no curso, e vai passar dentro das estufas fazendo todos os processos práticos que deve ser realizado na propriedade também.
7: Entre os participantes está o produtor Volmir de Vacaria, que trabalha há 4 anos com a cultura do tomate e busca aperfeiçoar as técnicas de produção.
9: A nossa produção é orgânica, né?
7: Uhum.
9: Então, a gente vem sempre procurar aprender um pouco mais, né? Que a ideia deles é essa, né? Produzir sem veneno, né? Então, estamos nessa expectativa, né? Pequeno produtor, né? Em torno de 5 mil pés, mais ou menos. Daqui dá uns 5 quilos por pé. Em torno de 20 a 25 mil quilos por ano, né?
7: Gilberto também veio em busca de mais conhecimento para aplicar na propriedade rural.
10: Gilberto veio de Novo Barreiro, né? Veio de longe aqui para participar do curso.
11: Novo Barreiro, 268 quilômetros. Viemos de lá de madrugada.
10: E o que tá achando aqui do curso?
11: Tô achando bom, tem que aprender coisas novas, né? A gente entende um pouco e um pouco vai aprender também, né?
10: E já viu algumas novidades, algumas diferenças técnicas, assim, que você vai poder levar para sua propriedade?
11: Alguma coisa atender, ter bom para aprender. Nós temos produção de tomate, uva, parte da agricultura, também lavoura, né? Mas o forte mesmo é lavoura, mas tem tomate também. Tomate temos 3 anos produzindo, é 1 hectare. Ah, é questão de 70, 80 mil quilos, né, por ano, assim, de produção, né?
7: Interessado em conhecer tecnologias que possam tornar a produção mais sustentável e rentável, o produtor Regis veio de Novo Hamburgo.
12: Lá a gente trabalha com feira, né? Eu sou já segunda geração de agricultor. Meus pais começaram a fazer feira em Novo Hamburgo e hoje eu faço feira em Campo Bom. Produzo em Lomba Grande, que é bairro rural de Novo Hamburgo, e vendo em Campo Bom. O tomate é uma cultura que, como eu trabalho com agroecológico, é uma cultura que a gente vai e volta, porque ele é bem difícil. A região úmida, né? Ar úmido. Então, assim, eu tô sempre tentando voltar a produzir. Aí eu produzo bem um ano, daqui a pouco não dá certo. É uma cultura difícil quando se trata de produção sem agrotóxico.
10: E esses conhecimentos aqui nesse curso vão ajudar a levar mais conhecimento e informação para tua produção?
12: Sim, agora é botar em prática, é isso aí. Acho que tem bastante dica, bastante coisa aí que vai ajudar.
10: E para os produtores que estão assistindo e têm interesse em participar dos próximos cursos, como pode fazer?
8: Podem entrar em contato com o escritório municipal da Emater, no seu município, ou também entrar em contato com o nosso centro de treinamento através do WhatsApp, que é 51 9935 9236.
6: Seguindo com a programação, vamos falar sobre a produção de tilápia, matrizes, sustentabilidade e inovação no CEPIT de Itajaí.
13: Então, a tilapicultura é uma atividade que ela vem crescendo nos últimos anos, né, no estado de Santa Catarina e no Brasil. A piscicultura, de modo geral, ela é uma atividade que envolve cerca de mais de 30 mil famílias no estado, e a tilapicultura é a principal espécie produzida, né, mais de 80% da produção é tilápia. E aqui nós temos o campo, a IPAG tem um campo experimental de piscicultura de Itajaí, que é a unidade de pesquisa, que o foco é na tilápia também, né? Os principais projetos hoje da unidade, do CEPIT, né, é a parte do melhoramento genético, onde a gente tem um programa de desenvolvimento de uma linhagem adaptada às condições de Santa Catarina para crescimento, e o grande objetivo é fornecer matrizes para produtores de alevino, não só do estado como do Brasil. Além do projeto de melhoramento, nós temos trabalho com sistemas super intensivos, que são para a produção de formas jovens de tilápia, alevinos e juvenis, que são a base da cadeia, né? E esses sistemas super intensivos, eles são pensando tanto na parte de sustentabilidade, são sistemas que usam 30 vezes menos água para produzir a mesma quantidade de peixe, e também sistemas mais biosseguros, porque tu não há renovação de água e tem um maior controle. Além disso, a gente trabalha com pesquisas voltadas para a parte de reprodução e alevinagem, para aumentar a produção, porque não adianta o produtor de alevino ele ter as matrizes, né, que nós fornecemos melhoradas e ter uma baixa produtividade. Então a gente tem trabalho focado nessa questão de otimização do sistema de reprodução e alevinagem de tilápia e pesquisas também na área de sanidade, controle de manejos sanitários voltados aos problemas encontrados no estado. Hoje, atualmente, o CEPIT ela é a única unidade de pesquisa, né, da EPAGRE em piscicultura. EPAGRE sempre foi referência no estado de piscicultura. E agora a gente tem novas instalações aqui no CEPIT. Foi uma obra de pouco mais de 3 anos, que ela praticamente ela ampliou a área alagada em viveiro para pesquisa, ela triplicou a nossa área alagada, né, em viveiro. Eu falo que ela vai consolidar a pesquisa, assim, ajuda a fortalecer a pesquisa em piscicultura da EPAGRE, porque é uma obra que vai nos dar mais questão de sustentabilidade, porque é uma área onde a gente vai trabalhar com reutilização dessa água. Essa reutilização da água, né, sem trabalhar com água, por exemplo, do rio, de outros locais, nos possibilita maior segurança sanitária, que é uma preocupação muito forte nossa, questão sanitária. Com tudo isso, esperamos continuar dando esse apoio para a cadeia produtiva e fortalecendo cada vez mais a piscicultura catarinense.
6: Dando sequência à programação do Centro de Treinamento da EPAGRE em Florianópolis, o cultivo de plantas alimentícias não convencionais mostra o potencial da biodiversidade na agricultura.
14: A programação do Hortipunk segue no CETRE, o Centro de Treinamento da EPAGRE em Florianópolis. Aqui, os grupos participam de um dia de campo e uma feira punk, aproximando assim ainda mais produtores, técnicos e consumidores. No campo, os participantes acompanham experiências práticas de cultivo, manejo e aproveitamento das plantas alimentícias não convencionais. Um espaço de aprendizado e troca de conhecimentos entre pesquisa, extensão rural e agricultores.
15: Aqui é a parte de quintal produtivo, então a ideia é fazer a composição de um quintal produtivo colorido. Vamos para o 2, que daí entra na parte de lavouras, plantas que a gente está vendo, produção para agricultáveis, né? Produção intensiva, aí é com o Nuno. A produção 3, que vai para o SPDH, sistema plantio direto, então a produção que o Renato está levando isso aí, com composições também com plantas alimentícias não convencionais. Convencional junto com não convencional. E na última estação nós temos a parte de plantas espontâneas. Um caminhar numa uma floresta e que a gente vai encontrar várias plantas e a gente vai começar a falar um pouquinho sobre elas, para que utilizá-las.
14: De norte a sul, vários estados brasileiros estão presentes no nono Hortipunk. É o caso da Priscila, que veio do Rio Grande do Sul. Lá, ela é estudante de agroecologia e participa de um grupo muito interessante, né, Priscila? Que grupo é esse?
16: Sim, eu participo do NEA Pop, que é o Núcleo de Estudos em Agroecologia com ênfase em plantas alimentícias não convencionais.
14: E o que te trouxe para o evento?
16: Então, por estudar com agroecologia, eu conheci as punks com a professora Jaqueline Durigon, e ela me levou ao mundo das punks para conhecer. E aí participei do 7º, do 8º e cheguei ao 9º já estudando, né? Me aprofundando, comendo todo dia. E aí iniciou a paixão pelas punks. Aí me trouxe aqui no Norte Punk.
17: As punks nos ajudam com uma alimentação mais diversificada. Você pode comer uma salada facilmente apanhando de uma jardineira do seu apartamento, porque você não precisa de muita terra para você ter uma punk em casa. Então, agrega na coquetelaria, onde você pode fazer um suchá, que é uma mistura de um chá com suco. Você pode fazer um chá quente, nessa temperatura agradável que está aqui agora. Existe todo um universo que você pode usar as plantas.
14: A Feira Punk é um espaço de negócios e troca de experiências. Aqui, o visitante encontra sementes, cogumelos, hortaliças agroecológicas e produtos elaborados a partir das plantas alimentícias não convencionais. Uma oportunidade para experimentar novos sabores e conhecer cultivos sustentáveis.
18: A gente está trazendo, da minha parte, produção de cogumelos orgânicos. E também tem uma agroindústria que faz produtos com cogumelos. Então tem sopas, arroz, temperos, E a Elaine, estou trazendo os produtos da agrofloresta, então é muita diversidade, né? Temos as ervas aromáticas, temos punks, hortaliças, frutas, raiz, tá tudo aqui.
19: Nós estamos trazendo os verdinhos orgânicos, tudo orgânico. Estamos trazendo algumas coisas punks também. Temos alface, temos o sal temperadinho, couve, temperinho, chazinho. Então é só chegar na banca.
18: Complementando, né, essa ideia do apoio público para as atividades de agrícolas, agrofloresta ou de agricultura urbana, são muito importantes para a gente poder divulgar para a sociedade o trabalho. Porque a gente fica dentro das propriedades, produzindo, e é muito importante ter um espaço público onde a gente possa fazer essa divulgação.
20: O Hortipunk reforça que a alimentação saudável e valorização da agricultura familiar caminham juntas. Da pesquisa aos pratos servidos à mesa, essas plantas mostram que, mais do que nutrir, elas contribuem para a preservação da biodiversidade e saberes do campo. Escolher alimentos diversos é uma forma de incentivar a sustentabilidade e aproximar as pessoas à terra.
21: O interessante é que as punks já começam a ser conhecidas e consumidas pelas crianças desde cedo. É o caso do Pedro. De onde você é, Pedro?
22: De Voti.
21: No Rio Grande do Sul? E quais são as punks que você conhece?
22: O trevo, a beldroega, o caruru, a beltralha e o algodão roxo.
21: E qual que você mais gosta?
22: Do trevo.
21: Tá bom.
18: Você é muito lindo.
6: E com isso vamos para o intervalo comercial, mas não sai daí, a gente volta já.
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6: Voltamos com a Força do Campo desta sexta-feira, programa feito especialmente para você, produtor rural, você quem faz a engrenagem girar. E seguindo com a programação, uma experiência diferente na criação de suínos da raça Moura. Valorizado pela qualidade e pelo sabor da sua carne, a criação rústica dessa raça de suínos chamou a atenção de uma família do município de Nonoai.
7: Viver cercado pela natureza e produzir com ela o sustento para a família. Esse foi o estilo de vida escolhido pelo casal de agricultores Aldocir e Eloá, no interior do município de Nonoai. O refúgio criado pela família é inspirado no cultivo agroflorestal e todas as atividades ali desenvolvidas consideram esse sistema de produção. Buscando integrar esse conceito com a produção de suínos, a peculiaridade dos suínos da raça Moura chamou a atenção do produtor. E com o auxílio da assistência técnica, a propriedade está investindo nessa criação.
8: Eu sou filho de agricultor, que desde muito novo a gente foi obrigado a sair da agricultura, né? Com 8 anos de idade, a gente veio morar em Nonoai. E aos 47 anos eu fiz o inverso, né? Voltei para a agricultura, onde compramos esse sítio e desenvolvemos primeiro algumas atividades na criação de suínos, né? Mas via que não completava, não era só isso que nós queríamos, né? Nós queríamos um contato maior com a natureza. Foi aonde surgiu uma parceria com o Dr. Tarcísio, com o Sato, quem nós começamos a implantar o sistema de agrofloresta. E como eu tinha um conhecimento empírico no suíno, nós pesquisávamos sobre as raças, né, do Brasil, do suíno, e chegamos na raça Moura, né? Aí encontramos dificuldade nos primeiros exemplares de conseguir, e através do Olavo, da Imater, com o Sangalete, nós chegamos até o Nilson, da Embrapa, foi aonde que nós conseguimos comprar os primeiros exemplares, né? Então estamos aí já um ano e pouco com esses animais, e dentro daquilo que nós queríamos e planejávamos, estamos satisfeitos com a raça, né?
9: Inicialmente nós tivemos a procura da família aqui, do Ciri e da Eloá. A família aqui tem um sistema de produção de agrofloresta, onde em meio às filas de fruticultura tem a tífto plantada, a grama tífto, e esses leitões vão se alimentar desta grama e também recebem a ração balanceada, né? Para ter um melhor desenvolvimento de estruturas. E o manejo como um todo ele é baseado no sistema agroecológico.
7: O suíno Moura é uma raça brasileira conhecida pela sua rusticidade e também pela qualidade da carne, muito valorizada na gastronomia artesanal. Essas características motivaram os agricultores de Nonoai a investirem nessa produção, contando com o apoio da equipe técnica da Emater e da Embrapa Suínos e Aves de Concórdia, Santa Catarina.
9: Aqui nós estamos no início da produção, então, dos suínos dessa unidade de referência técnica. E aqui trabalhamos com o suíno da raça Moura. Por que o suíno da raça Moura? Exatamente porque o suíno da raça Moura é o que tem melhor qualidade de carne. Então o que se busca aqui é ter carne de qualidade produzida sem o estresse dos animais. Então aqui se trabalha muito com o bem-estar animal. Aqui é a maternidade.
0: Para a maternidade, a porta fica livre, os leitões ficam livres. Então, eles andam pelo piquete. E aqui nós temos, então, a cabana de maternidade. Qual que é o objetivo dessa cabana? Exatamente para que a fêmea vá parir dentro dessa casinha aqui. Então, aqui o que tem? Bastante capim. E ela, na natureza, ela faz o ninho com o capim. Então, a gente enche isso aqui de capim. Ela vem aqui, ela vai ter o parto aqui dentro. Então, nos primeiros dias, leitãozinho pequeno, eles ficam aqui. Então, tem os protetores para evitar o esmagamento. Então, aqui, para você ter uma ideia, nasceram 20 leitões e vão ser desmamados 20. Não teve nenhuma mortalidade, mortalidade zero. Isso é muito difícil de acontecer no sistema confinado. É um exemplo que, produzindo nesse sistema solto, né, que a gente chama de ciscal, ele dá certo. Então, aqui é o sistema de creche. Como os leitões vão sair da maternidade, eles vêm para cá. E aqui nesse sistema, a gente pretende levar os leitões até 80 dias de idade. E após esse período, então, eles vão ser transferidos para uma outra baia, também que é uma sobreposta, mas eles vão estar livres. Eles vão poder acessar os piquetes, então eles vão receber uma ração balanceada na baia. Eles vão ter acesso ao piquete para consumir grama, para caminhar. Então, o bem-estar animal é o que se preconiza. Aqui nós adaptamos uma instalação que o produtor já tinha, para fazer então esse sistema de cama. Então, porque é exatamente para aquela questão do bem-estar animal. Então, aqui o animal vai ter uma boa cama, vai aquecer ele vai ter água e vai ter ração à vontade. No sistema de produção industrial, esse sistema aqui não se adapta. Então, isso aqui é exatamente o sistema que está se propondo fazer nessa propriedade. Com a produção que eles têm da água floresta. Então aqui eles pretendem usar muito resíduo da produção que eles vão ter nessa água floresta para alimentar os animais, né, como um suplemento alimentar. Aqui é uma fonte importante também de complementação alimentar. Então aqui nós temos passagem de uma grama Tifton, nós temos também aqui amendoim forrageiro, agora no inverno a gente vai plantar azevém e vai plantar aveia. Então o suíno, o bem-estar dele contempla também, né, essa liberdade e tem uma fonte alternativa, né, de suplementação alimentar através da pastagem. Então você pode perceber, né, que eles se alimentam muito bem e é uma das coisas que eles apreciam muito.
7: O trabalho conjunto da pesquisa da...
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13: Muito bem, agora são 6 horas e 45 minutos, 6 e 45, temperatura neste momento na casa dos 14 graus, muito bom dia. Hoje é sexta-feira, 4 de setembro de 2026. Feira com tempo parcialmente encoberto aqui na cidade de Araranguá. Até o momento a gente tem tempo bom, né? Não chove, mas não é aquele dia de céu azul de brigadeiro. Daqui a pouquinho nós teremos o programa Dia a Dia aqui na programação da Rádio Araranguá e no programa Dia a Dia você vai conferir. Teremos sequência à nossa cobertura das eleições 2026. Hoje, quem vai ocupar o espaço aqui na programação da Rádio Araranguá é o atual deputado estadual e candidato a deputado federal, José Milton Schaeffer. Também no programa teremos a previsão do tempo com Peter Scheuer, teremos o comentário com o jornalista Piara Boschi, o Jairo Silva com informações de polícia e do esporte e ainda a Juliana Oliveira com o Notícia da Hora. Além, é claro, de contarmos com a sua audiência, com a sua companhia e muito também com a sua participação aqui na nossa programação. Você vai poder acompanhar todo o programa Dia a Dia através do FM 95,5, a imensa maioria, né, da nossa audiência pelo rádio, mas claro, Nós estamos também ao vivo pelas nossas demais plataformas, pelo nosso portal www.radioararanguá.com.br e também através das nossas lives, tanto no YouTube quanto no Facebook da Rádio Araranguá. Pelas duas plataformas você também acompanha e vai participar aqui do programa. 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Nós vamos agora ao intervalo, daqui a pouquinho vem na nossa programação por determinação, né, da Justiça Eleitoral e sob responsabilidade, né, dos partidos políticos, o horário eleitoral gratuito, e a gente volta com o programa Dia a Dia nesta manhã de sexta-feira.
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0: 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Agora são 7 horas e 26 minutos, 7h26, 15 graus é a temperatura. Muito bom dia! Hoje é sexta-feira, 4 de setembro de 2026. Nós estamos começando mais uma edição do programa Dia a Dia aqui pela Rádio Araranguá. Contando sempre com a sua companhia, com a sua audiência, pelo FM 95,5. Você que já está no carro, né, circulando pelas ruas da cidade, está indo deixar filho no colégio, está indo, né, já indo para o seu local de trabalho, muito obrigado pela sua audiência. Você que ainda está em casa, né, ainda pode estar lá em casa, tomando aquele cafezinho e tal. Muito obrigado também por já estar com o seu rádio ligado aí na 95.5 FM. E também a você que já está no seu local de trabalho, mas segue lá acompanhando a programação da Rádio Araranguá. Muito obrigado pela sua audiência. Claro que você tem também à sua disposição as nossas demais plataformas, como o nosso portal www.radioararanguá.com.br, também as nossas lives. Já estamos ao vivo em áudio e vídeo, tanto no YouTube quanto no Facebook da Rádio Araranguá. Nas duas plataformas, você nos acompanha em áudio e vídeo e interage com toda a nossa programação. Pode participar também através do nosso WhatsApp, que é o 98808-4667. 98808-4667 é o nosso WhatsApp. Você adiciona os seus contatos, participa aqui da programação da Rádio Araranguá. Tem ainda, né, o nosso Instagram, que é o arroba Rádio Araranguá. Tem o nosso telefone 3524-0137. São os canais para você participar aqui da programação da 95.5. Começando o programa, nós vamos agora à previsão do tempo com o Peter Scheuer. 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Peter Scheuer, não, o que dá para adiantar, para antecipar com relação à previsão do tempo para esta sexta-feira, mas aí é sexta-feira, Peter. A gente já tem final de semana chegando, a gente já tem feriado, né? Chegando também com o 7 de setembro, desfile cívico. O que dá para já falar sobre essa questão também de previsão do tempo para as cidades que terão desfile cívico neste próximo feriado? Peter, bom dia.
1: Ô Lucas, muito bom dia para você, bom dia para todos. Então, nós estamos com a influência direta de uma frente fria. Essa frente fria, ela ainda não está presente na região, mas ela deve chegar no decorrer do dia. Então já dá para perceber que tem uma certa quantidade de nuvens. Hoje é um dia com muita nebulosidade, em alguns momentos uma chuva fraca, alguma garoa pode estar acontecendo, então a condição de chuva deve ser considerada, mas não é um dia totalmente instável e fechado e chuvoso. Mas é bom levar um guarda-chuva por precaução. A temperatura, ela se mantém mais amena. Hoje a máxima não passa muito dos 19 graus em Araranguá. O vento sopra de sudoeste a sul com algumas rajadas que variam entre seus 10 a 30 km por hora. E a tendência é que nós mantenhamos o domínio do tempo mais seco no sábado e domingo, só que esse tempo seco não significa que o sol vai aparecer. Muito pelo contrário, as nuvens que devem predominar ao longo do sábado e domingo. Predomínio das nuvens, céu nublado, algum chuvisco fraco e isolado não dá para descartar ao amanhecer, ao entardecer, mas muito pontualmente, a maior parte assim é mais variação de nuvens do que chuva propriamente dito. E o sol ele consegue aparecer, mas muito lá de vez em quando. A temperatura ela se mantém amena, 18 graus no sábado, 17 graus no domingo, e o amanhecer é friozinho, uns 7, 8 graus aproximadamente. No 7 de setembro, tempo bom, o sol volta a predominar com força, mas ainda assim é bem frio no amanhecer. A mínima durante o período ali das 6h30 da manhã, 5 graus. Então quem for desfilar no 7 de setembro aí vai bem agasalhar, porque vai estar frio. E a temperatura máxima prevista não passa muito dos 19 graus. Aí na terça-feira o sol ele predomina também e a temperatura começa a subir. No amanhecer ainda é gelado, 7, 6 graus. Mas durante a tarde já vai para 23 graus. Aí lá por quarta já esquenta e na quinta, sexta tem previsão de chuva.
0: Lucas. Ou seja, nós temos aí nos próximos dias previsão de frio, de tempo mais encoberto, mas nem sempre chovendo.
1: Isso, exatamente, exatamente. Então, nessa sexta e fim de semana, predomínio das nuvens. Hoje, por exemplo, é um dia que tem uma chance razoável para ter chuva, só que essa chuva nem volume tem direito, sabe? É lá de vez em quando, assim, que pode ter a ocorrência de algum chuvisco, alguma garoa por conta da frente fria. A frente fria se afasta e no fim de semana tem só mais cobertura de nuvens e muito lá de vez em quando que pode ter alguma garoa.
0: Ô Peter, é feriado, né? Feriadão, muitas famílias vão aproveitar também para viajar. Saindo de Araranguá, você recomenda para tentar fugir de chuva, vai? De tempo encoberto acho que vai ser mais difícil. Recomenda ir para o sul ou para o norte?
1: Ah, com certeza para o sul. Rio Grande do Sul, toda a região ali da Grande Porto Alegre, região norte ali, o sol ele deve predominar. Tanto no sábado quanto no domingo. Agora, para quem for para o norte do estado de Santa Catarina, no sábado é chuvoso. Grande Florianópolis, norte do estado, bem chuvoso. Vale do Itajaí, Brusque, Botuverá, Blumenau, Gaspar, a região ali de Joinville, Jaraguá do Sul, Schroeder, tudo com chuva no sábado. No domingo, daí o tempo melhora em todas as regiões, só que tem só a cobertura de nuvens. O sol até vai aparecer mais no domingo, entende? Só que, mesmo assim, alguma garoa fraca isolada não dá para descartar no amanhecer e no entardecer.
0: Obrigado, Peter. Um abraço.
1: Valeu, Lucas. Abração para você. Até logo mais.
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4: Muito bem, agora são 7 horas e 36 minutos. Antes da gente ir para o comentário com o jornalista Piara Boschi, deixa eu registrar aqui que na edição de hoje do programa nós não teremos o comentário com o Alexandre Garcia. Tá? Ele não, em virtude de problemas do Alexandre Garcia, ele não conseguiu realizar o seu comentário, né, gravar o seu comentário, enfim, então, hoje, na edição de hoje, nós não teremos a participação aqui do jornalista Alexandre Garcia, mas teremos o Piara Boschi para trazer, né, o cenário político estadual. Piara, bom dia.
5: Bom dia, Saulo, bom dia a todos os ouvintes da Rádio Araranguá, prazer falar com vocês mais uma vez. A campanha está meio morna nas ruas, a campanha estadual, né, disputa pelo poder aqui em Santa Catarina. Não tem acontecido nada muito que tenha chamado muita atenção até agora, alguma reviravolta, alguma grande denúncia, nada por enquanto. Mas, na disputa entre os outros candidatos, os outros cargos, tem bastante coisa acontecendo. E na questão da propaganda, que me chamou bastante atenção, né? A gente já teve, lá na largada eleitoral, a Júlia Zanatta, né, do PL, deputada federal, chamando a Paulinha e o Podemos para briga porque queria o Flávio Bolsonaro nos Santinhos, no material de campanha dos candidatos do Podemos, que elas estão se aproveitando do PL e não estão botando o Flávio. A Paulinha respondeu que ela cuida do partido dela e o PL cuida do seu partido. Bom, primeiro round. O segundo round veio semana passada com aqueles Santinhos que apareceram com os homens do Camilo Martins, deputado estadual do PL, e do Jair Renan Bolsonaro, filho do ex-presidente Jair Bolsonaro, que concorre a deputado federal, Santinhos, que no verso estavam lá todos os nomes do PL, governador Jorge Melo, Flávio Bolsonaro, Carlos Bolsonaro e Espiridião Amin, intruso ali, né, no lugar de Carol Detone, que faz parte de outra coligação. Mas era um Santinho encomendado pelo vereador de Palhoça, Pitanta, longevo vereador desde os anos 70, e que apoia o Espiridião Amin e mandou fazer o Santinho. Não tem nada irregular nisso, desde que ele aponte o CPF dele no material de campanha, aponte a tiragem e que isso seja declarado como doação ao candidato. Mas deu alguma polêmica, porque o Carol Detone ficou meio ciumado ali naquele momento. E ontem, mais um momento desses ciúmes, né, dessas questões assim, não, a propaganda não está como eu quero. Foi no Progressistas. O Progressistas, a gente acompanhou toda aquela momento da pré-campanha, antes da convenção, um grupo liderado pelos deputados Pepe Colasso, Zé Milton Schaefer, que queria apoiar a reeleição do governador Jorginho Melo. O outro grupo, o do Altair Silva, deputado federal também, queria apoiar João Rodrigues. E o Espiridião Amin, ele estava tentando estar na chapa de reeleição do Jorginho. Quando não conseguiu, quando ficou definida a chapa pura do PL, ele foi, levou o partido para a coligação formal com o PSD do João Rodrigues, com o MDB e etc. Só que Houve um acordo lá atrás para que nas imagens de propaganda dos candidatos a deputado não houvesse o nome do João Rodrigues, para que não causasse problema para os deputados que apoiam o Jorginho Melo, como o Pepe Colasso, como o Zé Milton Schaefer. Mas, e na primeira, até semana, até ontem estava assim, mas ontem veio uma propaganda nova e trocaram a arte, incluíram ali o João Rodrigues e o Antídio Lunelli, também candidato ao Senado pelo MDB. O que isso aconteceu? Houve uma pressão para cima do Amin do MDB, porque na arte do MDB tem o Espírito de Amin e na arte dos candidatos do PP não tinha o Lunelli. E aí o Amin cedeu, mas veio uma reação imediata. Dos 29 candidatos do PP a deputado estadual e federal, 17 assinam um documento, entre eles o Zé Milton, entre eles o Pepe Colasso, entre eles o Silvio Dreve, que foi ex-deputado, que foi secretário de Indústria, Comércio e Serviços do governo Jorginho Melo até alguns meses atrás, assinam pedindo para que seja retirado o nome do João Rodrigues da arte da propaganda de televisão, ou que seja retirado, ou que eles não participem mais. Isso vai dar mais visibilidade para os candidatos que não estão envolvidos nessa querela. Mas a pressão dos aliados de Jorginho Melo sobre eles também deve ter sido bastante forte. Ou seja, a gente não vê a eleição muito... Na sociedade, a eleição estadual não pegou. Agora, entre eles, está uma briga assada. Vamos ver como é que se muda agora nesses últimos 30 dias de campanha eleitoral. E eu continuo acompanhando aqui.
4: Muito bem, muito obrigado ao jornalista Piara Boschi pelo seu comentário diário também aqui na programação da Rádio Araranguá. E aí a eleição vai pegando, né? E aí a partir daí a eleição vai pegando, as disputas, né, vão sendo cada vez mais acirradas. 7h41, faltando 19 minutos para as 8 da manhã. Jairo Silva já está aqui no estúdio conosco para trazer agora as primeiras informações do setor policial. Jairo, bom dia.
0: Bom dia, Lucas. Olha, no setor policial, destaque para uma prisão feita pela Polícia Civil. A Polícia Civil prendeu uma mulher que traficava na favela do bairro de Vineia com drogas e moedas usadas por moradores de rua para compra de entorpecentes. Essa mulher, inclusive, tem uma família toda envolvida no tráfico de drogas, tem 25 anos, acabou presa pela equipe do delegado Jorge Giraldi, da Central de Polícia. O trabalho contou com o apoio também de policiais civis da Divisão de Investigação Criminal e ela acabou conduzindo, então, a Central de Polícia Civil. Colisão seguida de saída de pista deixa uma mulher ferida em Turva. O acidente aconteceu ontem, no começo da noite, na rodovia 68, no município de Turva, no bairro São Luís. E caminhão desgovernado colide em muro e atropela a mulher em Criciúma.
4: Muito bem, são as principais aí informações do setor policial. Precisa?
0: É necessário.
4: É necessário? Então tá bom. Então vamos lá, né? Vamos falar de esporte, então.
0: Pois é, no esporte...
4: Vamos triste hoje.
0: É, mas a gente começa mais ameno aqui, eu vou destacar primeiro a rodada da Série B.
4: Se puder pular aquela parte, eu te agradeço.
0: É, não, mas vou ter que falar.
4: Vai ter que falar?
0: Terei que falar. Rodada da Série B agora, do Campeonato Brasileiro. Se tem que falar.
4: Se tem, tem.
0: Vamos a falar.
4: Agora. É. O que eu posso fazer num jogo?
0: É, muito bem. É, faz parte. A gente não entra em campo, né? Não, tá certo. Muito bem. Rodada da Série B do Campeonato Brasileiro, 26ª rodada que acontece no fim de semana, onde temos Avaí e o Criciúma representando o futebol catarinense. O Criciúma joga contra o Cuiabá hoje, 19h30, 7h30 da noite, ao lado da sua torcida. O Criciúma é o terceiro colocado com 44 pontos, o Juventude lidera com 46 e o Vila Nova é o segundo colocado com 44 pontos. A diferença aqui é só o critério para desempate entre Criciúma e Vila Nova. Bom, o Avaí joga nesse sábado, portanto amanhã, 16 horas, 4 da tarde, joga no interior de São Paulo contra o Novo Horizontino em Novo Horizonte. O Avaí é o 16º colocado com 29 pontos, mas está pertinho ali do Ceará. O Ceará é o primeiro da zona do rebaixamento, 17º colocado com 28. Série C do Campeonato Brasileiro, onde apenas o Brusque conseguiu a vaga entre os 8 melhores. São dois quadrangulares agora nesta segunda fase da competição, onde os dois primeiros de cada quadrangular terão acesso à Série B do Campeonato Brasileiro de 2027. Vale lembrar que o Brusque estreia nesta terceira fase, fora de casa, na segunda-feira, 18 horas, contra o Paysandu, em Belém do Pará. Pela Copa do Brasil, o teu Inter perdeu para o Grêmio 3-1.
4: Não tem Série F para nós falar?
0: Pois é, não teríamos. Não. Vitória do Grêmio, 3-1 no Grenal. Carlos Vinícius fez 2.
4: Carlos Vinícius, que agora se é para falar, nós vamos falar também.
0: Certo.
4: Se é para falar, não deveria ter jogado o segundo Grenal.
0: Por quê?
4: Porque deveria ter sido expulso no primeiro.
0: Ah, pois é. É fato. Poderia ter sido expulso.
4: Poderia não, deveria.
0: Deveria, né? Na verdade,
4: deveria ter sido expulso no primeiro Grenal.
0: É, mas é assim, né?
4: Não foi, né? E não aí... foi, não chamou VAR, não, né?
0: E foi o algoz do Inter, né?
4: É.
0: Pois é. Bom, o Carlos...
4: A zaga é uma porcaria? É. O goleiro não faz nada? Não faz.
0: Sim.
4: O time não marca nem... O time é ruim, que dói? É. Mas o Carlos Vinícius não deveria jogar.
0: É, eu acho que você tem razão. Os dois gols do Carlos Vinícius, que não deveria ter jogado, e um do Krovinovic. Krovinovic, o croata, fez o dele primeiro. Vitinho descontou para o Internacional. O Grêmio pega agora o Atlético Mineiro nas semifinais.
4: O Inter tem um problema seríssimo.
0: Uhum.
4: O Inter não faz gol.
0: É complicado, né?
4: Não, eu nunca vi. A pessoa já tá pegando no meu pé.
0: O time joga, mas não faz gol.
4: Cara, o time não faz gol.
0: É.
4: É um negócio absurdo, é os inimigos do gol.
0: É, complicado. E futebol é gol, né, meu amigo?
4: É?
0: É, tem que balançar a rede adversária, senão não chega a lugar nenhum.
4: A pessoa já tá pegando no meu pé aqui perguntando se eu quero um lenço.
0: Ah, o choro é grande, né?
4: Quem é que tá aqui?
0: O choro é grande.
4: É o Bizio. Ô, Bizio, não traz um lenço, tá? Traz um lençol inteiro.
0: É, pode trazer um lençol hoje. É porque não é barbada. Perder clássico, meu amigo, não é mole. A gente sabe que é difícil.
4: Não, pelo amor de Deus, o time do Inter é muito ruim.
0: É.
4: Nossa, pra ser ruim tem que dar uma melhorada ainda.
0: É, ainda tem que melhorar.
4: Não, pra ser ruim tem que dar uma melhorada.
0: Pra ser assim mais ou menos bonzinho.
4: É, tá louco.
0: Não é fácil, né?
4: Que
0: a fase é difícil, meu amigo.
4: É. Aí, assim, ó. Aí o presidente foi ontem pra coletiva dizer que não vamos demitir o treinador, ele vai treinar o time contra o Santos. Joga contra o Santos no final de semana agora.
0: Sim.
4: Pela Série A, né?
0: Pela Série A.
4: Vai perder pro Santos também, porque... No melhor dos melhores mundos, vai empatar em 0x0, porque não faz, o time não faz gol.
0: É. Na pior das hipóteses, então 0x0. Assim,
4: o time não faz gol.
0: E a
4: zaga é ruim. A zaga toma, né? Vai perder o jogo.
0: É complicado, meu amigo.
4: Então,
0: é um desafio, e tanto.
4: Cara, é Série B.
0: É. É encarar.
4: Jogamos a toalha, já.
0: É. Eu acho que não. Eu acho que tem muitos jogos, eu acho que tem muito chover e ventar. Como já dizia um parente meu, tem muito chover e ventar, né? Tem muitos jogos ainda, tem mais de 30 pontos para serem disputados ainda, né? Afinal de contas, nós vamos para a 26ª rodada, né?
4: Mas já disputou um monte e ganhou bem pouquinho.
0: Pois é, mas está na hora de, quem sabe, virar a chave, né? O mesmo caso do Grêmio, que ganhou o Grenal, ganhou um pouco mais de moral, ganhou mais confiança. Pode ganhar, pode acrescer mais com isso.
4: Aí acho que sim. A questão confiança, ela muda, né?
0: Claro, sem dúvida.
4: A questão tem peso,
0: é verdade. 26ª rodada, então, da Série A, que começa amanhã.
4: O pessoal não perde tempo, que é o Joacir Alexandre, que é o Cine.
0: Ô, Cine, um abraço.
4: Bom dia, nação tricolor. Esse meu Grêmio faz coisa, tá dizendo aqui o Joacir Alexandre.
0: Sorridente, feliz, né?
4: O Zé Pura.
0: Zé Pura.
4: Bom dia, Lucas.
0: Chora, Zé.
4: Vamos ter que engolir o choro.
0: É verdade. Faz parte, né, Zé Pura?
4: Faz parte.
0: Zé Pura, parte. O futebol é um ganho e perde, meu amigo. Tem fases melhores e algumas equipes têm fases piores.
4: Essa parte da fase melhor aí eu não tô lembrando como é que é, não, Jair.
0: Tu não tinha nascido, mas é bom lembrar.
4: Não, já tinha, também não tá de sacanagem comigo, né, Jair?
0: Não, tu não tinha nascido lá atrás quando o Inter foi campeão brasileiro invicto.
4: Ah, não,
0: invicto. Tá uma boa notícia pra ti. Quer dizer, notícia velha, né?
4: Mais boa.
0: Mais boa. Isso aí é um alento aí.
4: O
0: torcedor do Colorado tá chorando hoje, né?
4: Mas daí agora...
0: Que timaço de um Inter na época, né?
4: Mas daí não tinha nascido, tu me avacalhou já.
0: Não, mas agora faz parte.
4: 2006, 2010 eu tava nascido já.
0: Agora um pouco mais triste. O Grêmio é tri da Libertadores, o Inter é bi.
4: É bi.
0: Ó, viu como é que é o negócio?
4: Mas nós ganhamos do Ronaldinho Gaúcho no Barcelona.
0: Ah, pois é. Eu digo o seguinte, no futebol tudo pode acontecer. Meu amigo, então, vamos lá, 26ª rodada.
4: Vida que segue.
0: 26ª rodada da Série A começa amanhã, Lucas.
4: Mas que tu me quebrou, né? Tu me quebrou.
0: Foi, né?
4: Me avacalhou.
0: Foi? Tu acha? Não, mas eu te dei um alento, eu falei do Inter invicto.
4: Mas eu não tinha nascido.
0: Um brasileiro invicto, nem tinha nascido, mas teu pai já estava aí até amanhã. Então é o... Amanhã tem 16 horas, Bragantino e Bahia. É 18h30, um pouquinho mais tarde, São Paulo e Atlético Mineiro. Também amanhã, 21 horas, tem Fluminense e Vasco da Gama. Clássico carioca, Fluminense e Vasco da Gama. Bom, no domingo, o Curitiba recebe Mirassol às 11 horas da manhã. Cruzeiro e Atlético Paraná será às 4 da tarde. No mesmo horário tem Remo e Flamengo. É, ainda 16 horas, Internacional e Santos. Claro, no Gigante Tabela Rio, em Porto Alegre. Também no domingo, um pouco mais tarde, 18h30, Botafogo e Palmeiras. E ainda no domingo, 19h30, tem Corinthians e Chapecoense. Coitada da Chapecoense, vai jogar fora contra o Corinthians. E na segunda-feira, o complemento da rodada. Então, 20 horas, jogam Vitória e Grêmio. Grêmio joga fora contra o Vitória em Salvador. É isso aí, a rodada então da Série A do brasileiro.
4: Muito bem, o Jairo Silva retorna ao programa daqui a pouquinho, né, com informações de polícia, e ainda hoje nós teremos as esportivas para repercutir tudo de todos os esportes. 7:49, 7:49, vamos agora às participações de ouvintes, pessoa que está interagindo já conosco, logo desde cedo, né? Desde cedo, já aqui pelas redes sociais. Marcela e a Rosana estão aqui deixando a sua mensagem de bom dia, ótimo feriadão. A Matilde Ferreira está por aqui também, bom dia. O Maurici Raul Rodrigues, né? Bom dia também. A Janaína de Cássia, bom dia. A Tânia

Assis João Maciel, abençoado final de semana para todos do restaurante da Cleusa. O Assis aqui, um abraço. Obrigado pela audiência e pela participação também por aqui. Lá no nosso WhatsApp, no 98808-4667, o Sandrinho está informando aqui, né? Acontece hoje, às 9h30, no gabinete do prefeito municipal César César, assinatura de entrega, né, de ordem de serviço para pavimentação da rua Pastor Pedro Manuel Soares, localizada no bairro Operária. Então, moradores aí da rua Pastor Pedro Manuel Soares, hoje, entrega da ordem de serviço, assinatura, né, entrega da ordem de serviço para pavimentação da rua lá no bairro Operária. A Elza da Silva Fogaça também está por aqui, o Joelcio Fogaça. Bom dia aqui também para o Johnny, lá de Maracajá, bom dia. Bom dia também para Sofia, que também está conosco. Bom dia do tio do Bar da Arena e churrasqueiras do tio, está dizendo aqui. Então, bom dia, obrigado pela audiência e pela participação. Patrick Cardoso, da Oficina Mecânica Urbano, por aqui também, bom final de semana. Está por aqui o Tuca Maia, bom dia, meu amigo, sorte do Zé Pura, que o Sal tá de folga hoje. Menos mal, mas daí o Jair me avacalha, daí o Jair me avacalha. Não, eu tô chateado com o Jair agora. Como é que me fala um negócio desse? Vamos lá. Bom dia, Lucas. Cadê o Saulo? Faz tempo que o Grêmio não ganhava um jogo. Que o Saulo pegou feriado para comemorar, tá dizendo aqui o Maicon. Não, o Saulo tinha uma questão particular para resolver. Já havia marcado, inclusive, né? Que não estaria hoje e na semana que vem, né? O Saulo não estará aqui no programa. A gente vai tentar aqui, viu? Nosso jeitinho vai tentar tocar aqui programa ao longo desses próximos dias. A Dulce também está deixando aqui a sua mensagem de bom dia. Quem está por aqui também é o Adelor, também por aqui. Bom dia lá pro Adelor, obrigado pela audiência e obrigado pela participação. As participações de ouvintes, né, que são fundamentais aqui na programação da Rádio Araranguá. Você participa conosco pelas redes sociais, pelo Facebook, pelo YouTube, pelo WhatsApp da Rádio Araranguá. Você pode interagir também pelo telefone 3524-0137. Enfim, a sua participação é fundamental aqui na programação da Rádio Araranguá. 7h53, manchetes de jornais nesta manhã de sexta-feira. Moraes escala crise e usa inquérito das fake news para retalhar Mendonça. Brasília, a coisa tá tranquila, né? O André Mendonça, investigando o Alexandre de Moraes, que se coloca acima da justiça, né? Ele se coloca acima da justiça. Tranquilamente se coloca acima da justiça. Ele retalia. Olha o verbo que é utilizado. Ele retalia. Ele não está se defendendo. Ontem eu estava lendo uma colunista política nacional. Né, e ela diz o seguinte, aí isso é informação de bastidor, da colunista Bela Megali, né, do portal G1, uma jornalista reconhecida a nível nacional, e ela diz o seguinte, nos bastidores, no STF, o Moraes falou todos os erros processuais que poderiam ter sido cometidos durante todas essas investigações. Todos os erros processuais foram falados, mas do fato, das mensagens interceptadas, para isso não tem defesa. Ah, não poderia investigar, ah, não poderia fazer assim, ah, não poderia fazer assado, mas o fato não tem defesa. Sobre o fato, ninguém fala nada, não tem defesa. Aí a retaliação não é porque é uma retaliação, é para retalhar. É para dizer, não. Não me investiga que eu te investigo. Isso é só retaliação. Você não está, de fato, dizendo, olha, não, aquilo que você investigou que eu estou fazendo, eu não fiz. Quem é inocente fala isso. Quem é inocente fala assim, não, eu não fiz aquilo lá. Se você me acusar de fazer alguma coisa, não, eu não fiz. Eu não fiz, está aqui a prova, eu não fiz. Não, a preocupação não é em se demonstrar inocente. A preocupação é em não deixar o outro te investigar. Não é a atitude de inocente. Jornal o Globo, Moraes pede a Fachin que investigue Mendonça e crise no STF escala. Já aqui no Rio Grande do Sul, no jornal Zero Hora, traz na sua capa, né, a foto aqui

0: do Carlos Vinícius com outro jogador aqui que eu não confesso não estar reconhecendo, mas vamos lá. Grêmio vence o Inter, avança semifinal e mantém o sonho do Hexa. É a capa aqui do jornal Zero Hora. É, não tem como ficar. É, vamos lá, tá bom. Aqui no estado de Santa Catarina, os principais portais de notícias destacam nesta manhã de sexta-feira, no portal ND+, pesquisa eleitoral. Lula tem 38% das intenções de voto no primeiro turno. É o que destaca o portal ND+. Já no portal NSC Total, Alexandre de Moraes pede investigação contra André Mendonça no STF. E no nosso portal, no www.radioararanguá.com.br, as principais informações aqui da região estão lá no nosso portal. Polícia Civil prende mulher que traficava em favela da Divinéia com drogas e moedas usadas por moradores de rua para compra de entorpecentes. 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São 7 horas e 58 minutos, nós vamos ao intervalo. Próximo bloco, a gente dá sequência aqui à nossa cobertura das eleições, ouvindo o deputado estadual e candidato a deputado federal, José Milton Schaeffer, na nossa cobertura das eleições.
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12: Muito bem, agora são 8 horas e 15 minutos, 8 e 15, temperatura neste momento na casa dos 15 graus. Vamos em frente com o programa dia a dia nesta manhã de sexta-feira, e nós vamos falar agora de eleição.
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12: Oito horas e 16 minutos, vamos em frente com o programa e agora a nossa cobertura das eleições 2026. Hoje quem ocupa espaço aqui na programação da Rádio Araranguá é o atual deputado estadual e candidato a deputado federal, deputado José Milton Schaefer. Bom dia, deputado, tudo bem?
14: Bom dia Lucas, bom dia a todos os amigos ouvintes aí da nossa querida Rádio Araranguá. Inicio já agradecendo aqui a oportunidade dessa entrevista e desse debate.
12: Deputado, para a gente começar, é importante entender por que, que o Zé Milton, depois de alguns mandatos na Assembleia Legislativa, fez o caminho de agora buscar um espaço na Câmara Federal. Que momento é esse e como é que se dá essa decisão?
14: Então, Lucas, o porquê da candidatura a deputado federal? Nós já tínhamos comunicado ao partido que entendíamos que já teríamos que ter outra pessoa para substituir, porque depois de 4 mandatos, você tem que dar espaço para outras lideranças. A renovação, novas ideias, é importante a nível de representatividade na Assembleia Legislativa. E essa foi uma das exigências nossas. A segunda, a classe empresarial, a própria Aciva aqui de Araranguá, outros movimentos associativistas, Sinduscom e outros segmentos aqui da região, sempre reclamavam e cobravam de mim, por que eu não tinha sido candidato a deputado federal na última eleição? Na última eleição, o deputado Zé Milton fez 56 mil votos para deputado estadual. Com aquela votação, eu seria eleito deputado federal. E de lá para cá, as pessoas, as instituições e lideranças, prefeitos, vereadores, reclamam muito que quando vão prefeitos aqui do Vale do Araranguá ou presidentes de instituições vão a Brasília, não encontram um deputado federal aqui da região para receber eles num gabinete, para cuidar dos projetos aqui da região. E tudo isso foi pesando muito, sabe, Lucas? E pessoas, às vezes, comum, né? Um dia, aqui na festa de Nossa Senhora Mãe dos Homens, na festa do ano passado, uma senhora me puxou pelo casaco, e ela trabalha numa loja aqui na Cidade Alta, já tinha votado para mim para deputado, e ela ouviu as entrevistas aqui na Rádio Araranguá, ela disse assim: olha, eu ouvi na rádio essa semana que tu está pensando em ser deputado federal. E ela me disse o seguinte: eu vim pedir para tu ser candidato a deputado federal. E aí ela disse: o meu filho, eu moro na Cidade Alta, trabalho numa loja, ganho menos de 2 salários mínimos, e o meu filho está fazendo faculdade de medicina aqui em Araranguá. Ele sai de manhã, vai para a universidade e de noite ele volta para casa. E isso só aconteceu porque o deputado Jorge Bueira, que é aqui de Araranguá, trouxe essa faculdade, essa universidade para cá. E nós precisamos de mais coisas aqui na região. Então, eu como tu é eleitor, eu vim te pedir para tu aceitar. Isso aí me queimou na cabeça por uns 6 meses. Uhum. E teve um peso muito grande na minha decisão. Porque ela era uma pessoa fora da bolha política, que não tinha outro interesse a não ser ver na representatividade regional uma oportunidade, né, de melhorar a vida das pessoas. E esses fatores todos me levaram a isso. O Zé Milton gosta de política? Gosto de política. Eu lidero desde a turma da 8ª série do ginásio. Eu fui líder de turma, presidente de diretório, presidente de cooperativa de estudante. Tinha o sonho da Prefeitura de Sombrio, fui ali por 2 mandatos, saímos com 92% de aprovação quando entregamos a Prefeitura, e eu gostei muito do mandato de prefeito. Deputado estadual, são 4 mandatos, a gente tem muitas conquistas, muitas entregas, muitas leis aprovadas. E aí, esse desafio eu também entendo de que nós precisamos ter em Brasília um deputado aqui do extremo sul catarinense. E por isso eu aceitei esse desafio. Não é um desafio puramente partidário, ele é um desafio regional, para ser a voz das pessoas, para lutar pelas nossas bandeiras lá em Brasília, para viabilizar projetos, para construir soluções para os nossos problemas. Eu entendo que a MESC, ela precisa ter um deputado que more aqui. Nós temos hoje, e a gente quer que todos se reelejam, 4 deputados federais que moram em Criciúma. E eu quero que eles continuem, é bom para o Sul. Uhum. Mas a MESC precisa ter o seu, para cuidar das nossas pautas com mais cuidado, com mais carinho, e que possa entregar resultado. E que o dia que tiver que dialogar com um deputado federal, eu vou estar em Sombrio ou Araranguá, para mim são quase uma cidade só, para quem anda na região, né, sempre à disposição das pessoas. Mas o desafio é esse, é fazer com que a região da MESC tenha mais força política. Lucas, nós precisamos criar líderes aqui na região, não só políticos, mas também líderes empresariais, institucionais. E uma coisa que me incentivou muito no caminho é que eu sempre coloquei: nós precisamos manter as 2 cadeiras, pelo menos, que nós temos 2 gabinetes em Florianópolis. Uhum. Eu entendo a importância. Eu já trabalhei com o deputado Thiago Zilli, um deputado trabalhador, defensor da região, e nós conseguimos trazer também para esse desafio o Evandro Scaini, um homem preparado, honestidade, competência já comprovada. A gente não vai apostar na escuridão de alguém que veio lá de Blumenau para pedir voto aqui. O Evandro é nosso, aqui do Arroio do Silva, de Araranguá, vizinho, com muito preparo, com muita vontade. É uma pessoa que acorda cedo e dorme tarde, já tem um serviço prestado, e eu torço muito e apoio muito, né, o Evandro, para que ele ocupe o gabinete que é hoje do deputado Zé Milton na Assembleia Legislativa. E também torço pela eleição do Thiago, e se a gente puder eleger um terceiro aqui, ainda melhor. Mas eu, a nossa região, a gente tem que ser um pouco mais corporativista. É olhar para nós que moramos aqui, não só no campo político, mas também na hora de fazer uma compra, na hora de trazer uma empresa para a região. A gente tem que olhar mais pela região da MESC para que a gente possa se desenvolver mais rápido.
12: Deputado, antes de a gente entrar nas pautas regionais, não tem como não falar do cenário brasileiro, né? O senhor quer ser deputado federal, o senhor quer ir para Brasília, quer estar no Congresso Nacional. O que tem que fazer de diferente em Brasília para que a gente não tenha o noticiário que a gente tem hoje?
14: Olha, dois assuntos.
12: Aliás, deixa eu incrementar essa pergunta. O que as pessoas, nas visitas que vocês estão fazendo, evidentemente, nesse período eleitoral, o que as pessoas estão falando de Brasília?
14: Hoje, primeiro passo. Vou voltar a falar, nós queremos, né, mudança, e a mudança tem que também começar um pouco pela Câmara dos Deputados, porque é ali que a gente tem que escolher pessoas boas que vão votar projetos que vão impactar na vida do cidadão. Não é só o presidente sozinho que faz tudo, precisa ter esse apoio. Então temos que ter, por isso que eu também me coloquei como uma alternativa, né? A gente vê tantas críticas, né, com relação às vezes à Brasília, e hoje é um ecossistema que está complexo, né? Depois do que a gente está vendo no poder judiciário brasileiro, o péssimo exemplo que está sendo dado para a sociedade, é um poder que tem que ser exemplar, a ética tem que estar acima de qualquer coisa. Em todos os lugares, desde a casa da gente, na rua, em qualquer lugar, mas no judiciário, ele não pode faltar isso. E a gente está tendo exemplos pela mídia, por mais que haja controle, do mau exemplo que está vindo do judiciário. Então acho que tem que mudar muita coisa em Brasília, mudar muita coisa. Tem que passar por uma reforma para o próprio judiciário. O Poder Executivo tem que passar por uma reforma também. O Legislativo também, para organizar mais o nosso país. O desafio, nós temos que pensar, também nós, mas temos que pensar nos nossos filhos, nos nossos netos, que país que nós vamos construir, né, no futuro. E eu vou para Brasília com esse propósito, de buscar construir um país melhor. Mas os debates, eu aprendi a fazer política escutando os candidatos, aí 6 meses antes, debatendo projetos para o Brasil, para daqui a 10, 20 anos. Que Brasil que nós queremos daqui a 10, 20 anos? Como é que nós vamos fazer isso? Eu não vejo os candidatos debater isso. A gente liga a TV, um está acusando o outro que roubou mais, o outro que roubou menos. Nós temos um concurso, né, no horário político eleitoral, ou nas propagandas, parece que é de quem roubou mais ou de quem roubou menos. E a gente não vê ação, né, do poder. Então acho que precisa uma mudança, né, no rumo, desde o Poder Executivo, o Poder Legislativo também tem que fazer o seu dever de casa. Poder Judiciário, que são cruciais, né? O Executivo, o Legislativo e o Judiciário, para o funcionamento da sociedade. E nós temos que ir para lá com esse propósito, de ter coragem de debater esses assuntos, de ver o que está dando certo em outros países, né? E buscar trazer para cá, para que a gente possa ter uma sociedade melhor.
12: Quanto isso impacta na eleição? Quanto isso tira o debate da eleição?
14: É lamentável pela falta de debate que nós temos tendo dos grandes problemas nacionais, né? E isso também desestimula a população a ir para as urnas, a debater os assuntos. Isso me preocupa muito, porque países como a Venezuela, a população foi perdendo o interesse nas eleições e a cadeira não fica vazia, Lucas. Uhum. Se as pessoas de bem intencionada, com propósito, não se colocarem à disposição nas eleições, as pessoas mal intencionadas vão tomando conta. Pessoas ligadas ao crime, à facção, a outros caminhos, vão ocupando o espaço. E aí é essa gente que vai decidir como é que vai ser a universidade, o hospital, como é que vai ser o investimento na economia para gerar emprego para as pessoas. Então, as pessoas de bem tem que debater e vir para a política, por mais desanimador que sejam algumas notícias. Escolha quem você conhece, quem você acredita, olha o histórico da pessoa, toma a decisão nesse sentido. Nós não podemos ir apenas na bolha do radicalismo. Eu sou a favor de um, então eu sou contra o outro. Não, vamos ver proposta, vamos ver conteúdo dos candidatos para a gente fazer as melhores escolhas.
12: Investimentos aqui na região, deputado. Se a gente olhar para obras federais aqui na região, a gente tem duas que são emblemáticas, que são a BR-101 e a Serra da Rocinha, que são na região estão entregues, embora a Serra da Rocinha tenha um trecho gaúcho que precisa ser completado ainda. Mas para por aí. Por que, que as nossas necessidades em Brasília não andam?
14: Olha, na mesma toada, essa é uma pergunta que a gente não consegue responder. Os últimos investimentos fortes feitos aqui na região, né, foram feitos quando nós tínhamos um deputado federal aqui, que era o deputado Jorge Bueira, que trouxe para cá a universidade. Depois que o deputado Jorge Bueira saiu, o prédio das ciências da saúde ficou do mesmo jeito há 12 anos atrás. Não consegui uma emenda de algum deputado federal, porque deputado estadual não pode dar emenda para nível federal, para concluir aquele prédio. Então, é algo, por exemplo, que é fruto de uma conversa minha com o deputado Jorge Bueira, e eu falei para ele que nós vamos priorizar, né, a conclusão desse prédio como simbólico, né, para chamar a atenção da importância da força política da região da MESC. E nós temos falta de investimento. A Serra da Rocinha, Lucas, eu fui criticado uma época, mas eu liberei do governo do estado, na época do governo anterior, 15 milhões de reais para a empreiteira não ir embora, senão ela ia abandonar a obra. Ela já estava parada há 6 meses pagando os funcionários. Liberamos 15 milhões, depois o governo federal veio e concluiu a obra. Mas precisa ter deputados federais daqui para brigar pela nossa região. Por exemplo, a federalização da 285... até a BR-101, ela não sai do papel, porque esse debate tem que ser lá em Brasília. Nós temos outros investimentos, como a barragem aqui no Turvo, né, que ficou esquecida novamente, que precisa ser retomada com investimentos federais. As adequações da BR-101 para desenvolver precisam ter essa pauta a nível federal. Enfim, nós temos uma série de ações que um deputado federal pode ajudar lá em Brasília e que a gente está perdendo para outras regiões. Hoje em dia, se a gente não avança, se ficar parado, já está ficando para trás, porque outros estão avançando mais. Então, por isso que eu entendo que é muito importante hoje termos representatividade na Câmara Federal aqui da região. Nós já perdemos muitos milhões de reais nos últimos anos, o Vale do Araranguá perdeu por não ter um representante seu aqui. E eu vou lá, não é por uma bandeira partidária. Eu quero estar em Brasília para defender os 15 municípios da região da MESC, a pauta das nossas instituições que nós temos aqui, né, para poder desenvolver mais, ajudar a preparar, né, a nossa educação para o mercado de trabalho, ajudar a atrair novas empresas aqui para a região, para que a nossa economia possa aquecer e o nosso comércio possa prosperar ainda mais e gerando emprego para as pessoas. Eu acho que é com essa visão macro, né, de um deputado federal que já olha a situação de um outro patamar, que nós pretendemos fazer a diferença lá em Brasília.
12: Qual é a obra federal que a região hoje mais precisa?
14: A obra federal que nós mais precisamos hoje seria a barragem do Rio do Salto.
12: A barragem multiuso.
14: É.
12: Segurança hídrica.
14: Aqui para nós. Segurança hídrica, evitar enchentes. Nós estamos vivendo um momento de questões climáticas muito severas.
12: Sim.
14: E nós temos que trazer para a pauta novamente essa questão da barragem. Nós já compramos o terreno, depois parou novamente, e agora trazer uma parceria entre governo do estado e governo federal para concluir isso. Tem dois motivos: defesa civil, nós não podemos nos descuidar disso daqui para frente, né? E também é questão de segurança hídrica. Vocês estão vendo falar do El Niño, né? De excesso de chuva numa parte do país, de estiagem na outra. Então nós temos que fazer investimentos nisso, pensando na vida das pessoas.
12: A própria questão do risicultor também, né?
14: A risicultura, né, é um fator muito forte. Os produtores de arroz, é uma segurança que nós vamos ter.
12: Vai ter água, né?
14: Que vai ter água, que não vai ter enchente na hora errada. Porque as várzeas são as primeiras a serem alagadas numa questão de chuva. Outra pauta que nós vamos levar na risicultura lá para Brasília é a questão da agricultura. Está na minha prioridade trabalhar pela agricultura e pelos agricultores. Eu coordeno a Câmara Setorial do Arroz em Santa Catarina. Aqui a gente fez tudo que foi possível. Lá em Brasília tem muita coisa que dá para fazer para ajudar na questão do mercado. O mercado agrícola não pode ser um tobogã como é hoje. Um ano está o preço a 120, no outro ano cai para 50. Não tem agricultor competente que consiga sobreviver nesse mercado. E nós vamos lá para que o Ministério da Agricultura crie políticas de proteção para os nossos agricultores. Tanto nas questões climáticas, que tenha um seguro acessível para todos, quanto também na questão de mercado. Nós não podemos aceitar que entre produtos de outros países aqui, quando o nosso agricultor está vendendo o produto dele abaixo do preço. Tanto o arroz, o leite ou outros produtos. E isso eu vou trabalhar muito lá no Ministério da Agricultura. Eu senti agora falta de um deputado defensor da agricultura quando a gente precisou agora para enfrentar a crise comercial do arroz. E eu quero ser, né, a voz dos agricultores lá em Brasília.
12: Deputado, segurança pública. Essa é uma pauta que tem sido extremamente recorrente e é uma pauta que ela é nacional. Quem legisla sobre a questão de segurança pública é o Congresso Nacional. Redução da maioridade penal e aumento e, de fato, encarceramento, né, para crimes que não são crimes contra a vida. Porque hoje o que acontece na realidade é que a gente vê os pequenos furtos, né, os furtos de ocasião, roubar fio, o roubar um botinho de gás, que incomoda no dia a dia o cidadão, a gente vê uma impunidade com relação a esse tipo de crime. O que fazer e qual a sua posição com relação à questão de segurança pública?
14: Bom, nós precisamos investir forte, né? Inclusive está na pauta das instituições, aqui na região da... Vamos pensar só localmente. O efetivo de policiais aqui na região da MESC é muito pequeno. Balneário Gaivota tem 5 policiais.
12: Uhum.
14: É muito pouco, eles não conseguem montar uma rádio patrulha, porque consegue. Não dá para ficar...
12: Não tem polícia 24 horas.
14: A polícia tem que estar 24 horas ligada, né, ali à disposição do cidadão. E no Balneário Gaivotas não tem. Ontem eu recebi um abaixo-assinado com mais de 1.200 assinaturas em Balneário Gaivotas, pedindo o efetivo da polícia. É um direito do cidadão. Né? Não adianta nós avançarmos enquanto sociedade se não vier acompanhado da segurança. E nós vamos investir forte... inclusive trazendo recurso para equipar a nossa polícia com armamento, com veículo, com estrutura de informática, né, que precisa para hoje combater o crime organizado. Já temos trabalhado junto ao governo para fazer concursos regionalizados para que o policial que venha para cá seja da região, para que ele não queira ir embora para outra região. E também a Polícia Civil, que precisa aumentar o seu número de policiais em cada cidade. Em Balneário Gaivotas tem 2 policiais civis. Estou citando porque ontem eu debati esse assunto lá na cidade. Então, nós temos que aparelhar mais, trazer efetivos, mas como deputado federal, eu quero trabalhar junto aos ministérios para trazer equipamentos para a nossa polícia e cobrar aqui do Estado um maior número de policiais nas nossas cidades.
12: Mas não nos falta também mudança na legislação com relação à maioridade penal e à punição de fato de crimes de pequeno... os crimes chamados crimes menores, né?
14: Os crimes menores é o começo, né, da criminalidade e tem que ter combativo. Um deles é a menoridade penal, que precisa, né, ser revista. Eu acredito que hoje, com o sistema de informação... O jovem tem muito mais informações, condições, né, de se preparar para a vida de outra forma, e nós temos que enfrentar isso. Eu sou a favor da mudança na idade, né, para que crimes de pequena monta não sejam usados. Hoje, Lucas, nós vimos com frequência menores serem usados, né, pelo crime organizado em função dessa legislação. E isso nos dói o coração, porque é um menor, uma pessoa de 17 anos, está ainda dando os primeiros passos, ele ainda não compreendeu, e acaba sendo utilizado, às vezes, captado pelo crime organizado. Nós temos que mudar também algumas coisas a nível de educação para preparar os nossos jovens contra esse fator, mas também temos que mudar a legislação para que isso não se torne hoje... A maioridade penal se tornou um instrumento do crime organizado para captar pessoas para o crime. Nós temos que atacar esse ponto. E um deles é a mudança na legislação.
12: Ainda na esteira da segurança pública, violência contra a mulher.
14: Ah, esse é algo que a gente não consegue entender. Né? Como é que pode, dentro de casa, dentro da família, ter tanta violência? É um número que nos entristece. E nós temos que nos unir todos, né? Todas as lideranças de diferentes segmentos, para acabarmos, né, com a violência contra a mulher. Isso é algo que me envergonha. enquanto sociedade. E criamos várias legislações, criamos instrumentos para isso, para evitar, e mesmo assim os números continuam crescendo. Porque isso é uma coisa da consciência. Nós temos que mudar, proteger as nossas mulheres, respeitar elas, ensinar, né, o jovem. As famílias também têm que educar os seus filhos, a escola também, mas principalmente as famílias, de valores para respeitar as mulheres. Esse é algo que é inaceitável na sociedade e principalmente para nós catarinenses, o nosso número de violência contra as mulheres, principalmente de violência doméstica. Estamos aparelhando a nossa polícia para proteger, mas a maior arma que nós ainda vamos ter é a conscientização das pessoas contra esse tipo de ação.
12: Outro gargalo do poder público, deputado, é a saúde. E aí aqui a gente precisa reconhecer o trabalho que os municípios fazem na atenção básica, mas quando a gente vai para a média, para a média complexidade, a gente começa a ter problemas, já problemas, né, mais importantes, mas quando a gente vai para a alta complexidade, que é de fato a responsabilidade federal, aí é um desespero. Falta dinheiro, falta gestão, falta coparticipação do governo federal, falta orçamento. O que é que falta?
14: Olha, Lucas, eu desde o primeiro dia do mandato de deputado estadual, a saúde e os hospitais têm sido minha prioridade. Porque eu acompanhei aqui na região, pequenos hospitais fechando por falta de recurso. E a questão do financiamento da saúde no Brasil é uma vergonha. É um sistema que tem vários colegiados, mas o dinheiro nunca chega na ponta, onde é preciso, né? Que é dentro do hospital, que é dentro do sistema público de saúde. Né? É inaceitável uma pessoa esperar 6 meses, 1 ano, para fazer uma tomografia. Ou para fazer 2, 3, 4 anos para fazer uma cirurgia. Eu trabalho muito nessa área, criei uma lei chamada Política Hospitalar Catarinense, que coloca, o ano passado colocou 760 milhões em todos os hospitais filantrópicos. Se existe um legado, uma coisa que me dá orgulho, foi de construir essa lei ao lado dos hospitais de Santa Catarina. Quanto maior o tamanho do hospital, mais recurso recebe. E todos os meses pinga aquele recurso ali para ajudar a complementar a folha de pagamento. Isso evitou o fechamento dos hospitais aqui em Santa Catarina durante a pandemia. E nós trabalhamos muito para trazer UTI para o Hospital Regional de Araranguá, para o Hospital de Sombrio, para equipar melhor também os demais hospitais que estão crescendo aqui na região. Mas o financiamento, o pagamento dos serviços é muito pouco, é muito baixo. E eu não entendo por que o Ministério da Saúde não cria um procedimento para atualizar a tabela do SUS ou criar um outro mecanismo de pagamento para os serviços de saúde, desde a Prefeitura até os hospitais. Eu vou brigar lá em Brasília para trazer para cá mais recursos. Por exemplo, nós temos perdendo, Santa Catarina está perdendo hoje, por falta de um deputado federal que cuide da saúde, 450 milhões todos os anos. E eu falei 450 milhões, porque o Paraná já está recebendo e o Rio Grande do Sul também. É o teto da média e alta complexidade. De acordo com o volume de atendimento que nós temos em Santa Catarina, nós temos direito a receber do Ministério, por esse atendimento, mais de 400 milhões. Não estamos fazendo isso, porque os deputados não defendem dentro do Ministério da Saúde o nosso Estado. E o deputado Zé Milton vai com essa pauta. Saúde e agricultura lá para Brasília. Eu vou entrar para dentro dos ministérios, vou trabalhar junto com o Estado para trazer esses recursos para cá, para diminuir, né, a defasagem que tem. E nós vamos trabalhar muito para que o Ministério da Saúde mude a maneira de remunerar os serviços hospitalares. Ô Lucas, um hospital que atende um paciente hoje, aqui em Araranguá, pelo SUS, ou ali no Meleiro, ou no Turvo, o hospital vai receber R$10 pela consulta. R$10. Se eu chamar agora aqui um amigo para ir lá na minha casa trocar uma resistência de um chuveiro, né? Ele vai cobrar 50, 100. Uhum. Então nós temos que mudar essa realidade. E eu já tenho, eu não estou prometendo agora a 30 dias da eleição. Eu tenho 4 mandatos de deputado trabalhando pelos hospitais de Santa Catarina. Contribuí, fiz a minha parte para evitar o fechamento e a melhoria deles. Os hospitais da AMESC, de maneira geral, todos, né, receberam investimentos com o apoio do deputado Zé Milton. E vão continuar recebendo como deputado federal. eu tenho emendas parlamentares que a gente vai destinar para os nossos hospitais, para compra de equipamentos, para custeio, para manutenção deles. Mas mais do que isso, eu quero mudar a política pública do Ministério, como ajudei a mudar aqui em Santa Catarina. E a gente tem que reconhecer hoje o esforço do próprio governador Jorginho Melo, quando criou o programa de cirurgias eletivas, pagando aí, complementando a tabela do SUS para que o hospital e o médico pudessem trabalhar e com isso fazer mais de 1 milhão de cirurgias eletivas aqui no nosso estado. Trabalhamos, eu apoio esse programa porque ele tira as pessoas da fila. E eu quero que o Ministério da Saúde também seja parceiro dos estados nesse sentido, de acelerar o número de cirurgias no Brasil inteiro, e especialmente aqui em Santa Catarina.
12: Deputado José Milton Schaeffer, candidato a deputado federal, obrigado pela participação aqui no programa, suas considerações finais.
14: Lucas, nós vamos lutar em pautas também da federalização da BR-285, que é uma prioridade, uma pauta regional, né, que nós vamos estar lá. A gente quer diminuir a burocracia, ajudar os empresários agora na regulamentação da reforma tributária para diminuir os impostos. Nós não aguentamos, é muito imposto que vai para Brasília e muito pouco dinheiro que vem. Como ex-prefeito, eu vou trabalhar muito na desburocratização das questões tributárias, em apoio ao pequeno e às médias empresas aqui da nossa região e de Santa Catarina. Isso é um compromisso do deputado Zé Milton com a região do Vale, apoiar MEIs e pequenos empreendedores aqui para que eles possam prosperar e crescer também no dia a dia, reduzir e simplificar o pagamento de impostos. Nós não podemos aumentar mais. Tem muito recurso em alguns lugares e poucos noutros. Além de trabalhar pela agricultura, pela saúde, pela melhoria da nossa região, nós também vamos trabalhar para gerar emprego aqui na região da MESC, articular a vinda de outras empresas para cá, para que os nossos filhos e netos não precisem sair daqui para trabalhar em outros municípios, em outras regiões, que eles possam morar perto das suas famílias, realizar os seus sonhos aqui. Nós temos parceria com a Associação Comercial e Industrial aqui, a Siva, para trabalharmos pautas da universidade. Tenho o compromisso assumido com o campus de Araranguá de buscar, junto com eles, uma autonomia na gestão e viabilizar recursos aqui para implantar novos cursos aqui para a nossa juventude. É com esse intuito que nós estamos indo para Brasília, de ajudar na saúde, na agricultura, no desenvolvimento econômico, na diminuição da carga tributária e na melhoria da qualidade de vida da nossa população. O deputado Zé Milton é alguém que entrou para a política porque gosta de trabalhar com gente. Eu não sou eleito porque eu tenho um grupo empresarial que me apoia ou porque tenho um pai famoso. As minhas eleições são sempre junto com as pessoas. E é com esse intuito que eu me coloquei à disposição da nossa região, para representar a nossa região lá em Brasília. E eu quero convidar você, que está me acompanhando agora nessa entrevista, caminhar junto comigo, independentemente de questões políticas partidárias. Vamos pensar na nossa região, votar para candidatos aqui da região. Vote para os nossos deputados estaduais. Aqui nós temos já o deputado Thiago eleito. Vamos buscar... quero pedir o apoio aqui também para o candidato Evandro Scaini, por todo o preparo que ele tem, para que a gente tenha 2 deputados estaduais, pelo menos, na Assembleia Legislativa. E vamos buscar nos unir neste sonho, né, da AMESC voltar a ter um deputado federal seu aqui para trabalhar na busca de recursos e de projeto para melhorar a vida das pessoas que moram aqui na região da AMESC. Esse é o meu propósito. Eu tenho uma história de 6 mandatos de deputado estadual. E pode consultar, pedir para um advogado consultar na região. 6 mandatos, 2 de prefeitos e 4 de deputado estadual. E pode consultar hoje na justiça. Sou um político ficha limpa. Né? Não aposte em alguém que apareceu agora, de última hora, entregando um papelzinho na sua casa de algum deputado que é de outra região. Vote em quem você conhece e que já provou competência e honestidade. E eu me incluo nessa lista, junto com outras lideranças também. Peço por isso aqui ao seu voto, né, para deputado federal, para o deputado Zé Milton, pela nossa região. 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E um compromisso é nós trabalharmos junto com a população dessa região, para melhorar cada vez mais ela, criar oportunidade para as pessoas que moram aqui possam viver melhor, com segurança, com emprego, com educação de qualidade, com uma saúde preparada para atender bem o nosso cidadão. Eu entendo que eu já fiz a minha parte na Assembleia Legislativa, mas quero usar a minha experiência lá em Brasília para ajudar a mudar o Brasil e para melhorar a vida das pessoas da nossa região. Vem comigo, vamos caminhar junto, realizar esse sonho da nossa região, retomar o mandato que um dia foi do deputado Jorge Boeira, do deputado Leodegar Tiskoski, e que agora o sonho é conquistar ele através do deputado Zé Milton, para que a gente volte a ter força lá em Brasília, para atender as nossas lideranças e para melhorar a vida das pessoas. Esse é o meu propósito que eu vou, que desta candidatura, que nós queremos ir para Brasília com esse objetivo. Por isso, eu preciso muito da sua ajuda, preciso muito que ajude a convencer os seus amigos, colegas de trabalho, nesta eleição. 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
12: Muito bem, essa é a nossa entrevista com o deputado estadual e candidato a deputado federal, José Milton Schaefer, na cobertura das eleições 2026.
14: Eu preciso aqui, Lucas, também, pedir o voto para o senador Espiridião Amin, que é do meu partido. Preciso aqui pedir, eu também estou apoiando o governador Jorginho Melo por tudo aquilo que a gente conseguiu trazer para cá. Essa semana nós assinamos o convênio da nova empresa que vai tocar a estrada Jacinto Machado Praia Grande. É uma obra de quase 80 milhões de reais e a gente tem conquistado muitas obras para cá, como a Serra do Faxinal, a ciclovia entre Araranguá e Arroio do Silva, a ponte sobre o rio Araranguá. O deputado Zé Milton se envolveu com todas essas pautas e isso a gente também tem compromisso com o governo que está trazendo para cá, e eu preciso pedir o voto também para o governador Jorginho Melo, que é um grande parceiro aqui da região da MESC.
12: Obrigado, deputado Zé Milton, pela participação aqui na nossa cobertura das eleições 2026.
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5: Tudo bem, agora são 9:04, nós vamos à informação de polícia, Jair Silva.
6: Olha, pois não, Lucas, polícia civil prende mulher que traficava em favela da Divinéia com drogas e moedas usadas também por moradores de rua para compra de entorpecentes. Foi no final da tarde de ontem, da última quarta-feira, dia 2, agentes então da Polícia Civil, da Central de Polícia aqui em Araranguá, com apoio de agentes da DIC, a Divisão de Investigação Criminal, prenderam em flagrante delito na favela do bairro de Ineia a mulher que ultimamente comandava o tráfico naquele local. De acordo com o delegado Jorge Guiraldo, a ordem de busca solicitada pela Central de Polícia Civil foi deferida pelo juízo da Vara de Garantias de Criciúma. Na casa da traficante, a polícia apreendeu valores em moedas e papel moeda, duas balanças de precisão, porções de maconha e de cocaína, material também para embalar as drogas e um aparelho celular, além de outros objetos. A mulher de 25 anos foi presa em flagrante. A mulher possui antecedentes criminais, segundo o delegado, e é integrante de uma família com envolvimento e domínio do tráfico de drogas naquela favela. As moedas apreendidas mostram que os usuários, na grande maioria moradores de rua, estão perambulando aí pela cidade, cometendo crimes e usando das moedas doadas para compra de drogas. Isso é uma constatação. A presa, após a autuação na delegacia de polícia, foi removida então à penitenciária feminina em Criciúma. Em tempo, a prisão dela ocorreu na última quarta-feira.
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5: bem, agora são 9h08. Nós vamos agora ao Notícia da Hora com a Juliana Oliveira. Qual será o seu destaque, Juliana? Bom dia.
13: Bom dia, Lucas. Comitiva da Amesc faz visita na Fiesc.
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13: Uma comitiva da Amesc esteve na sede da Federação das Indústrias do Estado de Santa Catarina, Fiesc, em Florianópolis, em uma agenda voltada à aproximação institucional, troca de experiências e conhecimento das iniciativas desenvolvidas pela entidade. A comitiva foi integrada por prefeitos, vice-prefeitos, secretários municipais, servidores públicos e empresários da região. A proposta é fortalecer o relacionamento entre a Amesc, os municípios e a Fiesc, que já mantém parcerias com algumas administrações municipais e possui potencial para ampliar essa atuação regional. Eu sou Juliana Oliveira e este foi Notícia da Hora.
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Muito bem, 9 horas e 24 minutos, 9 e 24, a temperatura neste momento está na casa dos 16 graus. E pelo que disse o Peter Scheuer, é isso aí, tá? Não vai criando expectativa de que vai a 25, 30, que não vai, né? Vai ficar aí 16, 18, 19 e tal. É, então é meio que por aí mesmo que vai ficar essa questão aí da temperatura, né? Nesta sexta-feira aqui em Araranguá e em toda a região. Pelo menos não tem tanta previsão de chuva assim. Deixa eu fazer um registro aqui, eu sempre faço isso pós entrevistas com os candidatos que vão passando, né, aqui na nossa programação. Nessa nossa cobertura das eleições, nós não iremos registrar, nas nossas, né, coberturas de eleições aqui na Rádio Araranguá, nós não registramos participações de ouvintes durante as entrevistas com os candidatos. Durante as entrevistas, a gente dá uma olhada, ver aqui se de fato é uma pergunta, né, pro candidato, mas nem mensagens elogiando nem criticando nós vamos registrar durante essas entrevistas com os candidatos, tá? Isso faz parte do programa que a gente apresentou, da nossa estratégia, né, da nossa programação para a nossa cobertura das eleições. A gente não vai fazer esses registros, óbvio que a sua participação em toda a sequência da nossa programação ela é extremamente incentivada e bem-vinda, inclusive. Bem-vinda, inclusive. Então, pode continuar participando aí, a sua participação vai ser sim registrada, a não ser, claro, tem lá. E assim, se for uma mensagem concordando ou discordando do candidato, educada, fica lá na live, fica registrado e tal. Se for algo ofensivo, evidentemente a gente vai fazer um trabalho de moderação aqui. Não teve nada nesse sentido que tenha essa necessidade ainda, mas já para deixar isso registrado também. Inclusive, vamos a elas, né? Vamos às participações dos nossos ouvintes, né? Aqui na nossa, pelas nossas lives, enfim. O Gerson Cruz aqui mandou uma mensagem, tá indignado aqui com furto de fios. Um furto de fios. O Gerson Cruz está completamente indignado aqui pelo WhatsApp. Ele também mandou mensagem aqui, né, sobre roubo de fios. Enfim, está dizendo que a pergunta é até quando vamos conviver com isso, né? Quero dar um recado. Se vier aqui na minha rua, pode ter certeza, né? Não vai querer ser imposto, não. Não vai, né, vai ficar pendurado. Enfim, está dizendo aqui o Gerson Cruz. Porque recorrentemente estão furtando fios lá na rua dele, né? Então, o cidadão vai ficando indignado, né? O cidadão vai ficando revoltado com esse tipo de situação. A gente tratou disso na entrevista com o candidato também. O crime contra os crimes, aqueles mais graves, os crimes contra a vida, aqui na região, pelo menos, né? Você tem um alto índice de resolução dos casos. E quando esses casos são resolvidos, né, quando a polícia encerra a sua investigação, vai para o Poder Judiciário, que condena ou absolve, aí depende, né, da questão, enfim, do processo, mas aí há uma sensação de punição. O cara foi condenado. Pô, foi condenado, né, cumpre pena e tal. Agora, nesses crimes menores, a sensação é de que não acontece nada. É de que não acontece nada. E aí fica ruim. E aí fica ruim, porque aí o cidadão vai, pô, roubou aqui, tá, mas e aí? O cara liga o rádio do outro dia, e aí? Tá, o cara que roubou viu aqui, pegaram, não pegaram? A gente não sabe. A gente não sabe, às vezes pegou, levou pra lá, fez audiência de custódia, pois é, o presídio achei, não tem onde ficar, solto. Aí isso vai criando essa sensação de insegurança, né? Essa é a grande dificuldade que a gente tem hoje com relação a essa questão de segurança pública. Márcio está conosco aqui, deixando também a sua mensagem de bom dia. Dona Terezinha, Lucas, o país está acabando. É tanto político, ladrão em Brasília, não escapa nenhum. Um balaio de siri. Puxa um, vai vindo tudo garrado. Ainda bem que eu estou perto de morrer aqui, Dona Terezinha. Não, Dona Terezinha, está longe. Eu espero contar com a sua audiência por muito tempo, viu, Dona Terezinha? Por muito tempo. Sobre essa questão de balaio de siri, aqui eu concordo com a Dona Terezinha. Acho que o caso do Daniel Vorcaro, ele é fantástico para isso. Fantástico.
Eu tenho dito aqui, né, nessa analogia, que Sirizinho tem dois, tem duas garras, né? Tem uma garra do lado direito e uma garra do lado esquerdo. E lá embaixo, os que estão garrados lá embaixo, eles vão se juntando e vão puxando os do centro também. Então, quando se levantar o Sirizinho Daniel Vorcaro, que vier tudo garradinho, vai sair muita gente desse balaio de Siri. Sai muita gente. E tomara que saia. Tomara que saia, tomara que não seja seletivo. E quem deve que pague. Quem deve que pague. É isso. Ouvintes aqui conosco, a Rosa está aqui também no nosso WhatsApp, que é o 98808-4667. Bom dia, uma vergonha as cenas que foram vistas no jardim pelos drogados. Cadê nossas autoridades? Tem que tomar providências. Ela está registrando aqui e fazer o registro de, particularmente, eu vi essas imagens no portal Agora, né, dos nossos colegas Diogo e Kari. Absolutamente correta a ouvinte aqui, né? Um absurdo aquilo que foi visto ali. É um verdadeiro absurdo. Não tem como a gente conceber que a cidade de Araranguá continue mantendo esse tipo de situação acontecendo aqui na praça, como se não. Cara, como se a praça fosse tomada. A gente lembra, e não faz tanto tempo assim, antes da reforma da praça, que ela estava muito às escuras. E acontecia aquilo ali. E a gente dizia aqui, eu lembro da gente dizer isso aqui, né, que não, agora a praça, quando cortaram as árvores, né, que deram uma limpada por baixo, então, nossa, a praça virou um clarão. Ou agora não vai acontecer mais, porque agora está as claras e tal. Cara, estava tudo aceso ontem. Estava tudo aceso quando foi feito aquele vídeo e acontecendo aquilo tudo que está no vídeo. Aí, é preciso que assim, é centro da cidade, gente. Não é escondido em... Não, é centro da cidade. Centro da cidade, cara, não foi feita uma abordagem policial? Ah, não estavam fazendo nada de errado. Estavam. Tinha até atentado ao pudor ali. E de mais a mais, é uma abordagem policial, não estou falando de uma prisão. A abordagem policial, ela pode ser feita. Chega ali, vem cá, vamos fazer uma abordagem aí. Todo mundo, vamos lá, documento. Deixa eu ver o que, que tem aqui, o que, que não tem. Vamos lá, abre o mochila aí. Tem droga, tem bebida, tem menor com bebida alcoólica? Não pode. Conselho tutelar. Vamos lá. Ah, tô sem documento. Vamos pra delegacia. Vamos pra delegacia, tá sem documento? Não sei. Eu ou o policial que tá ali fazendo a abordagem não sabe. Vai ter que ir lá na delegacia provar agora. Vamos lá, vai. É isso que tem que fazer. Só que pra isso exige... Gente, né? A polícia precisa aumentar o efetivo da polícia. Isso é, cara, isso. Hoje esse é um gargalo extremamente necessário, aumentar o efetivo da polícia. Isso é um gargalo extremamente necessário, né? Registrando que as escolas estão funcionando, tá? As escolas de formação de policial estão funcionando. Quem passou no concurso está sendo chamado, mas ainda assim está faltando gente. Precisa de mais. Porque há aposentadorias, porque, enfim, né? É preciso ter policial na rua. Outro dado do Zé Milton aqui. Tem 5 policiais em Balneário Gravatá. 5 policiais, você não monta uma escala de polícia para ter polícia 24 horas. Não consegue. São 2 policiais. No mínimo. E como é que vai fazer ali para folga, para, enfim, para todo esse tipo de situação? Você tem que ter esse número, né? Para conseguir atender. Então, é preciso melhorar nesse aspecto. E aí, no que aconteceu aqui na praça, é questão de abordagem, né, policial, abordagem do serviço social, que pode realizar também as abordagens, né? Se é de Araranguá, bom, se é de Araranguá, manda para casa, enfim. Se não é de Araranguá, pode encaminhar uma passagem, né, para ir para casa, alguma coisa nesse sentido. Então, são questões e isso vai reforçando, isso vai incomodando aqui o cidadão. Isso aqui em Araranguá tem se tornado bastante recorrente.

0: Alamir Monteiro tá me mandando aqui. Fala aí, Lucas. Bom dia. As mensagens elas vêm embaralhadas, mas vamos lá. Bom dia. Roubaram no Maraca essa noite. No Maracajá, né? Roubaram no Maracajá essa noite. Perto do mercado do Negão, que é a loja do sobrinho da Edilane. Edilane que era vereadora, né? Manda ver esse assunto aí na rádio. Até quando nós, comerciantes, vamos ser reféns desses maus elementos? Tem que o judiciário parar de passar a mão e pôr mais punição. As polícias estão de braços amarrados pelo judiciário. Esse comentário do Alamir aqui é verdadeiro, tá? A polícia tem feito prisões, muitas. Prende, leva, eu já falei aqui, né? Prende, leva pro judiciário, dia de custódia, não tem onde ficar preso. Ah, tem que mudar isso. Tem que mudar isso, tá incomodando o cidadão. Ele mandou aqui alguns vídeos, não sei se eu vou conseguir ver o vídeo aqui na íntegra. Tá, aqui eles estão num carro, num Gol branco. Tá, num Gol bola branco. Aqui. Nesse vídeo aqui já estão descarregando a loja. Deixa eu ver o outro vídeo aqui, me parece que é a imagem da câmera de segurança na parte interna da loja. É isso mesmo. Então aqui, deixa eu dar uma acelerada aqui, os vídeos são meio compridos, né? Então mostra como eles entraram aqui na loja. Então teve mais um furto lá em Maracajá essa noite. Quer dizer, não é só Araranguá, está ampliando. Isso acontece no Arroio, isso acontece em Maracajá, enfim. Aí tem que olhar como é que está a escala da polícia em Maracajá. Será que tem guarnição 24 horas? Tudo isso precisa ser visto, enfim, tudo isso precisa ser analisado também. Bom, são 9 horas e 36 minutos, nós vamos ao intervalo. Próximo bloco tem informação de polícia com o Jairo Silva e teremos também a transição para o Estúdio 95, que hoje será conduzido pela Juliana Oliveira.
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5: Muito bem, agora são 9 horas e 49 minutos, o Jairo Silva está aqui no estúdio para trazer as informações de polícia, Jairo.
6: Olha, pois não, Lucas, colisão seguida de saída de pista deixa a mulher ferida em Turva. O Corpo de Bombeiros de Turva atendeu uma ocorrência de acidente de trânsito no início da noite de ontem, quinta-feira, dia 3. Foi por volta de 7h15 da noite, 19h15. A guarnição foi então acionada e se dirigiu para a rodovia 68, no bairro São Luís, em Turva. No local, os bombeiros viram que se tratava de uma colisão seguida de saída de pista, que envolveu um automóvel e também um caminhão graneleiro. No automóvel se encontravam dois ocupantes. O condutor, um homem de 59 anos, estava em pé, próximo ao veículo, consciente e ao mesmo tempo orientado, sem queixas aparentes no momento da avaliação dos bombeiros. A passageira, uma mulher de 54 anos, foi encontrada sentada no banco do carona do veículo, consciente e orientada, mas se queixava de dor na cabeça. Durante a avaliação feita pelos socorristas dos bombeiros, a mesma apresentava um ferimento corte-contuso na região parietal do crânio, que é a parte superior da cabeça. A mulher, que apresentava sinais vitais estáveis, foi imobilizada então em maca rígida com colar cervical. Após os procedimentos, a vítima foi então removida ao Hospital São Sebastião de Turva para avaliação médica. O condutor do caminhão

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10: Muito bem, agora são 9 horas e 55 minutos. Se a gente fechar aqui o programa Dia a Dia, deixa eu registrar a participação do seu José Arino Borges. Ligo aqui para a rádio para pedir que alguma autoridade tome alguma providência em relação aos andarilhos e usuários de drogas. Ontem ele estava no estacionamento do Hospital Regional e foi abordado por um andarilho. Ele negou o pedido de dinheiro, o andarilho deu um soco no retrovisor e quebrou. Tô falando. Já comecei a dizer isso alguns dias atrás. As pessoas vão começar a perder paciência. As pessoas vão começar a revidar esse tipo de comportamento dos usuários de drogas que estão pedindo esmola aí. As pessoas vão começar a revidar. E aí nós vamos ter problema na cidade. Algo precisa ser feito antes que isso aconteça.
11: O problema já está, né? Já está acontecendo. Essa quantidade, essa agressividade e a impunidade, né? Porque acaba acontecendo isso, não são punidos, não é feito absolutamente nada. É uma situação bem, bem complicada de realmente se resolver. Sabemos disso. Bom dia, Lucas.
10: Bom dia para a Juliana, que vai assumir agora a programação aqui da Rádio Araranguá com o Estúdio 95. Qual a pauta de hoje, Juliana?
11: Então, hoje eu vou conversar com a Ivete Rodrigues, da Casa da Fraternidade. A gente vai saber do Geração Solidária, quanto que foi arrecadado no mês passado, qual o produto desse mês de setembro. Também no estúdio eu vou receber a delegada Eliane Chaves, da DPCAM, aqui de Araranguá. Ela é uma das organizadoras de um evento que vai trazer mais de 300 policiais civis aqui para Araranguá, que é um encontro de policiais civis. Bem, bem bacana isso, eles têm temática, enfim, já acompanhei outros anos através do Instagram, assim, é bem legal, e este ano acontece aqui em Araranguá. Então, essas são as duas pautas de hoje aqui no Estúdio 95. Acho que eu falei atualidades antes, mas é Estúdio 95.
10: Estúdio 95, né? Muito bem, você fica agora com a Juliana Oliveira, o Estúdio 95. Eu volto ainda hoje às 18h30, lá na Conversa do Dia. Um abraço.

0: Bom, e dando sequência ao Estúdio 95, nós vamos à notícia da hora. Gregório, bom dia.
1: Olá, Juliana, muito bom dia. Senado aprova a medida provisória da taxa das blusinhas e isenção se torna definitiva.
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1: Assim como na Câmara dos Deputados, o plenário do Senado Federal também aprovou em votação simbólica a medida provisória da chamada taxa das blusinhas. O texto zera o imposto de 20% sobre compras internacionais de até $50, cerca de R$257, feitas pela internet por meio de remessas postais. A versão definitiva da medida, agora convertida em lei, segue para a sanção presidencial. Durante a tramitação, o texto foi modificado pela relatora na Comissão Especial Mista, a senadora Leila do Vôlei. Uma das novidades introduzidas na medida é uma emenda que zera o imposto de importação de medicamentos que não tem versão similar aqui no Brasil. Eu sou Gregório Silveira e esse foi o Notícia da Hora.
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Agora são 10 horas e 14 minutos. Muito bom dia, você ouvinte da Rádio Araranguá 95.5 FM. Está no ar o... Eu ia falar atualidade, gente. Não, é o Estúdio 95 desta sexta-feira, dia de Dali para não tomar. Hoje, dia 4 de setembro de 2026. Eu sou Juliana Oliveira, vou com você até o meio-dia na produção e na apresentação. Os trabalhos técnicos estão por conta de Miguel Reus. O Miguel que já preparou as nossas lives, estamos on nas redes sociais. facebook.com/radioararanguá é a nossa fanpage. Vai lá, curta, compartilhe, deixe seu recadinho de bom dia, de bom final de semana, bom feriadão também, né? Você também pode nos assistir através do nosso canal do YouTube. youtube.com/radioararanguá, se inscreva por lá também. Temperatura marcando neste momento 17 graus, tempo nublado, mas dia bonito, é a gente que faz.

0: E sextou, né, galera? E dessa vez com gostinho de feriadão. Isso mesmo, então, que essa sexta-feira seja bastante leve, produtiva, com notícias boas. Que esse final de semana prolongado seja uma oportunidade para você descansar, aproveitar com a família, viajar, encontrar os amigos, renovar as suas energias. Também trabalhar e também se lá no 7 de setembro, né? Quem vai pegar a estrada, prestar muita atenção aí, ter bastante cuidado, principalmente aí o trecho da BR-101. Para quem vai trabalhar, que seja um período tranquilo e bastante produtivo. E para todos nós aí, que não falte alegria e bons momentos. É isso que eu desejo para você, meu querido ouvinte, que está aí do outro lado do rádio, seja em casa, no carro, no trabalho. Muito obrigada pelo carinho, pela sintonia. E claro, fique sempre ligado na programação da Rádio Araranguá. Interaja conosco através do nosso WhatsApp, que é o 489-8808-4667. Ou liga para cá no 48-3524-0137. Para ficar bem informado, tem que estar sintonizado nas ondas da 95.5 FM, mas você também pode acessar o nosso portal de notícias, radioararanguá.com.br. Vamos a alguns dos destaques. Criciúma encara o Cuiabá em casa de olho na liderança da Série B. José Milton Schaefer defende representação federal do Extremo Sul e apresenta prioridades para eventual mandato em Brasília. Em outro destaque, feriadão de 7 de setembro terá sol e frio no Extremo Sul de Santa Catarina. Tudo isso está no radioararanguá.com.br, além da previsão do tempo e os programas em formato de podcast. Sequência ao Estúdio 95 desta linda manhã de sexta-feira, a gente vai falar de uma entidade o qual a Araranguá tem muito orgulho, que faz um papel social muito diferenciado aqui na nossa cidade. Está aqui comigo a Ivete Rodrigues para falar da Casa da Fraternidade. Bom dia, Ivete!
1: Hello, muito bom dia, Ju! Bom dia, Araranguá! Bom dia, mundo!
0: Véspera de feriado, tá todo mundo feliz?
1: Com certeza, eu tô sempre feliz, graças a Deus.
0: Ai, que bênção, que bom. Por falar nisso, a Casa da Fraternidade vai desfilar?
1: Vai, pelotão lindo, com fanfarra e tudo.
0: Ah, bacana, então já fica o convite, gente. Desfile de 7 de setembro aqui em Araranguá, a partir das 8h30. Rádio Araranguá também estará fazendo a cobertura. Se você não pode ir até a avenida, né, pode conferir então nas redes sociais da Rádio Araranguá e conferir todos os detalhes, né, do desfile
1: cívico.
0: Ah,
1: mas vão lá na avenida que é tudo de bom.
0: É, ver bem bonito.
1: Aquela gente toda bonita, organizada, trabalharam um monte para colocar o pelotão na rua. E depois reveja, reassista lá na live
0: também,
1: da Rádio
0: verdade.
1: Araranguá. Eu faço sempre isso, sabia?
0: Ai,
1: eu
0: bom.
1: Adoro, para ver os detalhes que a gente perde.
0: Que muitas vezes passa desapercebido, de fato, é verdade. Mas vamos falar do Geração Solidária deste mês de setembro. Vamos falar primeiro do mês de agosto, correto?
1: Agosto, sim.
0: Como é que foi a campanha do mês de agosto, Ivete?
1: Sempre boa, né, Juju? A gente esforça muito, trabalha bastante para levar esse consumidor até a rede do Giassi, do Combo, para fazer compras. 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
0: Um dos, né?
1: Grandes legados. E no mês passado, a gente teve a parceria de uma grande empresa de expressão global, né, a Vestace, que trouxe aí dois produtos bacanas para a nossa Geração Solidária, e onde que foram arrecadados R$21.506 para a Casa da Fraternidade, para manutenção dos trabalhos da Casa da Fraternidade.
0: Que bênção!
1: Um dinheiro muito, muito bem-vindo todo mês, né? Aquele que nos ajuda aí a manter os serviços básicos, as contas básicas, é um dinheiro livre que a gente pode fomentar cada vez mais os trabalhos da instituição.
0: Bom, e para o mês de setembro, o que que, né, o consumidor vai encontrar lá no Giassi com a plaquinha do Geração Solidária?
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0: 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E, Ivete, é só no Giassi?
1: É, Giassi. Giassi de, né, toda a rede Giassi.
0: Toda a rede Giassi. É porque isso. Às vezes tem no Combo e às vezes tem no Giassi, por isso que eu pergunto. E essa campanha é só no Giassi.
1: É, no Giassi. Mas em Araranguá, o nosso representante, o Kleber, que sempre está conosco, ele não falha nunca, ele falou que nesse Combo aqui tem.
0: Ah, tá.
1: Nesse.
0: Ótimo. Nesse Combo, no Combo de Araranguá. Certo, então bora ajudar a Casa da Fraternidade. Não sei como ajudar. Você adquirindo o produto, que é um produto básico que todo mundo vai fazer no famoso rancho, que a gente tem mania de falar isso aqui no Sul, né? Tem que comprar, então aproveita e já colabora com a Casa da Fraternidade.
1: Exatamente.
0: Bom, esse final de semana tem a apresentação da Casa da Fraternidade?
1: Olha, vou te dizer que eu quero fazer um convite especial para hoje já.
0: Ah, hoje. É hoje? É, hoje já é final de semana, né?
1: Hoje. Hoje nós temos um espetáculo de balé maravilhoso com mais de 60 bailarinas da nossa instituição, né? Nossas alunas dedicadíssimas ao balé, que é difícil, né? Hoje, Dom Quixote no auditório do Center Shopping, às 19 horas. E a entrada, ela é gratuita, basta você levar 1 quilo de alimento não perecível, uma caixa de leite, que a gente está precisando muito lá para os nossos bebês. Então, a entrada é apenas uma doação de um alimento. E um espetáculo tem quase uma hora. É lindo, lindo, lindo, conta toda a história do Dom Quixote aí, que tudo é coordenado, produzido pela professora Júlia Teixeira, que é uma, eu digo remanescente, não, mas ela é uma história viva da nossa Casa da Fraternidade. Ela que foi nossa aluna desde os 6 anos e hoje ela já estudou, já se formou, então ela é nossa oficineira, nossa professora de balé.
0: Ai, que legal!
1: Eu cito sempre, eu gosto de reforçar, sabe, Juliana, sobre a Casa da Fraternidade, o nascimento dela e a evolução dela. A Casa da Fraternidade, ela é uma obra social que nasceu dentro da comunidade, feita pela comunidade, e assim ela permanece. Hoje nós temos muitas pessoas, muitos profissionais que ali trabalham, que eles lá atrás, há 38 anos atrás, há 20 anos atrás, porque a casa já vai fazer 39 anos agora em novembro, eles foram alunos na terridade de 6, de 7 anos. Ficaram conosco até os 18, saíram, foram estudar fora, né, fazer os seus cursos, fazer os seus corres, e depois continuaram como professores, como colaboradores da casa. Então, ela é uma obra social de base comunitária e permanece assim na casa. Inclusive, a nossa presidente, que é a Kátia. A Kátia Han, ela é da comunidade, ela mora ali no bairro Lagoão, e assim continua como presidente, cuidando, né, de tudo o que acontece lá, que não é pouca coisa.
0: Ah, sim. Não, e a gente sabe assim, que é ofertado tantas oficinas para essas crianças, tantas oportunidades, né?
1: Muitas, muitas, muitas. E a gente está aí agora também com parceria com o Senai, trazendo mais 2 cursos, né? Nós já promovemos alguns aí nesses últimos anos. E agora nós estamos com 2 cursos importantes aqui para a nossa região, porque o Senai faz pesquisa, vê a necessidade de tudo, e então oferta os cursos totalmente grátis, né? A modelagem básica com carga de 60 horas. As aulas acontecem de segunda e quarta-feiras, das 19 às 22, lá na Casa da Fraternidade. E o início está programado para o dia 5 de outubro. Então, corre, faz a tua inscrição, porque a gente sempre tem muita lista de espera. Que é o Senai que vem dar a aula ali, tá?
0: Sim.
1: Os professores, todos, né? Então, a gente tem essa parceria para oferecer para a comunidade. Mais uma vez, coisas importantes acontecendo. E também um curso bem inovador e importante, ó. Assistente de Recursos Humanos. Hoje toda empresa precisa desse funcionário, desse colaborador, né? Também com carga de 60 horas. E as aulas também segundas e quartas, das 19 às 22. Previsão também de início, 5/10. Então, o pré-requisito é muito fácil, muito livre. É, a partir de 14 anos, as pessoas já podem se inscrever e ser alfabetizado, né? Saber ler e escrever bem. Então, esses são requisitos, né, básicos para se inscrever e fazer um curso, ter esse curso aí no seu currículo e gratuito, né? E
0: sim, gratuito.
1: Por uma grande instituição.
0: Ter uma profissão.
1: E ter uma profissão.
0: Sim. Outra coisa que está chegando aqui na Casa da Fraternidade é o encontro do boi,
1: boi de mamão. É, acontece agora dia 26. Eu ia olhar porque eu não lembrava se era 25 ou 26. Um grande encontro de bois aí, vem bois do estado, né, de vários lugares, participar. Vai ser uma festa muito bonita. O nosso boi está todo modernizado, porque a gente teve aí vários encontros com o Nado, que é do Arreda Boi de Florianópolis, que esteve vindo junto com os nossos alunos e a nossa professora Vitória. Reformaram, reestruturaram todo o nosso boi, criaram novas canções, novas cantigas do boi, bem típicas de Araranguá.
0: Ah, que legal!
1: Muito lindo! E vai ter lançamento de cantiga nova, então, também no dia do encontro de boi.
0: No último sábado mais eu acompanhei a apresentação deles no calçadão de Araranguá. Foi muito bonito.
1: Lindo. Ai, foi lindo mesmo. Eles vieram caminhando e cantando pelas ruas, chamando a atenção da população. Foi bem legal. As crianças se divertem muito fazendo isso.
0: Ai, eu acho isso, essa imersão na cultura catarinense. Ai. Porque quando a gente fala de boi de mamão, a gente está falando
1: cultura
0: da cultura catarinense.
1: De Santa Catarina.
0: Uhum. Que é uma coisa bem, bem açoriana.
1: Bem açoriana, bem nossa, né?
0: Isso. Então, é interessante a gente ressaltar que a Casa da Fraternidade, ela oferece todas essas oficinas, esses cursos, e você pode colaborar comprando o produto do mês de Geração Solidária. Isso. Você pode fazer uma doação, você pode entrar em contato com a Casa da Fraternidade. Lembrando que essas oficinas têm alguns projetos que eles ganham, né, os editais, e a verba que vem é único e exclusivamente
1: para o edital.
0: E é tudo muito bem prestado contas,
1: muito,
0: né?
1: Muito, de cada centavo. Tudo, a conta tem que bater e zerar. E aí aquela conta fecha, né? Porque cada edital abre-se uma conta e o dinheiro que entra e que sai é só para aquele projeto ali. Ah, mas veio tanto para fazer tal coisa. Mas eu não posso, tipo, ai, quebrou um cano, vou lá comprar uma cola para arrumar o cano. Não posso. Tem que ir só para o projeto.
0: Sim.
1: Então, a gente trabalha, a Kátia, principalmente, hoje até não está aqui, por isso que ela está lá mergulhada dentro, terminando um projeto para concorrer também, né? E para as pessoas entenderem, esses projetos são selecionados. Passa pelo um crivo grande de uma bateria de pessoas que vão analisar.
0: É uma banca examinadora.
1: Uma banca examinadora, exatamente. Então, assim, a gente concorre com o estado todo. Quando é municipal, com a cidade de
0: todos. E quando é a nível federal também.
1: Exatamente, em nível de país também. Então, a gente tem que ter muito cuidado no que escreve, como apresenta, porque tudo que está ali tem que provar que fez.
0: É.
1: Tem que provar que pagou. Tem que provar tudo. Então, não é fácil. Então, tem que ter uma pessoa muito dedicada, especializada para cuidar. E essa é a nossa Kátia.
0: Bacana. Bom, o Luiz Antônio, bom dia, Juliana. A Lúcia Casagrande, bom dia. Fui ontem, já fiz meu rancho e já comprei os dois.
1: Ai, queridos,
0: obrigado. A Roseli também tá mandando bom dia aqui pra gente, pessoal se manifestando, que já tá comprando o produto do Geração Solidária,
1: oba,
0: na Energia.
1: Sim. Ah, dia 1º de cada mês já tá lá a plaquinha, Geração Solidária. Eles são muito parceiros, agradecer e mandar um abração para toda a equipe de colaboradores do GIACE, do Combo, de toda Santa Catarina, porque, né, nós temos vários espalhados aí pelo estado. Agradecer a disposição, a colaboração e a queridez deles com todos nós. Obrigada.
0: Bom, 10 horas e 30 minutos. Sivete, queria te agradecer a tua presença
1: aqui. Já acabou?
0: Já acabou.
1: Ah, mas agora que eu comecei a falar.
0: Queria agradecer a tua presença aqui no estúdio da Rádio Araranguá. Queria mandar um abraço para todo o pessoal da casa. E só reforça, então, para o pessoal comprar o Geração Solidária desse mês.
1: Geração Solidária aí, ó.
0: Produtos.
1: Produtos, papel higiênico estilos, 24 unidades. E a toalha de papel kitchen, com 120 folhas, daquela bem boa, que seca mesmo. Então, aproveita, está um preço bom e você colabora com os trabalhos da Casa da Fraternidade, com mais de 600 pessoas que todo mês passam por lá. Nós estamos hoje com 350
0: alunos. 350
1: alunos? Isso.
0: É, gente, é força de criança e adolescente.
1: Fora as mães gestantes, os grupos do Renascer e outras, né, dos cursos que a gente tem, que daí são adultos e famílias.
0: Sim. Vete, muito obrigada.
1: Obrigada, querida.
0: Bom feriado.
1: Bom feriado para todos nós. E simbora de se lá segunda-feira ver os pelotões lindos na Avenida 7.
0: Verdade, obrigada. São 10h31, vou pro intervalo, em seguida eu volto com o segundo bloco do Estúdio 95.
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10h49, você está ligado na programação da Rádio Araranguá nesta linda manhã de sexta-feira, 4 de setembro de 2026. Temperatura marcando 17 graus, tempo nublado, mas dia bonito é a gente que faz. Umidade relativa do ar em 74% e vento soprando a 8 km por hora. Amanhã, sábado, a previsão é de um dia muito parecido com esse, um pouquinho mais frio. Tempo nublado, com máxima de 17, mínima de 10. Já no domingo, tempo nublado, mas com a possibilidade de sol também. E um dia mais frio, máxima de 15, mínima de 6 graus. Na segunda-feira, que acontece o desfile de 7 de setembro, máxima de 16 e mínima de 6 graus. Na terça, máxima de 21 e mínima de 8 graus, tempo ensolarado. Então, esta é a previsão do tempo para os próximos dias aqui na Cidade das Avenidas. Lembrando que estamos ao vivo no Facebook, facebook.com/Rádio Araranguá e ao vivo no nosso canal do YouTube. Acessa youtube.com/Rádio Araranguá. Não deixe de nos seguir no Insta, @Rádio Araranguá, é o nosso Instagram oficial. Nosso portal de notícias tem a previsão do tempo, tem os programas em formato de podcast e eu vou a alguns dos destaques que estão lá neste momento. Esporte, Criciúma encara o Cuiabá em casa, de olho na liderança da Série B. José Milton Schaefer defende representação federal do Extremo Sul e apresenta prioridades para eventual mandato em Brasília. Também em destaque, feriadão de 7 de setembro terá sol e frio no Extremo Sul de Santa Catarina. Em outro destaque, colisão seguida de saída de pista deixa mulher ferida em Turvo. Tudo isso você confere no radioararanguá.com.br.

as agências bancárias estarão fechadas na próxima segunda-feira devido ao feriado da Independência. De acordo com a Federação Brasileira de Bancos, a FEBRABAN, o atendimento presencial ao público segue normalmente na terça-feira, dia 8, nas localidades onde não haja feriado estadual ou municipal ou ponto facultativo. A instituição esclarece que as operações financeiras podem ser realizadas com total segurança e conveniência pelos canais digitais dos bancos. Além disso, os clientes podem recorrer ao suporte por telefone e aos correspondentes bancários. Agora, como a internet facilitou a vida de quem utiliza banco? Você paga boleto, você faz Pix, você agenda pagamento, você... Olha, é uma facilidade extrema. Vocês lembram quando a gente tinha que ir até o banco, até a lotérica para pagar uma conta de energia, pagar a conta de água, o boleto do condomínio? Você sempre tinha que ir a tal lugar para pagar. Hoje não, essa facilidade. Você baixa o aplicativo, se cadastra, faz ali o reconhecimento facial, muitas vezes tem que ir até a agência também, né? Porque a gente está falando de dinheiro, a gente está falando de banco. E hoje você faz tudo através do aplicativo do celular. É uma coisa realmente muito boa.

0: Geral da República e o ministro André Mendonça se manifestem no prazo de até 5 dias sobre o pedido de Moraes e transferir os casos para a presidência da corte. Com isso, os dois inquéritos que envolvem Moraes e Mendonça passam a ser conduzidos pelo presidente Fachin. E são eles, quais são? No início da semana, Mendonça retirou o sigilo do relatório da Polícia Federal, feito por sua determinação, que expôs mensagens e contatos entre Moraes e Daniel Vorcaro, e pediu que a corte dê prosseguimento à investigação. E nesta quinta-feira, Moraes pediu a abertura de uma investigação contra Mendonça, após um documento da PF sem caráter probatório indicar que houve assimetria em ações do ministro contra políticos no âmbito do caso Master. O pedido de Moraes havia sido feito no âmbito do inquérito das fake news, do qual o ministro é relator. No entanto, como os dois ministros pediram que o presidente da corte tome providência sobre os fatos apresentados, os dois casos passaram a ser de responsabilidade de Fachin. Isso significa que é o ministro Fachin quem vai definir os procedimentos que devem ser adotados. Por exemplo, se os casos serão de fato levados ao plenário, como pedido dos ministros, e qual vai ser o rito para essas análises. Olha, o Brasil vive um embrólio, é um escândalo atrás do outro. Eu realmente não sei onde essa nação vai parar no quesito aí política, justiça, enfim. E toda a comunidade tem que estar de olho nessas decisões que serão tomadas daqui para frente, ainda mais neste período eleitoral. Agora são 10 horas e 54 minutos, temperatura marcando na Cidade das Avenidas 18 graus. Eu vou para o intervalo comercial, em seguida eu volto com a minha segunda pauta, mas antes tem notícia da hora. Greg, tudo com você.
1: Olá, Juliana, novamente muito bom dia. Professores, têm 8 mil vagas gratuitas para pós-graduação.
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1: Professores da educação básica da rede pública de todo o país têm à disposição mais de 8 mil vagas em cursos de pós-graduação presenciais e gratuitos. O Ministério da Educação e a Coordenação de Aperfeiçoamento de Pessoas de Nível Superior, CAPES, divulgaram de forma unificada os processos seletivos no portal Formação Mais Professores. A divulgação nacional busca ampliar o alcance das informações sobre cursos de pós-graduação destinados a qualificar os professores em exercício na educação básica pública e de forma gratuita. Eu sou Gregório Silveira e esse foi o Notícia da Hora.
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0: 11:09 e estamos de volta com atualidades pela Rádio Araranguá 95.5 FM. Nesta sexta-feira, feriadão, gente, um ótimo início de final de semana, um ótimo feriadão também. Lembrando que no desfile de 7 de setembro, a Rádio Araranguá estará fazendo a cobertura. Isso mesmo, a partir das 8 horas já estaremos lá para fazer a cobertura do desfile cívico da Independência do Brasil. São vários pelotões, tem fanfarra da PAI, tem banda. Olha, eu confesso que dessas coisas jornalísticas a qual eu acompanho, assim, esses eventos, o desfile de 7 de setembro é um dos que eu mais gosto, assim, porque é uma galera, assim, unida, celebrando a independência do Brasil. E eu fico muito feliz de ver, assim, as pessoas, as crianças. Tem aqueles pelotões dos bebezinhos, eu acho a coisa mais fofinha também. Tem o pessoal da PAI que vai também, eu acho muito legal. Fica o convite, então, para você prestigiar o desfile cívico que acontece em Araranguá a partir das 8h30, aqui na Avenida, certo? A partir da manhã de segunda-feira. Em Balneário Rio de Silva acontece a partir da tarde, tá, gente? Então, essa é a informação que a gente tem para passar para você, nosso querido ouvinte. E a previsão é de tempo bom, não vai chover. Vai estar um pouquinho frio, mas é normal para a época do ano, né? Temperatura agora 17 graus, dia nublado. Amanhã, sábado, a previsão é de máxima de 17, mínima de 10. No domingo, tempo predominantemente nublado, com máxima de 15 e mínima de 6. Na segunda-feira, máxima de 16 e mínima de 6 graus. Esta é a previsão do tempo para os próximos dias. E na próxima semana, acho que é na próxima semana, deixa eu ver, vou confirmar aqui a data, não, é na próxima semana sim. Acontece em Araranguá o 35º Encontro da Mulher Policial Civil de Santa Catarina. E para falar um pouquinho sobre esse evento e sobre esta profissão, quando a gente pensa em polícia, a gente pensa em algo muito masculino também, tá? Eu acho que no imaginário, assim, em geral, vem sempre um policial, não vem uma policial, não sei, tem isso também. Tá aqui comigo a delegada Eliane Chaves. Delegada, bom dia!
1: Bom dia, Ju, bom dia a todos que nos acompanham. Que bom estar aqui para falar hoje desse assunto.
0: É um assunto bom!
1: É, exatamente.
0: Também está aqui conosco a Maria Eliane. Maria, bom dia!
2: Bom dia, Juliana. Bom dia aos telespectadores, né?
0: Maria, me conta uma coisa. Já está aposentada?
2: Já aposentada.
0: Quantos anos de Polícia Civil?
2: Foram 32 anos de Polícia Civil.
0: 32 anos. É uma vida.
2: Uma vida.
0: Dedicada à segurança pública.
2: Dedicada à segurança pública. Fiz concurso em 89 e assumi em 90.
0: Uau, que legal.
1: A Eliane era uma grande escrivã.
0: Que bacana.
1: Nunca trabalhei diretamente com ela, mas em plantões e tudo mais. Logo que eu assumi, ela já estava na ativa.
0: É Maria, eu vou chamar assim de Maria e de Eliane, para a gente não confundir aqui. Bom, chegando então à 35ª edição, é um evento já tradicional dentro da Polícia Civil de Santa Catarina, correto?
1: Sim, imagina, né, um evento que conseguiu se manter por 35 anos.
0: Sim.
1: Né, não é, eu digo mesmo, não é qualquer instituição que tem, né, um evento tão, tão potente, eu diria, né? Então, está acontecendo, irá acontecer, né, esse ano aqui em Araranguá, a 35ª edição. Cada ano ela é realizada numa sede, num município, e é um momento, né, de encontro, de capacitação, de reflexão sobre a nossa carreira, muitos direitos, muitas conquistas ou até ideias de direitos nasceram, né, nesse evento. Então, eu comecei, né, quando eu entrei na polícia, já aconteciam os eventos, não fui em todos eles, mas eu sou uma fã, assim, eu acredito que... Eu já estou falando tudo de uma vez só, né? Mas é que é muito lindo de ver aquela reunião de policiais que abriram as portas para nós, sabe?
0: Sim.
1: Os policiais aposentados, né, que participam, aquelas que chegaram quando tudo era mato, sabe, para a mulher.
0: Foi o que eu mencionei aqui, porque quando a gente pensa em policial, remete um universo tão masculino. Vocês concordam com isso também?
1: Claro, é um ambiente masculino, né?
0: É
1: um ambiente que nós sempre temos algo a desbravar. Então, imagina essas mulheres lá atrás, né? Elas têm muitas histórias para contar. E é interessante que nesses eventos, além da gente ir lá, ouvir as palestras, aprender, aquele momento, né, do café, do almoço, eu conheci muitas mulheres policiais civis nos encontros, que talvez eu não tivesse a oportunidade de conhecer. Lá de São Miguel do Oeste, lá de Curitibanos, de Joaçaba, Joinville, então, muitas que já se aposentaram. Então elas vêm trazendo, né, toda essa experiência, as histórias delas. E acredito que essa união, justamente, né, das policiais antigas, aposentadas, com as novas policiais, é muito interessante.
0: Sim, eu acredito que chegar nesta edição, né, mostra que é uma iniciativa bastante tradicional e, como você mencionou, deu super certo. Maria, concorda?
2: Sim, né? 35 anos é tempo, né? Eu não participei do primeiro, porque na época eu estava fazendo academia em 90, uhum. Que o encontro vem desde o ano de 90. Mas de lá para cá, eu participei 32 encontros.
0: Uau! Uma veterana?
1: Ela quase gabaritou.
2: Quase gabaritei. E eu participei, no caso, a partir do segundo encontro, e eu me identifiquei, como a doutora falou, da gente rever as colegas de academia, da época de curso, conhecer novas amizades dentro da profissão, né? Então, e também conhecer o nosso estado, né? Que é a oportunidade da gente, da época, se reunir, fazer, fretar um ônibus, conseguir apoio local. Muitas vezes a gente conseguiu apoio local e fomos para São Miguel, para Joaçaba, para Mafra, Joinville, o estado todo. Então, a gente conhece a oportunidade também de conhecer o estado.
0: Sim.
2: E conhecer bacana. Novas pessoas, né?
1: Sim. A gente falava, sabe, Ju, que tem muitas dessas mulheres que é a única oportunidade do ano que elas tiram tempo para elas. A gente sabe disso, que é a realidade de muitas, né? Como é de mulheres em geral, né? Você pensa assim, ah, não, mas hoje as mulheres são assim, são assadas. Não, tem mulheres que trabalham, têm a sua casa, a sua família, e o momento que elas se dão, né, essa oportunidade é agora, durante o encontro, de sair um final de semana. Porque você sabe que não é fácil, né? Não é toda mulher que, ah, então meus filhos vão ficar com meu marido ou com a minha mãe, e vou para o encontro.
0: E tem umas que estão em plantão?
1: Exatamente. Por isso que a gente busca o apoio institucional, né? E nós obtivemos um apoio bem diferenciado nesse ano. Inclusive, além de ter essa possibilidade, né, de quem se inscreve no concurso, consegue alterar a escala. Né,
0: ah, bom. Plantão.
1: E isso, a instituição, ela nos apoia nesse sentido. E esse ano a gente vai ter um grande diferencial, que vai ter durante o dia da sexta-feira, o evento ele vai ser promovido pela Acadepol, que é a nossa Academia de Polícia. É, como se diz, é um evento casado?
0: Sim.
1: Vai fazer parte do encontro, né? As mesmas policiais inscritas no encontro vão participar das palestras da Acadepol, que vão acontecer na sexta-feira no auditório do shopping. Então, nós vamos movimentar bastante a cidade aí, né? Vai vir aí a quase 300 mulheres policiais civis.
0: Fazendo comprinhas na cidade.
2: Com certeza.
0: É sinônimo, gente. Mulher, tudo reunido é sinônimo de compras.
1: Imagina, né? E aí, conhecer a cidade. A Araranguá é uma cidade linda, maravilhosa.
0: Demais.
1: Com certeza tem muitas que não conhecem, né? O nosso Morro dos Conventos,
0: Ilhas.
1: Nosso rio, ilhas. Então, elas...
0: O Dino Park.
1: É uma oportunidade para elas virem e depois trazerem a família e passarem aí mais uns dias aí no verão. Tenho certeza que muitas vão voltar.
0: Sim, então tem uma programação que inicia sexta e vai até domingo.
1: Exatamente.
0: Certo. E dentro dessa programação tem palestra, tem workshop. Como que funciona essa parte de programação?
2: Isso. Na sexta-feira, então, como a delegada já comentou, nós temos, em parceria com a academia, né, com a Acadepol, vamos ter palestras durante o dia lá no shopping. No sábado de manhã, nós teremos, aí na sexta ainda, desculpa, a abertura oficial à noite, né? Sempre tem a abertura oficial com as autoridades, que vem de Florianópolis, o delegado local, né? E o jantar. No sábado pela manhã, então, nós temos, aí iniciam as palestras, nós teremos palestras e o TEDx, né, doutora?
1: Isso, teremos oficinas. Aí tem vários formatos, né, de palestras ali. A nossa palestrante que vem fazer a palestra principal da manhã é a Taine Liberato, empresária, né, aqui da região Sul. E durante a tarde, oficinas. Depois teremos atividades que cada uma das policiais vai contratar para fazer, né? O rapel, o salto de parapente, tomara que o tempo ajude,
3: tomara,
1: né?
3: Tomara que dê tempo bom.
1: Instrução,
3: as aventureiras.
1: Instrução de tiro, parede de escalada. Daí cada uma vai fazer o que se sentir melhor. Outras vão querer aproveitar o sábado mais aqui no calçadão. Sim. Outras vão querer ir no shopping. Vai ter também o Dino Parque para passear. Então vai ter um tempo livre ali, um pouco mais ali de meia tarde livre, para que cada uma faça o que acha melhor, conhecer a cidade, enfim.
3: Sim, e tudo isso também tem a troca de experiência, como a gente mesmo mencionou, né? A conexão, o network, que é super válido. Porque em toda profissão, em algum momento você vai se sentir sozinha, com dores da sua profissão, mas você nunca está sozinho. E esse é um momento de você compartilhar isso também. A gente está falando de um encontro que é festivo, enfim, mas cada policial deve ser deve ter a sua dor, e ela consegue compartilhar e saber que não está sozinha.
1: Perfeito isso, porque a gente consegue enxergar que, embora eu trabalhe no Sul, outra trabalhe no Norte, outra trabalhe lá no Oeste, nós exatamente vivenciamos as mesmas coisas, né? As nossas dificuldades são muito semelhantes. Então, poder conversar, se reencontrar, e muitas vezes você aprende coisas, né? Você traz ideias, boas práticas de outros lugares que você consegue aplicar depois para melhorar o teu trabalho. Então, é muito bom.
3: Sim, e com certeza são desafios que vocês compartilham. Vocês podem falar quais são os principais desafios de ser mulher dentro da Polícia Civil, doutoras?
2: É o dia a dia, né? O dia a dia é complicado. Como você estava falando ali no início, geralmente chega na delegacia, eu quero falar com o policial. Querem falar com um homem, né? Não com a mulher que está lá para atender. Então, eu passei muito por isso em delegacias, né? Trabalhei muitos anos na delegacia do Arroio do Silva, eu era responsável pela delegacia do Arroio do Silva, e chegavam lá e queriam falar com o delegado. Não tem o delegado, tem o responsável. Quando eu chegava, assim, não, quero falar com um homem, com um policial. Mas a policial sou eu, né? Então, realmente, a gente tem essa barreira.
3: Ainda persiste.
1: Eu diria que, no meu caso, como hoje eu trabalho numa delegacia especializada, é meio que quase o contrário. As pessoas chegam e querem falar com uma mulher.
3: Isso,
1: né?
3: Sim.
1: Então, mas essa realidade que a Eliane fala é muito, ainda até hoje, existe em locais que não é uma delegacia especializada, né? Quando você procura por outras razões, né, que não isso. Violência contra a mulher, exatamente.
3: Sim. Esse seria um grande desafio dentro da polícia, em ser mulher?
1: Ainda é. Muitas portas foram abertas, como eu disse, né? A gente teve falando em termos da carreira de delegada, a primeira delegada de polícia do Brasil é de Santa Catarina.
3: É mesmo?
1: Ela é irmã da Lena Périco, é a delegada Lúcia Maria Stefanovic, né, já falecida, né? Mas ela foi a primeira delegada mulher do Brasil, de Santa Catarina. E ela nasceu, se não me engano, ela nasceu aqui no sul do estado. Não lembro exatamente se foi Lauro Miller, Siderópolis, mas ela é daqui do sul e é a irmã da Lena.
3: Olha, então, não conhecia essa história.
1: Sim, é bem muito interessante a história dela. E ela foi uma mulher, ela foi nossa chefe, foi chefe, né, da polícia, na época era superintendente, né? Foi secretária de segurança pública também. Ela era uma mulher muito forte.
3: Eu vou usar uma expressão. Faca na bota.
1: Faca na bota. Faca na bota. Lá vem a doutora Lúcia. Um dia você fala com isso sobre ela, com a Lena. A gente homenageou ela na nossa sala de acolhimento. Uhum. Ali, né? Então, nós temos lá... A Lena cedeu para nós um retrato dela que está ali na sala, né? Porque eu penso assim, ó, que... a gente não pode falar em futuro se a gente não respeita o passado e não respeita quem nos ajudou, né? Quem abriu portas para nós. A Eliane, né? Imagina o que ela passou, eu não passei, né? Então, acho que cada vez mais a gente vai buscando, vai tendo novas conquistas. Hoje tem muito mais policiais, né, trabalhando, né? Antigamente era um número mínimo. Sim. A Zeli mesmo conta uma história, se um dia ela te contar aqui, se você se esse for o tema, né? Nossa, trazer policiais que são aposentados, que mais de 30 anos, tu vai ouvir cada história. A Zeli conta que ela, quando ela chegou e ela dirigia a viatura, era um acontecimento, assim, né? Como assim uma mulher dirigindo uma viatura? Né? Porque não existia. Ela, se não me engano, eu acho que ela foi a primeira aqui da comarca de Araranguá, né?
2: Eu acho que sim.
1: Acho que ela foi a primeira.
2: Fusquinha.
1: A primeira policial. E ela está nativa, ela se aposentou, mas hoje ela está trabalhando ali na primeira DP. Então, nós temos muitas histórias, né? De conquistas, né? Do que as mulheres passaram aí para hoje ter esse lugar.
3: É que hoje. A presença da Eliane Chaves dentro do ADP CAMI, sendo delegada, ela passou pelas mãos de todas essas mulheres. Exato. Que vieram antes. Hoje sabemos que a presença de policiais, estou falando em todos os âmbitos, não estou falando só da civil, policial militar, exato, penal e civil. Hoje a gente tem essa presença maior devido a essas mulheres que vieram antes. E isso, gente, é em todo um cenário de todos os aspectos de todas as profissões. Tá? Eu, Juliana Oliveira, estou aqui sendo jornalista, comunicando num rádio, porque vieram outras comunicadoras de rádio, vieram outras mulheres que fizeram rádio, que fizeram jornalismo, que tomaram a frente de suas profissões e de suas vidas. Algumas são mulheres muito vocacionadas, outras optaram, não, eu quero ter uma profissão e eu vou ter isso. Eu acho que existe todo esse contexto histórico e não é só dentro do Brasil, é em todos os países, porque até início do século passado, até metade do século passado, as mulheres, elas, para ter uma profissão, para trabalhar, elas teriam que pedir autorização ou dos seus pais ou dos seus cônjuges. E eu não estou falando de um passado remoto, eu estou falando do até metade do século passado. Exatamente. Né, doutora?
1: Gente, a gente precisa aprender a falar em capacidade. Não. Justo. Mais em papéis. Né?
3: Justo.
1: E isso nós precisamos levar adiante. O que eu preciso para ser uma radialista? O que eu preciso para ser uma policial? Eu preciso estudar, me capacitar e aprender o meu ofício.
3: Uhum.
1: E isso não é o teu gênero que vai determinar.
3: Né?
1: Qual é o teu papel? Né? O teu papel por ser mulher, teu papel por ser homem, né? Tirando as nossas diferenças biológicas. Né? Então, isso a gente precisa aprender, que se trata de capacidade. Não de papel.
3: Sim. Agora eu fiquei curiosa para falar nisso. Maria, me diz uma coisa. Sim. Por que ser policial? Era sonho ou era a oportunidade de um concurso? O que te levou a ser policial civil?
2: Não era um sonho, mas eu me identifiquei bastante. Foi na época da faculdade, fazia faculdade de biologia para o magistério, para ser professora. Dava aula na época e uma colega me convidou. Eliane, vamos fazer o concurso da polícia? Eu digo, não tenho perfil para isso, né? Não, tá doida? Não, vamos. Aí pensei, passou uns dias, ela assim, vamos, ó, já vai terminar a última semana. Eu digo, tá, então vamos fazer. Nos inscrevemos. E, por sorte, a minha estrela iluminou, acho que brilhou naquele ano. Eu passei e fui aprendendo...
3: A tal da capacitação,
2: que a doutora falou. Não era sonho, não era objetivo, mas eu fiz o concurso, passei, aprendi e me considero, né, uma carreira de 32 anos na Polícia Civil.
1: Brilhante.
2: Sempre uma exemplar profissional, sempre cuidei do meu trabalho. Então... Eu tenho orgulho e agradeço essa colega que há 36 6 anos atrás, me convidou.
3: Ela passou?
2: Não.
3: Olha só.
2: Ela não passou.
1: Assim, né?
2: Ela não passou. Ela ainda tentou outros. Hoje ela é funcionária da Caixa Econômica.
3: Fez outros concursos.
2: Fez outros concursos. Mas agradeço ela por ter me convidado na época. E eu me identifiquei, que eu acho que como professora não teria me identificado tanto quanto como policial civil. E sempre, como a doutora falou, a doutora Eliane, sempre buscando aprendizado, sempre buscando conhecimento. E trabalhei 15 anos à frente da delegacia do Balneário Arroio do Silva como responsável pelo expediente da delegacia, abaixo do delegado. Então, muito orgulho e da profissão que eu tive. Hoje aposentada.
1: E como tem histórias assim, sabe, de pessoas que vão fazer o concurso e acabam entrando, se identificando muito e tendo uma carreira brilhante, assim, né? Lá dentro, conseguindo ajudar pessoas, percorrer o caminho da justiça, né? Que é a nossa, que é o que a gente faz, né?
3: Sim. E doutora Eliane, você, criancinha, já queria?
1: Não, também. Eu era adolescente ali e eu ainda não sabia exatamente. Eu pensava, acho que vou fazer agronomia, acho que eu não sabia o que fazer exatamente. E a minha irmã, que era 4 anos mais velha que eu, ela estava fazendo direito. Ela queria ser promotora de justiça, então direito. Daí eu estava naquela, eu não sei o que eu vou fazer. Ela falou para mim, faz direito. Tu tem que fazer direito, é a tua cara, é o teu estilo. Eu falei, mas eu não quero advogar, não quero fazer magistratura, não quero, não acho que não vou me dar bem. Ela falou assim, ó, delegada, veja aí, ó, olha o Renatão, ela disse para mim, na época, né, porque ela era muito amiga da filha do Renatão, da Márcia.
2: Sim.
1: E ela disse, olha o Renatão, ó. Eu falei, eu comecei a olhar, então, olha aqui, ó, o que ele faz, ó, é investigação e sequestro, isso e aquilo. Aí eu comecei a olhar.
3: Ai, que legal, investigação e sequestro.
1: Foi. Eu assim, tá aí uma coisa que eu vou gostar de fazer, então eu vou ser delegada. Vou ser delegado, vou fazer direito, porque eu quero, vou ser delegado. E coloquei na minha cabeça ali, foi, não foi assim, né, desde criança, foi naquele momento. Aí eu fiz o curso de direito para fazer concurso para delegado mesmo.
3: E
1: era o que eu queria.
3: E é estudado, né, doutora?
1: É, foi estudado bastante. Eu fiz assim, durante o... Eu me formei em 98, né, na Unisul, e aí fiz a... Continuei estudando, fiz alguns outros concursos sem sangue nos olhos, sabe? Esperando o concurso da Polícia Civil. Aí abriu em 2001 o concurso. Eu lembro, nossa, quando eu peguei o edital e falei, esse é meu. Aí o pessoal dizia, 30 vagas. Eu dizia, uma é minha. Sabe? Foi muito assim, eu dizia, uma é minha, uma vaga é minha, não tem para ninguém.
3: E foi?
1: Foi.
3: Quanto tempo de estudo, doutora, até fazer esse concurso?
1: Olha, desde que eu me formei, eu não parei de estudar, né?
3: Não, mas a preparação ali...
1: O edital em si, eu lembro que ele saiu em meados de 2021, setembro, talvez, e a prova mesmo foi em janeiro, a primeira prova, né? Foi em janeiro, e daí a nossa academia foi 2022.
3: É,
1: eu falei 2001, né?
3: É, 2001.
1: Nossa, só 20 anos.
3: Só um delayzinho.
1: Foi só 20 anos.
3: Mas é ser delegada que causa isso.
1: É 2001 e 2002. É, exatamente. Claro, eu tô na polícia, vai fazer 23 anos já.
3: Uau. E outra coisa que me chama atenção quando a gente fala dessa profissão, demais profissões também tem isso, né? Que as leis elas mudam. Constantemente, tem que estar sempre também estudando.
2: Atualizando.
3: Se atualizando.
1: Imagina, eu lembro que eu estudei muito com lei seca, né? Não, eu gostava de estudar com a letra da lei, não com doutrina, eu estudava com a lei. E daí nós tínhamos, né, aquela prateleira cheia de códigos e cheia de jurisprudência e tal. Hoje não se tem mais nada, porque muda muito. Então tem que ser tudo, hoje é tudo pela internet, tudo online. Hoje é tudo virtual, né? Se compra online. Eu gosto de ter, né?
0: Um livrinho,
1: né? Os códigos, lembra? Que era tudo aquele monte de código em cima das mesas. Agora a gente não tem mais isso, porque muda demais, né? Muda constantemente. Uau. Mas era tudo ali, ó, estudado nos códigos.
0: Olha, que bacana. Todas as histórias vão ser contadas, gente, nesse encontro, então, que vai acontecer sim, neste final de semana, no próximo, aqui em Araranguá, 35º Encontro das Policiais Civis de Santa Catarina.
1: Ah, eu queria agradecer. Posso agradecer?
0: Pode.
1: Porque é um encontro que se faz, e se a gente não tem apoio, ele não acontece, né? Nós procuramos sempre fazer o melhor... atender, né, todas com muito carinho, e os nossos queridos, empresários aqui da região, o que a gente percebeu é o carinho que eles têm com o nosso trabalho e com a Polícia Civil, porque nós tivemos muito apoio, né, e isso é fundamental. Então, agradecer a todos eles, agradecer o nosso regional também, o Diego, bateu perna comigo, o nosso grupo todo, né, tá, porque olha só, o nosso trabalho não para, ao mesmo tempo que você está ali organizando um evento, está aqui atendendo uma medida protetiva e está o nosso trabalho, né, em andamento, ainda bem que tem as meninas aí que já fizeram a sua parte, que estão aposentadas, que também conseguem nos ajudar, e é... Estamos ansiosas aí, tá faltando poucos dias, né, para...
0: Que legal, a Marne mandou um abraço pra gente, ela disse que já participou de um encontro fotografando, ela disse que é maravilhoso. O Gerson Cruz tá mandando parabéns para vocês, o Lauro Gonçalves tá mandando bom dia, a Sandra da Silva também, obrigada. Flávio Silveira, pessoal aqui mandando alô através das nossas redes sociais. Meninas, queria agradecer a presença de vocês aqui, espero recebê-las mais vezes. Muito obrigada.
1: Obrigada também.
0: Obrigada. E bom evento.
1: É, né? Porque o último foi em 2013, então agora está acontecendo em 2026.
0: 2013?
1: O último de Araranguá, né?
0: Ah, tá. Eu disse, ué, não.
1: Não, o último de Araranguá. Foi em 2013. Então está voltando agora. E o próximo só daqui uns 10 anos, acredito.
0: Tá, muito obrigada. Bom, são 11 horas e 36 minutos, vou pro intervalo, em seguida eu volto com destaque de polícia.
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5: 11:51 e vamos ao destaque de polícia com Jairo Silva, bom dia.
6: Bom dia, Juliana. Um caminhão desgovernado atropelou uma mulher de 42 anos e colidiu no muro de uma residência no bairro São Defende, em Criciúma. O acidente ocorreu na rua Lucas Peruc, na tarde de ontem, quinta-feira, dia 3, por volta de 17 horas. Segundo a Polícia Militar, o caminhão estava estacionado para a realização de uma entrega e acabou descendo a via por aproximadamente 150 metros. O motorista tentou alcançar o veículo, mas não conseguiu evitar a colisão. Conforme a Polícia Militar, o caminhão atingiu o muro de uma casa e atropelou a vítima, que caminhava pela calçada. Ela foi socorrida pelo Serviço de Atendimento Móvel de Urgência, o SAMU, e conduzida então ao Hospital São José em Criciúma para atendimento médico. Um boletim de ocorrência foi registrado no local.
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7: 11 horas 55 minutos. Estou me despedindo por aqui, galera. Eu volto às 14 horas com atualidades. Desejo a todos um ótimo almoço e fiquem agora com o programa eleitoral gratuito.
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9: Muito bem, são 12 horas e 31 minutos, estamos aqui dando início a mais uma edição do programa Hora do Recado, aqui pelo 95.5 da Rádio Araranguá. Muito obrigado pelo carinho da audiência de todos vocês que já estão aí do outro lado do rádio, aqui com a furiosa Rádio Araranguá 95.5 FM. Para você que dá aquela carona bacana pra gente aí no seu carro, muito obrigado pelo carinho. Para você que está aí no seu local de trabalho também, e para você que está na sua casa neste momento ainda, curtindo a programação da Rádio Araranguá, depois de almoçar, ou você que está almoçando, muito obrigado também pela audiência de vocês. Você que já está sintonizado, sintonizada, nos assistindo, nos ouvindo, pelo facebook.com/Rádio Araranguá e também aí na TV da sua casa, no youtube.com/Rádio Araranguá. Vamos lá, vamos participar. Vamos mandar mensagem. Vamos conversar aqui no programa? Vamos então. O nosso telefone WhatsApp está liberado para vocês no 98808-4667, 98808-4667, ou pelo Facebook da rádio no facebook.com/Rádio Araranguá. Lembrando que você pode ligar aqui na rádio também no 35240137. Para também fazer o seu anúncio. 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
9: Estamos aqui, o Miguel e o João na mesa de áudio. Eu vou com vocês até a uma e pouca. Tudo bem com vocês? Mesmo? Tudo legal? Eu sou Reinaldo Pereira e nós estamos aqui com mais uma edição do programa Hora do Recado. E você já sabe, né? Aqui você vende, aqui você compra, você troca, você aluga, você pede emprego, você oferece vagas de emprego, você pode fazer o que quiser nesse programa. Mande seu anúncio para cá, que nós vamos ler todos eles aqui no decorrer do programa Hora do Recado, edição desta sexta-feira, dia 4 de setembro de 2026. O tempo é nublado em Araranguá, temperatura neste momento na casa dos 17 graus. Não temos previsão de chuva, pelo menos para hoje, somente para amanhã, sábado. Tem aí pequena possibilidade de chuva no final da manhã, início da tarde de amanhã, sabadão, temperaturas de 17 graus. O domingo já se mostra aqui com um tempo melhorzinho, com aberturas de sol, temperaturas de 15 graus. Segunda-feira nós temos temperaturas de 16 graus com sol em Araranguá. Já terça-feira se mostra com 22 graus de temperatura com sol também. A quarta-feira também temos aí 21 graus de temperatura com um pouquinho mais do céuzinho fechadinho, com aberturas de sol. Na quinta-feira que vem, temperaturas de 20 graus em Araranguá com tempo fechado, tá bom? É, Joãozinho, vamos fazer intervalo? Bem rapidinho, colocar a casa em dia. Logo após o intervalo, eu volto aqui já com as primeiras informações e notas de hoje do nosso programa Hora do Recado. Intervalo e já voltamos.
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0: São 12 horas e 45 minutos, estamos de volta com o programa Hora do Recado aqui pela Rádio Araranguá 95.5 FM. Muito obrigado pelo carinho da audiência de todos vocês. Seguindo aqui, quero atender um grande amigo. Alô, Aranha! Esse Aranha é gente fina da melhor qualidade. E o meu querido Aranha está aqui, ó, dizendo que está alugando uma casa. Casa com 2 quartos, cozinha, banheiro. Ah, fica no bairro Coloninha, na rua da Big Bom. E o preço é a combinar. Então, vai tratar aqui com o William, tá? Então, uma casa aí para alugar, 2 quartos, cozinha, banheiro. Fica no bairro Coloninha, preço a combinar. Trata com o William pelo telefone 999-23-2875. 999-23-2875, o telefone para contato para o aluguel desta casa. Seguindo ainda aqui com os nossos anúncios, as pessoas também que vêm até a rádio, muitos colocam o seu anúncio aqui, vêm até a rádio na nossa recepção e colocam o anúncio, outros mandam mensagem via WhatsApp ou até mesmo pelo Facebook da rádio. Tenho aqui a Cleia e Holanda. Ela perdeu a sua carteira com seus documentos, próximo à padaria Paloma. E ela pede para quem encontrou deixar aqui na Rádio Araranguá ou ligar para o telefone 489-8488-4082. 489-8488-4082. O Guto, ele está vendendo uma casa, casa com 3 quartos, sala, cozinha, banheiro. Fica em 13 de maio, na Vila Nandi, próximo à Pedreira. Uma casa bem boa. Ele vende parcelado, tá? Ela só tem recibo de compra e venda, não tem escritura, então. Quem tiver interesse em negociar essa casa, vá à compra direto lá com ele, tá? Com o Guto, ele vai parcelar para você. O telefone para contato é o 489-9845-3671. 99845-3671. O Ademir, ele está vendendo uma casa mista com um preço bem bom. Fica no bairro Caveirazinho. A casa tem 3 quartos, sala, cozinha, banheiro, área em volta da casa. O terreno é cercado. Quem tiver interesse, trata com o Ademir. Telefone código 489-9646-5144. 996-46-51-44. A Esther, ela está vendendo uma casa no Balneário Arroio do Silva, no bairro Zona Oeste. Fica na rua José João Jeremias, 984. É uma casa mista, com 2 quartos, 2 banheiros, cozinha, sala e com garagem. O terreno é cercado. Ela pede R$150 mil e aceita uma mercedinha como parte do pagamento, como negócio. Quem tiver interesse, trata com a Esther. Telefone 489-9689-3775. 996-89-3775. O Valdir, ele tem uma casa para alugar. Fica no bairro Polícia Rodoviária, próximo à padaria da Márcia. Rua Antônio Francisco Elias, 334. É uma casa aí com 2 quartos e o valor é de R$800 o aluguel. Inclui água e energia. Quem tiver interesse, trata com o Valdir. O telefone é o 999-49-4395. 999-49-4395. O Lobão, ele tem aqui à disposição para você 1 quarto para alugar na casa dele. O Lobão tem 1 quarto e ele quer alugar. O telefone de contato dele é o 489-9984-0998. 999-840998. O Bistrô Leopoldo está com vaga para mensalista para o estacionamento rotativo. Então, ele tem vaga aqui no estacionamento dele, é rotativo ali, mas ele tem vaga para mensalista, tá? No Bistrô Leopoldo, ao lado do Giasse, aqui no centro de Araranguá. Então, às vezes você trabalha pelo centro aqui, tem que estacionar o carro, é amarelinha, azulzinha, confusãozinha, aquela coisa. Ele vai fazer um precinho bom para você ali, tá? Conversa com o Valdir. Telefone 489-9645-4761. 99645-4761. Deixa eu ver o povo que está conosco aqui. Oi, Reinaldo, boa tarde. Tudo bem? Boa tarde. É, tenho dois lotes para vender. Um medindo 12 por 50 e o outro 12 por 25. Fica próximo da Aliança. E tem também uma casa no Arroio do Silva para venda, próximo da Praia do Pescador, na avenida, pertinho da Avenida Santa Catarina. Quem tiver interesse no terreno ou na casa, trata pelo telefone 99627-7493. 996-27-7493. Um abraço ao Jorge, que está aqui ligadinho conosco, dando uma boa tarde. Boa tarde, Jorge. Uma boa tarde, muito obrigado pelo carinho da audiência, tá? O pessoal está aqui interagindo conosco, mandando mensagens. A gente vai atendendo vocês aí conforme vão chegando as suas solicitações, tá? Vão mandando aí os recadinhos que a gente vai atendendo aqui. Deixa eu ver que eu tenho aqui para passar para os ouvintes. Aqui está. Vamos lá, Reinaldinho. Agora travou tudo aqui. Coisa boa, né? Tá tudo certo. Sabe o que eu vou fazer com isso aqui? Vou jogar no lixo esse computador. Não estou brincando. Eu vou fazer intervalo comercial bem rapidinho, tentar ajeitar isso aqui. 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Intervalo e já voltamos.
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2: Uma e quatro da tarde, estamos de volta com o programa Hora do Recado. Mandar um abraço aqui ao Lauro Gonçalves Machado, Luiz Antônio Santos, a Zélia Crescêncio. Não estou conseguindo abrir as mensagens aqui, está bem difícil, mas eu vou seguindo o programa conforme vai andando o negócio aqui, tá? Conforme vai andando, eu vou tentando aqui fazer as mágicas para atender vocês, tá bom? Seguindo com ofertas de emprego, quero reforçar mais uma vez que a Revestcar Estofaria Automotiva está contratando auxiliar de soldador. Também vaga para estofador com experiência, auxiliar de pintura automotiva para peças plásticas internas e auxiliar de estofador. Quem tiver interesse, vai tratar pelo telefone código 48 99950-0380. 99950-0380. A Madeireira Sasso está com vaga de trabalho. Tem vaga para auxiliar de cobrança e outra vaga para auxiliar de produção. Quem tiver interesse, trata com o pessoal da Madeireira Sasso pelo telefone 489-9157-0843. 99157-0843. A loja Kerish, da Avenida 7 de Setembro, está contratando estoquista. Então, quem tiver interesse, pode levar o seu currículo até o Kerish, da Avenida 7 de Setembro. Conversa com o gerente de vendas, o Alexandre Black. O Super Moniari está contratando líder de frente de caixa, padeiro ou padeira e fiscal de loja. Quem tiver interesse, vai tratar pelo telefone código 48 98804 4806, 98804 4806. O Cine de Araranguá tem vaga de trabalho para assistente de vendas, atendente de açougue, auxiliar de cobrança, auxiliar de limpeza, auxiliar nos serviços de alimentação, babá, carpinteiro para painéis pré-moldados. Tem vaga também para costureira de máquina overlock, costureira de máquina reta. Então, quem tiver interesse nessas vagas de trabalho, pode passar no Cine, que fica na Avenida 15 de Novembro, aqui no centro de Araranguá. Eles também têm vagas aqui para esteticista, mestre de obras, operador de câmaras frias, operador de processo de produção, pedreiro, servente de obras, soldador, técnico de instalação de rede e vendedor interno. O Cine, então, fica no edifício Infinity, na sala 408 do quarto andar. O horário de atendimento é do meio-dia até as 6 horas da tarde. E o telefone para contato é o 48-3529-0160, 48-3529-0160. Seguindo aqui com o programa Hora do Recado, quero falar para você também que tem mais umas outras vagas aqui, tem outras oportunidades de trabalho para passar para você. Tem vaga para assistente fiscal para Araranguá. Tenho também vaga para analista contábil. Uma outra vaga para especialista em marketing. Vaga também para Araranguá para vendedor de equipamentos de segurança. E quem tiver interesse, vai tratar pelo telefone 99633-2952. 99633-2952, o telefone para contato. Tenho aqui também uma vaga de trabalho para ajudante de carga e descarga. Ajudante para carga e descarga, para a cidade de Araranguá, para uma loja aqui de materiais de construção. Então, tem também uma outra para assistente comercial e outra vaga para vendedor ou vendedora para loja de decorações de alto padrão. Quem tiver interesse nestas vagas, vocês vão tratar aqui pelo telefone, código 489-9106-1340. 9-9106-1340. São 1h10 da tarde. Está chegando aí Jairo Silva com as esportivas. 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Muito obrigado, Joãozinho. Eu volto segunda-feira ao meio-dia. Terça, né? Segunda é feriado. Terça-feira ao meio-dia com mais uma edição do programa Hora do Recado. Um abraço a todos. Um bom final de semana, fiquem com Deus e a gente se fala por aí. Tchau, tchau.
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0: Opa, muito bem, muito boa tarde. Estamos chegando a partir de agora com mais uma edição das Esportivas. É desta sexta-feira, hein, Juliana Oliveira, nosso colega de trabalho, sextou, hein, Juliana? Uma sexta-feira, meu amigo, minha amiga. Tempo nublado, mas a temperatura é aquele friozinho que o pessoal já esperava. Últimos dias do inverno brasileiro, porque o inverno termina aí no dia 20, eu acho, né? Porque 21 deve começar já a primavera, famosa primavera, né? Que fraquinha essa famosa primavera. Mas de qualquer maneira, estamos chegando com o melhor do esporte para você e, é claro, da Mirol Mareira. Repassando as informações da Mirol Mareira de forma descontraída nas nossas esportivas, né? Que vai ao ar de segunda a sexta-feira diariamente aqui para você. Já temos um convidado especial, uma mesa de áudio está entregue ao nosso competente João Martins. O Deja teve um compromisso em Sombrio, né? O Deja descansa um pouquinho e a gente toca por aqui, né, Deja? Um abraço ao homem do Sinuca, meu amigo, meu colega do Sinuca, mas estará com a gente, né? Claro, estará no final da tarde aqui com o nosso Diego Macan, vai estar conosco, claro, tradicionalmente na jornada esportiva do próximo domingo, até porque no domingo a Suarananguá transmite um grande confronto pela Série A, a primeira divisão do futebol araranguaense, rodada com 4 jogos no fim de semana pela primeira divisão, e nós transmitimos Bar do Doc Esportivo no Maré Gregório com informações dos demais jogos da rodada. Hoje nosso convidado especial é o nosso Michel Bertoncini, nosso grande Michel Bertoncini Costa, o nosso galo que já está por aqui. 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Boa tarde, Galo.
1: Boa tarde, Jairo. Boa tarde a todos que estão nos ouvindo aí mais uma vez aí na rádio. Agradecer de novo pelo convite, né?
0: Imagina, prazer em te receber aqui, né? Mas tu gosta mais que te chame de Michel ou de Galo?
1: Não, de Galo, Michel, acho que ninguém me conhece, né?
0: A maioria não conhece, né? Fala aí, Michel, mas cadê o Michel? Vai que Michel,
1: ninguém,
0: cara,
1: conhece, ninguém.
0: Eu conheço,
1: conhece
0: o Galo. Aliás, o Galo a gente conhece, né? E o Xonga desde garotinhos, né? Desde pequenos, né?
1: A Coloninha, né?
0: A Coloninha, do bairro Coloninha, a gente lembra muito bem de vocês, né? Dos garotos trabalhadores, uma barbaridade, e continuam dessa forma, isso que é mais importante, que o trabalho realmente é realizador. Falando da rodada do Campeonato Municipal, o time do Galo, o nosso Vinho Moendo, vai jogar contra o Sport. A parada é dura lá nas dependências do seu Paulo, né?
1: Não, Mané Gregório, joga no Mané Gregório.
0: Ah, joga no Mané Gregório?
1: Não, é preliminar.
0: Preliminar de Esportivo e Bairro. De Esportivo, isso aí, exatamente, é preliminar desse confronto aí, mas já tinha voltado, ou vai voltar no Mané Gregório? Já tinha jogado no Mané Gregório, não?
1: Não, eu só joguei o jogo até agora, né, Jair? Foi o da Arena ali contra o Esportivo.
0: Ah, só da Arena, exatamente. Vocês têm um jogo a menos, né?
1: Uhum.
0: Um jogo a menos.
1: Agora joga 3 final de semana seguido, né?
0: É, verdade. Bom, tá aí, tem perspectiva de fazer um bom número de pontos. Claro, o Esporte, a parada é dura, né?
1: Até não tem uma parada boa, né?
0: Não, não tem.
1: Eu pego o Esporte, depois o Bar do Doc, e o último jogo Coloninha.
0: Sim.
1: O negócio tem que pontuar, né? Não pode perder, como diz o outro.
0: Aí realmente é isso.
1: E se perder, cresce os outros lados, aí tem que brigar na última rodada.
0: E aí é bem mais complicado, né? A gente sabe o quanto é difícil. O campeonato nivelou-se por cima, porque hoje a qualidade melhorou muito com a abertura das fichas de inscrição, né, Galo?
1: Sim, a qualidade é outra qualidade, né, Jair?
0: Sim.
1: O campeonato ficou bem mais forte. Pena que tem jogos que o cara não consegue trazer todo mundo, mas o campeonato, o nível. Não está alto ainda, mas já nivelou bastante, mais, vai crescer ano que vem, acho que cresce muito mais.
0: Sim.
1: Mas já está bem bom em vista do ano passado, né?
0: Bem melhor. Um campeonato aberto que também facilita um pouco mais para os clubes, porque barateia um pouco mais, né?
1: Facilitou bastante o dinheiro, né? Deu uma diminuída, mas o cara não pede preferência dos atletas, eles estão jogando por aí tudo, mas baixou bastante o valor, né, do campeonato.
0: Isso é fato. Bem, como é que está o time? Tu vai estar completo? Tu conta com as forças, as fichas de fora?
1: Jairo, por enquanto, as fichas de fora, só 2 confirmaram até agora.
0: Opa, quem são?
1: É um novo que eu fichei agora, um guri que tá no profissional do Caravaggio.
0: Uhum. Qual é a posição?
1: É, zagueiro.
0: Zagueiro.
1: E estou esperando agora a confirmação do Zeca. É o único dos dois que vem. Os outros não vêm, porque o Marcel acho que vai jogar no Serra Mar. E o Maico também.
0: Certo.
1: E o Dioguinho, que é outra ficha de fora, vai jogar em Camboriú, Baneiro Camboriú, um negócio assim.
0: Uhum. O Zeca vem de onde?
1: O Zeca é do Maracajá.
0: Maracajá.
1: É o filho do Perreca ali, o lateral.
0: Ah, direito. O filho do Perreca. É. Exatamente. Bom. Aí você vai contar com o povo da casa, né?
1: Aí tem o da casa, aí daí tem o Ricardo que tá expulso que, e o Gabriel, o Coró, que foi expulso também no jogo esportivo.
0: Certo.
1: Eu perdi 4 jogadores, né?
0: Olha só. Então, são os falcos, né?
1: Mas é, vou com a base, né? Eu já vou com a gurizada da casa, ele tem os meninos ali da, que treinam com o Xonga ali, o próprio João, filho do Ramon, é que vai ter que, como diz o outro, vai ter que ir pro choque nesse jogo, né?
0: E é novinho, que
1: 16 anos tem o menino.
0: 16 anos, cara. É. Qual é a posição dele, galera?
1: É, meio atacante.
0: Meio atacante. E por certo vai ser escalado.
1: Vai ter que ser, vai ter que ir pro jogo, já falei pra ele.
0: É agora, é nessa fumaça.
1: Chegou a hora de vocês, rapaziada, não tem o que fazer.
0: Vamos pegar, né?
1: Vamos pegar.
0: É o momento de agarrar, porque daí a grande oportunidade também.
1: Sim, sim.
0: Que aparece a ocasião, né? É, essa meninada, principalmente, né?
1: Tem, eu tenho 6 meninas abaixo de 20 anos, né?
0: Sim.
1: O próprio esse zagueiro que eu trouxe agora do Caravaggio, que o Xonga acertou com ele, tem 20 anos.
0: 20 anos, o é. Novo.
1: É. O Rix, 19. O
0: Rix, 19, olha aí.
1: Daí tem o Wesley, não, o João, 16, filho do Ramon.
0: Uhum.
1: Outro menino do Luiz Felipe, que joga o treino com o Xonga, tem 16.
0: 16, olha só.
1: O outro Luiz, tem 5 jogadores de 16 anos aí.
0: Olha só.
1: E
0: todos chegou, com potencial, né?
1: Chegou o momento deles, né?
0: A hora é agora, tem que agarrar aí, gurizada, né?
1: O Xonga foi campeão com 15 anos uma vez no Ganso, não custa eles agora tentarem.
0: É verdade. A oportunidade está aí, eu acho que é bem por aí. É, do esporte, o que você sabe do esporte em termos.
1: Do esporte, eu não fico muito analisando os jogos dos outros times, eu penso mais, eu foco mais no meu time, né?
0: Claro, claro.
1: Mas sim. O esporte tem o menino ali que trabalha ali no. Que vende produto ali de.
0: Sim.
1: É bom aquele, eu acho que esse nome dele, o 8, bom, o meio deles.
0: Do esporte.
1: É, daí tem aquele moreninho também, que é bom, é rápido.
0: É.
1: Tem o João, né, que é o atacante, é um cara.
0: Sim.
1: Já com Larme e Copa Sul e tudo.
0: Sim.
1: O próprio irmão do João, Gustavo, o Genilson.
0: Certo.
1: O Peter, lateral esquerdo. Eu conheço mais ou menos o time deles, mas eu não fico olhando o jogo para.
0: É.
1: A tática dos caras, né? Eu penso no meu time.
0: É pensar no seu que
1: tem que cuidar do meu, né? Como diz outros, cuidar dos outros não é fácil aí.
0: A Marli Costa tá por aqui. Boa tarde, 3 abraços, tricolor gaúcho. Claro, vitória ontem no Grenal, 3-1, né?
1: Como que o Corinthians perdeu pro Inter, né?
0: Pois é, rapaz do céu.
1: Que o time do Inter é ruim.
0: É fraco, né? É complicado. Claro. O próprio Lucas dizendo isso, e outros torcedores do Internacional, enfim. E aí o treinador também mexe muito no time, né? Esse uruguaio aí também.
1: Eu não sei como é que o treinador não mexe ontem, no
0: time,
1: né?
0: Pra caramba, hein?
1: Não sei como é que o treinador do Inter não mandaram embora ontem, né?
0: Pois é, cara, mas diz o presidente e a diretoria que ele tá prestigiado lá, sabe como é que é, né?
1: É, né?
0: E o teu time do coração, Galo, qual é?
1: O time é o Corinthians, né?
0: Ah, tu é corintiano.
1: Não sei como é que nós perdemos pro Inter, eu já.
0: É. E o Xonga, qual é o time?
1: Xonga é São Paulino.
0: São Paulino. Olha aí, ó. É, dá clássico, né? São Paulo e Corinthians é da clássico, acho que é bem por aí. É fato, a gente sabe que num campeonato como esse, é muito forte tecnicamente, algumas ausências às vezes são vitais, mas de qualquer maneira oportuniza para outros atletas. É o caso da Juventude que vai aparecer com esse teu grupo já mais experiente, né, cara?
1: Agora chegou a hora deles aparecer, né?
0: É.
1: E hoje de manhã eu estava ali com o Xonga, eu estava conversando com o Xonga, ano que vem eu quero fazer uma base até 23 anos.
0: Certo. Aí tu vai renovando, né?
1: Isso, é obrigado a renovar, né?
0: Tem que renovar.
1: Né? Já não tem mais nada, Araranguada e vai ficar sempre os mesmos.
0: Sim.
1: Aí tem a molecada ali que tá treinando com o Xonga agora, que é sub-18.
0: Sim.
1: Daí eu vou trazer 5 fichas de fora, eles têm ano que vem, vou trazer a gurizada da base, o Xonga tem morar lá no Caravaggio, tem morar num monte de lugar aí, o cara tenta trazer os guri.
0: É.
1: Vou fazer um sub-23 ano que vem.
0: Eu acho que você tá certo, é renovação e é bem por aí. E qualificação também, né?
1: Se cair pra segunda, que tem que dar continuidade lá na segunda, tenta subir e assim vai.
0: É.
1: Mas precisamos renovar, não adianta,
0: É uma necessidade, né?
1: É
0: uma necessidade. O futebol requer isso. Imagina, o futebol profissional você tem que renovar, um amador também.
1: Imagina
0: um
1: amador, né?
0: Então acho que aí tem muito mais dificuldade, né? Enfim, no profissional a gente, os presidentes, dirigentes enfrentam muitos desafios, a gente sabe, mas no amador também se enfrenta isso, né?
1: Todo mundo fala, eu acho que o Isara vai levar só a pancada na alarme, não é assim,
0: hein? É.
1: Aquela gurizada ali, tudo ali, voando ali.
0: É
1: difícil, o cara sabe que o Araranguá vem forte.
0: Sim.
1: O próprio Vila Nova é um dos mais fortes da Alarme também.
0: Sim.
1: O São Bento Alto.
0: É.
1: Mas não dá pra tirar a gurizada ali do Isara pra, Para nada, né? Para bobo.
0: É, exatamente. Até porque estão trabalhando, vão botar a gurizada. É,
1: estão trabalhando.
0: Pensando no profissionalismo, né?
1: É.
0: O time vai disputar aí o estadual, né? Então, já pensando nisso, os caras já montaram uma estratégia nesse sentido, até para ficar um time até mais barato, né? O José Lombardi Sequinel. Alô, Lombardi, em Sombrio. Boa tarde, Jairo. E o convidado aqui é o Lombardi. É, aqui é o Lombardi, está dizendo aqui o Lombardi, é verdade, tá, vou complementar a tua. Aqui é o Lombardi. Bom final de semana para vocês todos. E o convidado. Vamos, Grêmio, tá? Feliz, Lombardi. Vitória 3-1, né?
1: É, não vai estar contente, né?
0: É, tá, que é só.
1: Tem uns colorados que disseram que não viram o jogo ontem, mas daí não vejo mesmo, né? 3-1 vai ver jogo.
0: Ah, não, imagina, né? Não tem nem como, né? E ganhar clássico todo mundo quer, né? Todo mundo quer ganhar jogo, imagina clássico, né? É. Um confronto desse que a gente sabe que é um clássico tradicional do futebol brasileiro. Isso é fato, é real. Aí tem Colorado chorando aí, hoje gremista feliz da
1: feliz vida.
0: É mais ou menos por aí. Galo, nós vamos fazer um pequeno intervalo, 1h40, né? E a gente já volta falando mais de campeonato municipal, falando desse trabalho de renovação que você já pensa em colocar em prática no ano que vem, já em 2027. Enfim, já está se antecipando. O Galo é um visionário, um dirigente muito inteligente e já está enxergando na frente. Eu acho que é por aí. 1h40, voltamos já depois do intervalo.
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11: 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Vai lembrar que na rodada, meu querido Galinho. É, na rodada, os jogos do Paulo Cesário serão Santa Cruz e Lagoão, abrindo então a rodada. o atual campeão Santa Cruz pega o Lagoão, e no jogo de fundo, então, o Avenida do Renezinho vai enfrentar o Amigos do João, dois jogos lá no Paulo Cesário, mais dois confrontos, então, são jogos aí do Grupo A. Pelo Grupo B, nós teremos, então, no primeiro confronto, o seu time contra o Sport, Sport em Bem Moendo, e no jogo que fecha a rodada, Bardo Doca e Esportiva. Né? Uma grande rodada aí, com perspectivas e, quem sabe, alguns times aí começar a abrir o caminho para a classificação, né?
12: Que é mais ou menos por aí, né? Na nossa chave ali é bem certinho, só quem tá classificado hoje é o Esportivo, né?
11: É, o Esportivo tá,
12: Tá com 4 pontos, o resto ali, Bardo Doca 1 ponto... É. Coloninha 2 pontos.
11: Isso.
12: E o Sport 2 pontos. Eu tenho que fazer pontuar nessa rodada.
11: Nessa rodada. Pra ficar parecido.
12: Não pode perder, né, Jair?
11: Não pode se distanciar, né?
12: Um grupo desse aí fortíssimo, que igual ao nosso grupo, tem que pelo menos pontuar.
11: É um grupo, quase que um grupo da morte aí. É muito forte, é verdade. A Lenita Bertoncini, a tua mãe, tá aqui. Boa tarde, Jairo. Meu galinho não para. Boa sorte, meu filho. Eu na torcida, Vimoendo, tá dizendo.
12: Não pode parar, né? Se eu parar, não sei o que vai ser do Vimoendo aí.
11: Show de bola. A Lenita torcendo sempre por você, pelo Xunga, né? E a Lenita, que a gente viveu perto dela, né? A gente viu a Lenita crescer, a gente viu. A gente conheceu os pais os teus avós, né? A gente conheceu eles. Então a gente fomos vizinhos ali, muito perto, né? Então é uma família que a gente conhece há muito tempo, né? É bom demais, né? Obrigado, Lenita, pela mensagem. Sucesso para você, saúde e paz, minha amiga. O seu filho está aqui, iluminado, filho trabalhador, uma maravilha. O Evandro Micheleto Carradori. Alô, Evandro. Evandro do Maracajá, né? Boa tarde, abraço aí a todos. Em especial, Aldeja também. Saudações gremistas. Tá lendo Aldeja, olha aqui, ó. O Evandro aqui já está mexendo aqui. Grande Evandro. Um abraço, Evandro. E ele voltou, o nosso Evandro Micheleto Carradori. Um abraço aí pro Galo. Sucesso sempre, tá? Tipo,
12: complementando. Evandro é de destaque na área, né?
11: Né?
12: Tá top ali a transmissão deles ali, a imagem, tudo ali.
11: Isso.
12: 100%.
11: Ele foi pro caminho da comunicação.
12: Foi.
11: Né? Bom goleiro, né?
12: Ah.
11: Bom goleiro, né? De salão, né? Enfim.
12: Jogava um futsal, né? Acho que não tá mais jogando, acho, né? Ele tá no Atlético Maracajá, eu acho, né? Mas ele tá fazendo a cobertura lá do campeonato, aí não tá jogando.
11: Exato. Mas o Evandro, um abraço ao nosso querido Evandro Micheleto Carradoni, sempre ligado aí com a gente. Obrigado pela mensagem, pela intervenção por aqui. Eu acho que a perspectiva é boa, mas o Vimoendo precisa somar pontos. Vamos encarar o Esporte, né?
12: Tem que somar. Vamos encarar.

0: 14.
1: Olha só, olha que maravilha. Que espetáculo, né?
0: É.
1: E eu vi muito, tá sempre fazendo suas promoções, de vez em quando faz a sua feijoada.
0: Agora nós temos um bingo, né?
1: Agora tem um bingo.
0: Amanhã.
1: Opa!
0: Eu vim amanhã junto com o Coloninha ali, com o Éder ali, que.
1: Opa!
0: O Éder é um parceirão, tá toda a vida lá em casa comigo.
1: E o local?
0: É ali no Alto Feliz.
1: No Alto Feliz. No salão de festas ali.
0: É, maravilha. Tem vários brindes, premiação boa em dinheiro.
1: Opa, pode falar.
0: Uma rodada extra boa ali.
1: É, premiação em dinheiro?
0: Tem. Maravilha. É 800, se eu não me engano, é 800, 300, 200, 200, eu acho 100, 100. Premiação em dinheiro. Mas daí tem mais um monte de brinde, é cafeteira, é jarra elétrica, tem um monte tudo, de brinde esse, é.
1: Aí,
0: camiseta do Santos, oficial, que eu ganhei ali do amigo meu aí.
1: Oh, beleza. Olha aí, tem até a camiseta do Santos aí, oficial. E vai ter o salgadinho, a bebida?
0: Tem, pastel, lá. Refri, cerveja.
1: Beleza.
0: Cachorro quente.
1: Bom, que beleza, maravilha. Então é um baita programa com a família aí, né?
0: É, quem não tem nada toda pra fazer no sábado à noite, é só chegar lá que vai ter cartela na porta pra vender, né?
1: Opa! Beleza, maravilha. Então você chegou na porta e já garante ali a carteirinha.
0: Sim, ao preço senhor. De? R$10 a cartela.
1: Beleza, maravilha, né? A gente sabe que R$10 é um pastel, né? Então você vai lá, compra a carteira e vai se divertir, né?
0: É, ainda pode levar embora um prêmio, né?
1: De quebra pode levar um prêmio, e às vezes nada, um prêmio em dinheiro, né? Aí já rendeu, né? Já
0: rendeu,
1: né?
0: Leva um 800 embora no sábado.
1: Olha que maravilha, que espetáculo, né? E a gente sabe que bingo é diversão mesmo, né? Porque como o pessoal se descontrai num bingo, né?
0: Sim. Ali a turma vão brinco e um já joga milho no outro.
1: Vira uma diversão.
0: Mas aí chega na hora do dinheiro e eles focam, né? Ninguém quer bagunça.
1: Exatamente. Sim, mas é bom demais.
0: Eu tava conversando com o Paulo ali da Estela da Lavação, do cara que mais vende bingo aí.
1: Sim.
0: A expectativa é boa porque não tem bingo em lugar nenhum, né, Jair?
1: Opa, então tá aí, ó. Perfeito. Aí o ideal é fechar esse bingo de amanhã.
0: Uhum.
1: Do Vimoendo e do Coloninha. Os dois times aí, porque preciso também.
0: Os dois times do bairro, né?
1: Os dois times do bairro, exatamente. Eu acho que é bem por aí. É, e que bom que o pessoal vai estar reunido. O pessoal está vendendo cartela antes? Como é que tá?
0: Sim, está vendendo eu, o Éder e o jogador nosso ali, alguns jogadores tem um vendendo. Acho que nós já vendemos na média umas 300 já.
1: Olha só que maravilha, que espetáculo. Vai ser um grande evento, sem dúvida alguma. Bingo é bom demais, é diversão, é alegria, é prêmio, é tudo. É um lugar é um momento para reunir a família. A gente espera realmente todo mundo lá para prestigiar esse evento do Vimoendo e do Coloninha, né? Essa junção aí maravilhosa desses dois times aí do bairro, fazendo um evento grandioso. Portanto, amanhã. É lá no centro comunitário, né? Do
0: Alto Feliz.
1: Do Alto Feliz. Beleza, maravilha. Um espetáculo. O Alto Feliz hoje já tá no centro da cidade, né?
0: Tá no centro,
1: né? A igreja está praticamente no centro da cidade, né? Porque está muito perto, né? Hoje todo mundo.
0: Hoje, como diz outro bairro, já é cidade, é o centro, né?
1: Já é cidade,
0: Já tem farmácia, tem mercado. Antes o cara tinha que vir aqui no centro, agora não, já tem no centro.
1: Agora já tem, verdade.
0: Tem loja, tem tudo.
1: Quer dizer, a cidade foi se esticando, ela foi, né? Isso é real, né, Galo? Acho que é bem por aí. Bem, vamos esperar que você conte com, sobretudo com melhor da sua equipe, a gente sabe que alguns não poderão vir, mas que esses dois que você já contactou, que estejam garantidos, mais o teu grupo de casa, então...
0: Isso, os da casa estão todos confirmados.
1: Garantidos, né?
0: Só o Ricardo ali, o Gabriel e o Coró que estão expulsos.
1: Certo.
0: Mas o resto estão todos. Ah. E espero, né, Jair, tomara que toque no coração desses dois aí de fora que vão jogar em outro lugar, que vem aqui dar uma ajuda pra nós.
1: Quem sabe,
0: jogo.
1: Né? Quem sabe.
0: Vai que toca no coração deles,
1: Vai que toca no coração, outros, vamos lá ajudar o Galo, vamos lá, já muda tudo, acho que
0: é bem... Dar uma... Mas... Vocês não vêm que eles façam um bom jogo também, não é que eles vão jogar lá fora, né?
1: Isso.
0: E torcer com os nossos meninos que também façam um jogo bom.
1: Isso. É verdade. Vamos torcer para um grande. Na verdade, Sport Vimoendo é um clássico.
0: Sempre foi um grande jogo, né?
1: Um grande jogo.
0: É difícil o ano que não cai na mesma chave os dois, eu acho
1: Verdade.
0: Desde quando nós subimos, o confronto dá direto os dois na mesma chave.
1: Sempre se enfrentando, né? Então é um belo jogo, Sport Vimoendo, como vai ser também Bar do Doc Esportivo, enfim, dois grandes jogos também.
0: Acho que é uma rodada cheia de emoção.
1: De emoção, né?
0: Tanto só jogo bom, né? Tanto na de cá como na de lá, na A e na B.
1: Verdade. Serão quatro jogos realmente de muita importância para o nosso campeonato municipal. Então vamos fazer um pequeno intervalo, Galo? E a gente já volta, porque daqui a pouquinho a Juliana já vai estar por aqui para trazer os seus destaques, enfim, a gente retorna em seguidinha.
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0: Opa, muito bem, estamos de volta, minha gente boa, com as esportivas, e a nossa Juliana Oliveira já está trazendo os seus destaques por aqui. Boa tarde, Juliana, sextou, hein?
1: Sextou, dia de Dali para não tomar. Boa tarde, Jarim, pessoal da mesa, todos os ouvintes da Rádio Araranguá. Um excelente início de final de semana com feriadão para todos nós, né?
0: Isso.
1: Vou conversar hoje com a cantora Giovanna Geller e o produtor Roberto Sobrinho. E via MIT eu vou conversar com a doutora Michele Alves, diretora do Procon Estadual, para informar sobre os novos decretos que ampliam a proteção do consumidor na hora de comprar ingressos para eventos. Então essas são as duas pautas de hoje.
0: Muito bem. Acompanhe a nossa Juliana Oliveira, nosso grande Michel Bertoncini Costa. Galo, muito obrigado pela sua vinda. Sucesso no jogo, nesse belo confronto contra o Sport. Vamos torcer para uma grande rodada, né?
2: Mais uma vez eu que agradeço, né, Jairo, pelo convite. Também quero agradecer a todos os meus patrocinadores, que não é fácil.
0: Isso.
2: Cara,
0: tem os parceiros aí, né?
2: O cara ter 40 parceiros não é fácil.
0: É.
2: Agradecer a eles aí. Também sim, convidar a turma aí pro bingo lá sábado ali no Alto Feliz ali.
0: Beleza. Vamos prestigiar esse bingo amanhã à noite, né? Maravilha. Premiação em dinheiro, tem vários brindes, enfim. Momento de reunir a família nesse grande evento promovido aí pelo Vimoendo e também pelo Coloninha. Os dois times aí que disputam o nosso campeonato municipal. Obrigado ao nosso Galinho. Ficamos por aqui agradecendo a sua audiência, a sua sintonia, a sua interatividade, sobretudo aí pelo Facebook da Araranguá, pelo WhatsApp. Nosso abraço, nosso muito obrigado. Vamos agradecer também os trabalhos técnicos na mesa de áudio. Tivemos aí o nosso grande João Martins. Tá aí o nosso grande João Martins, né? Maravilha. Obrigado, João. Ficamos por aqui. Lembrando que domingo tem jornada esportiva. Domingo tem a cobertura completa de toda a rodada do Municipal de Futebol da Primeira Divisão, com a transmissão aqui da equipe de esportes da Araranguá FM. Um abraço, bom fim de semana.
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5: 2:20. Excelente tarde a você, ouvinte da Rádio Araranguá 95.5 FM. Está no ar o Atualidades desta sexta-feira, dia 4 de setembro de 2026. Feriadão, isso mesmo. E hoje é mais do que dá-lhe para não tomar, né? Hoje todas as expectativas foram criadas, principalmente se o salário já caiu na sua conta, né? Então já sabe, vai ser um super feriadão. Eu sou Juliana Oliveira, vou com você até às 16 horas na produção e na apresentação. Os trabalhos técnicos estão por conta de João Martins. Nosso querido João já fez aí todas as lives, estamos on nas redes sociais, tanto na nossa fanpage, que é o facebook.com/radioararanguá, quanto no nosso canal, youtube.com/radioararanguá. Ju, não peguei, joga no Google que vai aparecer tudo lá bem certinho para você, inclusive nosso portal de notícias, radioararanguá.com.br. Vou falar no nosso portal, vamos aos destaques deste momento. Além da previsão do tempo completa, tem os programas em formato de podcast, tem todas as nossas redes sociais também. Vamos aos destaques. Araranguá prepara grande desfile cívico de 7 de setembro. Também em destaque, Polícia Militar prende condenados pela justiça em Araranguá e Sombrio. Em outro destaque, Criciúma encara o Cuiabá em casa de olho na liderança da Série B.

0: Temperatura marcando na cidade das avenidas, 17 graus, tempo nublado, mas dia bonito é a gente que faz, que tenhamos todos uma sexta-feira abençoada, bastante produtiva, que você possa ficar ligadinho na programação da Rádio Araranguá. Interaja conosco através do nosso WhatsApp, que é o 489-8808-4667, ou liga para cá no 48-3524-0137. Esses são os meios de comunicação para você conversar conosco aqui da Rádio Araranguá. E claro, nos siga no Insta, arroba Rádio Araranguá. 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E dando sequência ao Atualidades desta sexta-feira, recebo aqui no estúdio Giovana Galerigi. Boa tarde!
1: Boa tarde, Ju! Prazer enorme estar aqui novamente, muito obrigada pelo espaço.
0: Sempre um prazer conversar contigo, eu te acompanho desde quando você era filhotinha, era pequenininha.
1: 7 aninhos já tava passando fona.
0: Bacana. Zeca, Roberto Sobrinho, boa tarde.
2: Boa tarde, Ju, tudo certo? Tudo quanto certo, tempo?
0: Nossa, é falar mais perto do microfone.
2: Boa tarde.
0: Isso. Posso chamar de Zeca, né?
2: Claro.
0: Ah, tá, beleza. Bom, trabalho novo. Achei que vem uma crescente muito grande, tanto em redes sociais, em produção, em tudo, em faz de tudo, né, Gi?
1: É, faço de tudo. Faz anos que eu trabalho com música e faço de tudo, assim. E recentemente a gente lançou o DVD, né? Eu venho fazendo o trabalho ali nas redes sociais, trazendo versões diferentes na sanfona. Então
0: acho que
1: a gente.
0: Foi uma boa tacada.
1: Foi um divisor de águas, assim. Eu comecei fazendo a abertura do Titanic, a música ali, a trilha sonora. Depois eu fiz as aberturas de alguns desenhos animados. E comecei a trazer versões e a galera ia pedindo e deu muito certo. E foi subindo os números, assim, os seguidores. E aí a gente resolveu gravar um DVD trazendo algumas versões de músicas que a gente não encontra com sanfona, né? É, cantando e tocando. Então bacana. A gente juntou tudo e ficou esse trabalho lindíssimo que está disponível no YouTube.
0: Produção Zeca?
1: Produção do Zeca.
0: Sim, como é que foi criar tudo isso? Assim, partiu de vocês dois? Foi uma ideia conjunta? Como é que foi roteirizar também tudo isso?
2: Foi bem conjunto, assim, né? Na verdade, tudo aconteceu meio que na hora certa, né? Teve um dia eu acordei e liguei pra Gi e disse: ô, a gente tem que ganhar dinheiro com o teu seguidor aí. Porque foi mais ou menos essa, né, a resenha. Uhum. Tipo, ô, tu tá famosa no Instagram, a gente tem que reverter isso em dinheiro pra nós. Vamos sair tocando. E aí a gente começou a pensar, a gente conversou com o Felipe Gione, né? Que hoje é empresário da Gi lá.
1: Estou com um empresário, inclusive.
0: Ai, que rica, que
1: tô
0: fina!
2: Lá da Gione Shows. E aí, nessa conversa, rolou essa ideia de, tipo, vamos montar, vamos fazer um projeto legal, com essa estética, né? É algo que ela gostava também, que também tá em alta, digamos assim, né? A gente sentou, a definição do repertório foi bem difícil, porque a Gi é super criteriosa, né? Então.
1: Ai, que isso, cara?
2: vamos aqui, ela. Não, essa aqui é mais massa. Mas foi legal, assim, foi bem massa.
1: Não, foi legal.
2: Botamos um pouquinho de tudo e ficou muitas músicas para os futuros DVDs que a gente já tá armando aí os próximos.
0: Que bacana. E onde foi gravado?
1: Foi gravado lá no Chalé Lagoa da Serra. Uhum. Ali na. Aqui no Morro dos Conventos, né? Tem o Chalé Imperial lá, que tem uma estética lindíssima. Então a gente. Eu queria muito trazer essa estética, assim, meio renascentista, com os abajur antigo, com sofá, com plantas. E o chalé era super aconchegante, a gente fez um DVD, assim, bem intimista.
0: E como que funciona essa parte de produção em loco mesmo? Assim, grava uma, duas, três vezes a mesma música, take, como que funciona? Porque é uma, mais ou menos uma hora que tem de DVD?
1: Isso, deu 1 hora e 10 minutos, exatamente.
0: Mas quanto tempo de trabalho nesse dia? Foi o dia inteiro, então?
1: É, foi o dia inteiro. A gente chegou lá super cedo. A gravação estava marcada para as 19 horas à noite. A gente chegou lá 1 da tarde. Se não, mais... Acho que mais cedo
2: foi
1: até,
2: mais,
1: né?
2: Cedo, hein?
1: Mais cedo. A gente chegou lá para organizar tudo. A gente contou também com várias parcerias. A Arborize foi lá colocar as plantas. Então a gente chegou super cedo também para receber essa galera, começar a organizar o cenário, dar uma passada nas músicas. E daí ali na hora da gravação, foi às 19 horas, Mas foi tudo corrido, assim. A gente fez em forma de show mesmo. Né?
0: Não como teve repetição gente... de música?
1: Teve algumas, né? Acho que teve umas
2: duas ou três
1: que a gente teve que repetir. Por questões, às vezes, de corte de câmera, enfim. Mas foi como um show, assim, e a galera gravando ali. Foi bem corrido.
0: Que legal. Que experiência bacana. Tu já tinha tido experiência de gravar DVD?
1: Foi meu primeiro DVD. E foi uma experiência muito legal. Eu fiquei super feliz porque... até tava comentando com a Lari sobre isso ontem. Que eu tive no SBT ano passado, né? E eu venho fazendo um trabalho tão legal, assim, eu me sinto tão feliz trazendo isso com a sanfona, que é um estilo que eu sempre gostei muito, um instrumento que eu amo. Então, poder gravar um DVD nessa temática, com essas versões que eu amo, é sensacional, é inexplicável. Então, meu primeiro DVD já ser fazendo algo assim, com uma seleção de músicas incríveis que eu curto, é algo muito prazeroso.
0: Não, eu vou além da tua fala, sabe? Eu acredito que você realmente esteja muito feliz. Você transparece isso, sabe, Gi?
1: Ah, que legal.
0: Mas, além disso, trabalhar com a cultura no Brasil, ser um cantor, ser um produtor, ser alguém que trabalha com música no Brasil. Porque eu tenho absoluta certeza que você já escutou diversas vezes. Tá, mas tu trabalha só com música?
1: Nossa, demais.
0: Eu acho que vai além. Eu acho que quando você consegue ao ponto de ter milhares de seguidores no Instagram, você consegue gravar um DVD, você consegue ir para uma TV a nível nacional.
1: Sim.
0: Porque o teu trabalho deu super certo, sabe?
1: Sim.
0: Que as pessoas não precisam mais falar assim, ah, tu trabalha só com música.
1: É, exatamente. Eu vi o quanto tu ter seguidores conta muito para as pessoas.
0: Hoje sim.
1: Hoje sim, sabe? Eu vejo muito isso. Porque antes, tipo assim, eu tinha 5 mil seguidores e eu sempre reclamava pra Lara. Eu falava, cara, eu posto e não saio dos 5 mil, entendeu?
0: Uhum.
1: E hoje, tipo assim, eu tenho 250 mil seguidores.
0: Ai, que milionária, né?
1: Então, é muito legal, é surreal, assim, a sensação que é. E as pessoas estão ali sempre vibrando e pedindo música. E tem pessoas que ficam, tipo, super espantadas que eu respondi elas. Tipo, de já ter esse contato, assim, como fã. Então, é muito legal. Muito legal mesmo.
0: Ah, fico muito contente por você, assim, sabe?
1: Obrigada,
0: parabéns pelo trabalho. Agora, voltando a falar das músicas. São 20 músicas.
1: 20 músicas.
0: Qual música, você disse, ó, essa daqui tem que estar no repertório, eu não abro mão. Qual delas, assim?
1: Eu acho que uma música que a gente... Foi uma das primeiras músicas que a gente olhou no YouTube, quando a gente foi definir o repertório. A gente entrou no YouTube, começamos a vasculhar músicas, assim. E a primeira que a gente bateu o olho, que inclusive o Zeca falou, essa aqui, eu acho que vai ser diferenciada. Foi a Linger, da banda The Cranberries, que é uma música, assim, sensacional. E uma música muito famosa. Então, acho que essa. E a Kiss Me também. Acho que foi uma versão que a gente fez
0: que... É do Six Pencil on the
1: Ring. Isso aí. Que também é uma música que tá super hypada agora. Então, são versões que com certeza teriam que ter.
2: Coincidiu, né?
1: Coincidiu.
2: Coincidiu
1: pra caramba.
0: Olha
1: que... Kid Abelha também é uma banda que a gente curte muito. Então, tem bastante coisa de Kid Abelha no DVD.
2: Todas as que tem ali, tipo acho que tem um... Casinha de Sapê, tem uma escaleta na produção original dela, tem essa Kiss Me também tem, então tipo a gente, pô, tem uma escaletinha, dá pra botar
0: essa escaleta.
2: Escaleta, ela é um instrumentinho, a gente vai saber explicar melhor.
1: É, ela é tipo um teclado de sopro, sabe?
0: Ah, sim,
1: aquele,
0: sim,
1: um tecladinho
0: pequenininho. Sim, que tem até na fanfarra, na
1: banda.
2: Isso, é isso aí, tá. Aí, tipo, pô, é uma estética, entre aspas, semelhante à sanfona, aí ficou massa. E todas as que tem ali, não existe nenhuma versão... Igual na sanfona. Tipo, não existe as músicas que tem ali. Ninguém fez ainda daquela forma com sanfona. Então, ficou bem diferente.
1: Eu vejo isso nas redes sociais. Porque quando a gente lançou, eu tô postando agora sempre os cortes ali do DVD, né? E aí teve dois cortes que viralizaram. Que foi Take On Me e foi a Kiss Me. A Kiss Me viralizou muito. Tá, tipo, 500 mil visualizações. E o povo tá todo mundo comentando que, nossa, que nunca viu uma versão tão bonita com sanfona. Então, todo mundo gostou muito, sabe? E é muito legal tu fazer uma coisa diferente, trazendo esse instrumento que é muito famoso, que a galera gosta muito aqui no Brasil. Isso. Então, é um trabalho que... Não porque a gente fez, mas é realmente um trabalho, assim, diferenciado.
0: Que bacana. Vamos de música?
1: Bora! Vamos fazer a Kiss Me.
2: Beleza. Um, dois, três e...

0: essa música, ela transporta diretamente a gente pro final dos anos 90, que eu lembro que eu assistia Dawson's Creek. E era tema de abertura de Dawson's Creek, era Kiss Me. E essa música, você falou que tá bem no hype agora, porque o ator principal do Dawson's Creek, ele partiu, ele morreu, né? E faz uns, acho que tem uns 3 ou 4 meses isso, e daí tem esses acontecidos e a música volta, assim, porque é algo que realmente marca, assim, a minha geração. Assim, foi, eu acho que a primeira série que eu assisti na vida, mas, sem ser se é Blossom, eu acho, ou Chaves, uma série adolescente que era Dawson's Creek, assim, sabe? Então é uma música que remete muito, assim, eu acho que a galera que tem a minha idade. E é uma música gostosinha de escutar, né?
1: É legal, né? Ela tem uma vibe muito legal.
0: Sim, eu só acho o nome dessa banda muito difícil. Eu acho que é por isso que ela não decolou, gente. Se eles tivessem outro... Sixpence e the Richer. É. Pera, se tivesse só...
1: Sixpence.
0: É, sim, pronto. Cara, a banda tem que ter tem umas músicas, umas bandas com uns nomes muito compridos. Igual aquela banda do Jared Leto, 30 Segundos pra Marte, aquela... Não sei lá. É isso, é, sei lá. Cara, quem é que pronuncia o nome dessa banda?
1: E eu tava ouvindo, depois que a gente gravou Kiss Me, eu falei, cara, a estética dessa banda é muito legal. Daí eu fui pesquisar a discografia, e a discografia deles é muito boa.
0: É?
1: Todas as músicas, assim, são muito legais. Eu gostei bastante, assim, me identifiquei muito. Só que realmente, talvez seja por conta do nome, sei lá.
0: É uma coisa assim, gente. É uma música que, ó, ano que vem vai fazer 30 anos dessa música. Ela é de 97. Né? Então, é realmente, assim, é um resgate também essa música.
1: Claro. Eu adoro músicas mais antigas, assim. Uhum. Adoro, é o que eu escuto, assim, frequentemente.
0: O que você gosta de escutar?
1: Ah, eu sou muito eclética, assim, gosto muito de pop, gosto muito de rock. Ultimamente eu tô numa vibe bem roqueira. Tô ouvindo bastante Fleetwood Mac. Conhece?
0: Conheço, é meio que anos 2000?
1: É, ou não? Meio que isso. É mais anos. Um pouquinho anos 80.
0: Ah, não,
1: assim.
0: Então
1: é
0: não. Então estou confundindo.
1: Eu tô ouvindo bastante, assim, Beatles.
0: Beatles é universal.
1: Eu gosto bastante rock, assim. Gosto bastante.
0: Zeca, o que você gosta de escutar? Nada.
2: Eu gosto.
0: Quem trabalha com você,
2: eu gosto de ouvir Giovanna Gallery.
0: Não, 10 de 10 a resposta, hein?
2: De tudo um pouquinho.
0: Mas eu acho que a formação musical da pessoa, a gente, é tão interessante, assim, porque tudo que é de qualidade vale a pena a gente escutar, sabe?
1: Com certeza.
0: É, às vezes a gente se... Ah, porque eu só gosto de rock, eu só gosto de não sei o quê. Cara, tem que gostar de tudo, assim, não tem que gostar de tudo. Tem que se identificar com alguns gêneros e tal, mas é bom a gente apreciar diversos tipos de música. E eu só fui saber apreciar isso depois de adulta, assim, sabe? Eu tinha umas coisas que eu era meio preconceituosa, ah, eu não vou escutar isso daqui e tal. Não, hoje eu escuto de tudo também.
1: É, os próprios artistas, tipo, vamos supor, do rock, eles vão pra outras vertentes também, sabe? Eles se inspiram em outros estilos musicais. Então, eu acredito que a gente tem que ser aberto a ouvir de tudo, assim. Porque sempre tem coisa boa em qualquer estilo musical.
0: Sim. E ainda falando do DVD, quantos artistas foram envolvidos, sim? Quantos instrumentistas?
1: Foi batera, baixo,
2: guitarra, violão, teclado.
1: Eu e mais 5 músicos.
0: Uau, sei, bastante?
1: No total. É, a gente fez uma banda mais completa, assim. E aí teve o Juliano Lima, que aqui de Araranguá, ele fez os violões. Teve o Cadu Fregulha, que é um parceirão meu também, que fez os teclados. A gente teve um parceiro do Zeca também lá de Tubarão, o Henrique, gravou as guitarras.
2: O Henrique.
1: Roberto Sobrinho na bateria, conhece? O Eric no baixo. Então foi um time, assim, bem massa, assim, um time que somou muito, todo mundo muito parceiro.
0: Ele já tá completo no YouTube.
1: Completo no YouTube. A gente tá começando a soltar as versões separadas das músicas, né? Porque também era uma coisa que o pessoal pedia muito. Pra baixar, pra ouvir somente aquela versão, né? Então eu lancei semana passada Kiss Me. Essa semana eu lancei Lágrimas e Chuva. E amanhã eu vou lançar mais uma, acho que é Casinha de Sapê. A gente vai lançar também a versão separada. E a gente também quer lançar, acredito que mês que vem, começar a botar nas outras plataformas de música, né? Spotify, Deezer, pra galera ouvir os áudios também.
0: Sim, sim, que bacana. Quanto tempo leva a produção, assim, depois de gravado? Quanto tempo mais ou menos levou pra vocês lançarem?
2: Ah, depois. É que assim, muita gente não sabe, a gente vai entregar o jogo. Algumas coisas são gravadas antes.
0: Ah, né? Tá.
2: Tipo, a gente captou no dia. Voz, teclado,
0: imagem.
2: Bateria. Não, a gente captou áudio mesmo.
0: Uhum.
2: Mas, exemplo, algumas coisas de teclado foram usadas alguns de dia, alguns já tinham sido gravados.
0: Certo.
2: Outras coisas foram gravadas depois, então juntamos uns do dia com outros. A guitarra, a mesma coisa, tipo, 70% dela foi do dia, ou 30% a gente regravou. Assim a gente vai fazendo a soma, né? E dá mais trabalho antes, porque é fazer e ordem, GPS, enfim. Depois, eu acho que deu um mês, não deu um mês, né?
0: É rápido.
2: Tava
0: assim?
2: Pronto.
1: Não. É, foi bem rápido.
2: É rápido, é rápido.
0: Eu achei que era meses.
1: Não, também super empenhado. O produtor foi nota mil.
2: É, a gente viramos madrugada ali. O João ali da Kinesantei, ele que eu diga. Fiquei com as costas que eu não conseguia me mexer mais, cara. Mas tá tudo certo, tá aí. Vamos pro próximo, né?
1: Já estamos. É, pronto. Às vezes a gente gravou muita coisa antes. Porque às vezes tem coisa que tu não vai conseguir reproduzir perfeitamente no dia, sabe? Então a gente grava bastante coisas antes, algumas coisinhas a gente ajusta depois e vai rolando. É mais ou menos assim que funciona.
0: Que bacana. Vamos de outra música?
1: Bora.
0: Podemos?
1: Vamos fazer Lágrimas e Chuva.

0: Uau! Sabe que eu estava assistindo vocês aqui? Eu só pensei assim, gente, eles têm que estar um dia no Team Desk, sabe? Porque
1: nossa,
0: eu acho...
1: Nossa! Então, é o nosso sonho. Eu sei, eu tô a gente assiste muito no Team Desk.
0: Cara, é muito...
1: é muito em estar lá.
0: É
1: assim,
0: muito... É. E eu não entendo nada de música, né? Assim, né? Não sei mesmo, mas assim, eu sei... que vocês têm uma qualidade absurda, assim, sabe? Eu acho muito legal. Mesmo eu não sabendo nada de música. E às vezes eu fico assistindo uns lá que eu fico assim, ó... que estão fazendo
1: que
0: lá?
1: Abençoado.
0: Gente, por que que escolheram? Por que que falaram que esse abençoado canta ou toca alguma coisa? Eu fico assim, meu, não pode. Não, é. Não sei, eu tenho essa impressão, só que eu não entendo nada de música, tá? Nem vou falar quem eu acho que não devia estar lá, mas tudo bem, não gerar polêmicas. Mas assim, tem umas pessoas que não sabem, não?
1: Não, realmente. A gente mesmo que trabalha com música, a gente sempre assiste e a gente compartilha o mesmo pensamento.
0: Eu gosto daquele cenário, eu gosto de tudo. E eu não noto também que teve alguns assim que alavancou muito a carreira depois de irem para lá.
1: Que,
0: claro que já estavam aí no cenário mundial há bastante tempo, enfim, mas principalmente pro Brasil.
1: Uhum.
0: Tipo, a respeito assim do o Barry Bunny, por exemplo. Depois o Tiny dele, assim, o Brasil conheceu mais o trabalho dele também, assim,
1: sim,
0: né? Fora isso. Então eu acho bem legal. E parece uma vibe tão de vocês,
1: que
0: assim.
1: Que legal. Ai. Se Deus quiser, a gente vai estar lá.
0: Ai. Amém. Amém. Ai, eu vou estar lá, eu vou lá assistir.
1: Com certeza.
0: Já que eu joguei isso pro universo.
1: Com certeza. Vai, assim, muito legal.
0: Bom, e esse lance, assim, de show, tu já tem programado alguma coisa? Como que está a agenda? Eu sei que você toca em casamento, sim, enfim, dá aula de 378 tipos de instrumentos, né?
1: É, eu tô com uma rotina agora dando aulas, né, de segunda a quinta. E aí agora nos meses de setembro e outubro eu tenho acho que uns 2-3 casamentos,
0: uhum,
1: né? E agora que a gente lançou o DVD, a gente começou esse trabalho com a equipe da Ugione. Então agora o processo está sendo um pouquinho mais lento, né?
0: O que é normal?
1: O que é normal, claro, a gente está respeitando o processo. Mas a gente já tá montando o repertório, já montamos o repertório tanto acústico, tanto os shows mesmo. Pra, se Deus quiser, começar a fazer shows ainda esse ano.
0: Ai, que legal.
2: Tava falando pra Gi, semana... acho que já faz umas 3 semanas. Os meninos do escritório entraram em contato, assim, eles disseram, o que vocês querem no Rider de camarim? Daí eu disse, qualquer coisa.
3: Mano, eu dou
2: meia pra mais, né?
1: Daí, eu iago, obrigada.
2: Foi bem legal, assim, tipo...
0: Pão, ovo, água.
2: Hoje é uma estrutura nacional. O show da Gi hoje tá sendo vendido como um show nacional, porque querendo ou não é. E a gente tá sempre conversando com o mestre, que eu chamo ele de mestre, né, do Felipe Johnny. E a procura tá bem grande no país. Já teve 10 orçamentos do Nordeste.
0: Já pensou?
2: Orçamentos de São Paulo, Rio de Janeiro,
0: né? Ai, que legal.
1: Eu falei pro Zeca, cara, já pensou se a gente faz o nosso primeiro show lá em Fortaleza? Imagina.
2: Tem tudo pra acontecer, né? Tem
0: não.
2: Aquele ditado do santo de casa não faz milagre.
1: É verdade. Ser tudo, né?
0: Nossa, demais.
1: Mas se Deus quiser, assim, vai dar tudo certo. O processo agora no início é um pouquinho mais lento mesmo, né? E até então, tipo, eu vinha fazendo meus trabalhos ali nas redes sociais, mas eu nunca tinha feito algo tão grande, sabe? Então agora é que o pessoal tá se acostumando a me ver com essa ideia de show, então agora é que a gente vai começar a trabalhar mais isso, sabe? E vai ser bem legal. Tô ansiosa já.
0: Até eu tô ansiosa. Mas, gente, quero agradecer a visita de vocês aqui no estúdio.
1: Obrigada.
0: Eu desejo muito sucesso. Parabéns pela essa carreira já, desde 7 anos. Já tem uma carreira longa, já dá pra falar? Que
1: tem
0: quanto? Uhum. Deixa eu ver. Tem mais de 10 anos, né? Porque
1: tem mais
0: de 17 anos.
1: Trabalhando profissionalmente, assim, com música, eu comecei com uns 12 anos.
0: Uau.
1: Tem um tempinho, assim.
0: Bacana. Gente, tem saideira? Dá tempo? Ou vocês não tinham programado?
1: Fazer Linger?
2: Pode ser.
1: Pode ser? Vamos fazer a saideira.
0: Então
1: obrigada,
0: tá.
1: Ju, pelo espaço. Obrigada, Rádio Araranguá. Sempre muito bom estar aqui. Obrigada, Zeca, por me acompanhar aí. Mais uma. E bora lá de Linger.
2: Um, dois, três, oi.

0: Uhul, pessoal, brigadão, viu? Brigadão. Obrigado, bom final de semana.
1: Eu também.
0: 2h52, break, em seguida eu tô de volta.
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2: Isso. 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
2: 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Para a programação da Rádio Araranguá, sintonia de verdade, Dejair Inácio.
4: Isso.
2: Muito boa tarde.
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3: 3:09. Vamos ao destaque de polícia com Jairo Silva. Boa tarde.
4: Boa tarde, Juliana. Um homem de 53 anos foi agredido e teve pertences roubados em um estabelecimento comercial na área central de Criciúma. O fato ocorreu na rua Giacomo Sônigo, na madrugada da última sexta-feira, dia 4, por volta de 1h15 da manhã. Segundo a Polícia Militar, a vítima relatou que um outro homem lhe pediu cigarro. Em seguida, o autor lhe aplicou uma rasteira e roubou seu celular, documentos e aproximadamente R$200 em dinheiro. Ainda conforme a Polícia Militar, o suspeito fugiu em direção à rua Araranguá, que fica no centro de Criciúma. Os policiais militares foram acionados, realizaram buscas nas proximidades, mas o criminoso não foi localizado. Um boletim de ocorrência foi registrado para que a Polícia Civil investigue a autoria do crime.
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3: 3:12, temperatura marcando aqui na cidade das avenidas. Deixa eu dar uma conferida aqui. 17 graus, umidade relativa do ar em 72%. Vou para o intervalo comercial, em seguida eu volto com a minha segunda pauta, mas antes tem notícia da hora. Diego Macan, boa tarde.
11: Boa tarde, Juliana. Reunião entre a Prefeitura e técnicos da Unesc trata sobre os estudos ambientais da área da arrancada de caminhões.
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14: Na tarde de quinta-feira, a Administração Municipal de Balneário Rui do Silva realizou uma reunião com os técnicos responsáveis pelos estudos ambientais da área da arrancada de caminhões, coordenados pela Unesc. O encontro tratou dos encaminhamentos finais para a conclusão do EIA-RIMA, incluindo a contemplação de documentos necessários. Na próxima etapa, depois de finalizados, os estudos serão protocolados junto ao IMA, que fará análise para dar continuidade ao processo de licenciamento ambiental e, posteriormente, à audiência pública. Eu sou o Diego Macan e esse foi o Notícia da Hora.
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Agora são 3:27, temperatura marcando 17 graus na cidade das avenidas. Você está ligado na Rádio Araranguá, 95.5 FM, nesta linda tarde de sexta-feira, hoje dia 4 de setembro de 2026. Início de final de semana, feriadão, né? O pessoal tá faceiro, se programando, né? Se você for viajar aí, cuidado, se você for aproveitar, descansar, que maravilha também, não é mesmo?

0: você sabe, quando você vai a um lugar, você precisa comprar ingresso para um show, para uma coisa assim, né? E você tem algumas regras, enfim, houve algumas mudanças, novos decretos que ampliam a proteção do consumidor na hora de comprar ingressos para eventos. E para falar um pouquinho sobre isso, está comigo na linha a diretora do PROCON Estadual, doutora Michele Alves. Doutora, boa tarde.
1: Boa tarde a todos. Sempre é um prazer participar aqui do programa com vocês.
0: Bom, vamos então atualizar assim os nossos ouvintes sobre esses novos decretos, então, que ampliam a proteção de todos nós.
1: Então, os eventos agora que tem mais de 1.000 pessoas, veio o decreto para dizer que é obrigatório, então, a essas pessoas que organizam esses eventos, a permitir que o consumidor leve a sua água. E aí, claro que o consumidor vai ter que verificar quais são as políticas que aquele evento vai adotar, o tipo de garrafa, se é transparente, enfim, mas é importante que o consumidor saiba que ele vai poder levar sua água potável para tomar no evento. E em relação à compra de ingressos, é outro decreto que ainda vai ter uns diazinhos de vigência, mas também visa uma proteção, porque hoje o cidadão, ao comprar um evento, ele vai poder saber quanto que é de taxa, quanto que foi do ingresso. Por exemplo, alguém que compra um ingresso na ala VIP ou cadeira, tem que ser o mesmo quantitativo de taxa, não pode ter taxas diferenciadas, né, porque não tem um serviço diferenciado.
0: Sim.
1: E sim, a taxa tem que ser a mesma, né? E isso vai trazer mais clareza para o consumidor. E uma outra novidade é que ele pode transferir o seu ingresso para outra pessoa. Que antigamente, né, às vezes a pessoa comprava, não podia transferir, agora pode. Vai ser mais acessível essa transferência. E também em razão da bilhetagem, que muitas vezes os cambistas compravam muitos ingressos de determinado evento, aí dava já o esgotamento, né, de venda. Sim. E aí eles revendiam por um preço muito grande. Então, essa empresa, né, que revende também vai ter responsabilidades, né, vai ter que deixar sempre acessível as informações também ao consumidor, e o órgão de consumidor, seja o PROCON municipal ou estadual, poderá estar requisitando informações dessas empresas, ou seja, nós estaremos agora vigilando esse serviço.
0: Olha, são todos assim, eu estava você falando e acompanhando aqui o release que foi enviado para a imprensa, e são decretos muito justos, né, doutora?
1: Sim, são decretos que acabaram formalizando uma situação que já havia uma atuação, mas agora sim com mais robustez, né, e compravam muitas vezes ingresso de revendedores, de organizadores de eventos. Por exemplo, uma pessoa jurídica vai fazer um evento, ela contrata uma empresa só para fazer a comercialização. E aí essa empresa vende, mas outra empresa vem e compra a grande maioria e revende por um preço maior, cobrando outras taxas. Então é isso que nós estaremos aí monitorando, e é todo o Brasil que estará fazendo agora essa atuação de uma forma padronizada, o que é bem bacana.
0: E cabe a parte de vocês fiscalizar se está sendo cumprido.
1: Com certeza. Então, o consumidor, à hora de comprar qualquer evento, se caso não vier discriminado, né, qual que é a taxa que está sendo cobrada, né, com maior clareza ali, e também a opção da meia entrada, tem que ficar bem claro que se trata de meia entrada o valor, e também a questão de você poder transferir o seu ingresso para outra pessoa. Caso haja qualquer intercorrência, o PROCON é o canal ideal para que faça, então, essa reclamação.
0: Sim, e o lance da água, de ter acesso à água em eventos, então, é eventos acima de 1.000 pessoas.
1: Isso, acima de 1.000 pessoas. E aí, caso o evento, por exemplo, né, já tem alguns eventos que não querem deixar que a pessoa entre, mas aí, nesses casos, eles têm que disponibilizar água potável gratuita.
0: Para essas pessoas.
1: Ou seja, o direito à água, de forma gratuita, tem que ser acessível, seja permitindo o consumidor a levar sua própria água, e aí sim tem que ver, né, vasilhames de vidro, por exemplo, eles acabam não deixando, mas seja embalagem plástica ou transparente, enfim, tem que ter as regras. Sim. Ou disponibilizando no próprio evento de forma gratuita.
0: Sim. Sabe, doutora, tem um lance de você comprar, às vezes, muitas vezes, uma bebida, e a casa não ofereceu o copo, e você tem que comprar o copo. Existe alguma coisa que abrange a lei para você ser obrigada a comprar o copo ou não?
1: Não, em relação ao copo, não tem, não tem que ser obrigatório, né? A não ser que você compre, mas depois você consiga devolver e pegar o seu dinheiro de volta. Como se fosse assim, ele estivesse te emprestando para o uso e depois tivesse que devolver o seu valor. Né? Já tem vários locais que fazem essa prática, né? Você compra se quiser o copo, mas não pode ser obrigatório, até porque senão daí estaria dando algumas. Não tem como, porque você está dando a água, mas não está dando o copo. Você não permite que você entre com o copo, então é como se não tivesse exercendo esse seu direito. Então isso não pode.
0: Sim. Então a casa tem que oferecer copo plástico, ou seja.
1: Tem que oferecer o copo plástico de forma gratuita se ela não permitir que a pessoa leve a sua água, né?
0: Entendi.
1: Ou ela pode permitir, a pessoa pode levar a garrafinha, enfim, e aí tudo bem. Agora, o que não pode é condicionar a compra do copo para que você possa tomar água. Daí, a não ser que você pague, mas depois, antes de ir embora, você devolva o seu copo e aí tem o seu dinheiro de volta ou queira comprar o copo, por exemplo, né?
0: Sim. Essas regras já estão valendo?
1: Elas têm um prazo de vigência a depender, que são vários artigos, e a depender de alguns 15 e outros 20 dias. Então, mais ou menos assim, daqui 30 dias, vamos dizer assim, de uma forma generalizada, vai estar em vigor. E lembrando que para eventos esportivos não se abrange essas dicas, né, que eu acabei de dar, porque é uma legislação específica. Então, é só para shows, grandes eventos, aí sim. Para shows, para eventos esportivos, aí são as regras específicas.
0: Certo. Doutora, foi um prazer conversar contigo nesta tarde. Desejo aí a você um excelente final de semana e um ótimo feriado. E um abraço para toda a sua equipe do PROCON, todo o pessoal aí do PROCON de Santa Catarina.
1: Eu que agradeço. E a gente vai estar fazendo uma cartilha sobre todos esses direitos e vai estar inserindo no nosso site agora. Daqui uns 20 dias, no máximo, já estará pronta.
0: Certo. Muito obrigada.
1: Eu que agradeço e desejo um bom dia a todos.
0: Certo. Bom, são 3:35. Conversei, então, com a diretora do PROCON Estadual a respeito, então, desses novos decretos que ampliam a proteção do consumidor na hora de comprar ingressos para eventos. Achei interessante essa parte da água, né? Eventos acima de 1.000 pessoas, você pode entrar com a sua garrafinha de água. Ou, né, se o evento não pode entrar, então, com a garrafinha de água, o evento vai ter que disponibilizar água potável para todos.

0: Agora são 3h35, vou para o intervalo comercial. Em seguida eu volto com o último bloco do Atualidades.
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2: Agora são 3 horas e 48 minutos. 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Hoje, sexta-feira, dia 4 de setembro de 2026. Véspera de feriadão, hein, né? O pessoal vai ter um feriado prolongado. E vamos com informações da Acaerte. Santa Catarina ultrapassa 400 mortes e 10 mil casos de síndrome respiratória, com mais de 2,5 mil hospitalizações e unidades de terapia intensiva e circulação de múltiplos vírus. Superintendência de Vigilância em Saúde alerta para agravamento e reforça medidas de prevenção.
3: O estado catarinense já passa de 10 mil casos de síndrome respiratória aguda grave, com mais de 2.500 internações em UTIs e 459 mortes. A maioria por influenza, rinovírus, vírus sincial respiratório e Covid. O médico infectologista, doutor Fábio Gaudenzi, que é superintendente de Vigilância em Saúde aqui do estado, explica o que tem causado esse aumento.
4: Nesse período de temperaturas um pouco mais baixas e também a depender da região, a presença de mais umidade e agora a gente pensando também, né, no fenômeno El Niño nesse ano de 2026, que deve ser um fenômeno bastante intenso, que aumenta o regime de chuvas e a umidade, essas características fazem com que os vírus, esses vírus respiratórios, eles fiquem mais tempo viáveis nas superfícies fora do corpo humano. Além do que também o ser humano muda um pouco seu comportamento. Ele fica mais tempo em ambientes fechados, está frio, está chovendo, então a gente procura um local mais protegido. Então, esse período do ano, com frio, temperaturas mais baixas, umidade maior, proximidade entre as pessoas em ambientes mais confinados, fazem que a gente tenha um aumento da transmissão e, por consequência, também do número de doentes.
3: Para conter os casos mais graves das síndromes respiratórias, a principal estratégia é a vacinação.
4: As vacinas não são desenvolvidas para que a gente erradique essas doenças, né? Pelas características da própria transmissão, do próprio vírus, tecnologia que a gente tem hoje não permite que as vacinas consigam erradicar essas doenças. Então, o que a gente quer é ter menos casos graves e menos mortes por essas doenças. Então, a gente vê muitas vezes pessoas reclamando, mas eu tomei a vacina e eu adoeci. Mas provavelmente você adoeceu uma forma muito mais leve da doença do que se você não tivesse vacinado.
3: Além da imunização, o infectologista reforça os cuidados básicos do dia a dia.
4: E além disso, claro, aqueles cuidados que a gente sempre recomenda, higiene da tosse, etiqueta respiratória. Se eu estou doente, eu evito circular, eu utilizo máscara para não distribuir, né, o vírus ali no ambiente. Lavar as mãos, higienizar com álcool gel frequentemente as mãos, para caso eu tenha contato ali num local que esteja com o vírus no ambiente, eu consigo inativá-lo antes de ter a transmissão para mim.
3: Todos os imunizantes do calendário nacional de vacinação continuam disponíveis regularmente durante o ano inteiro em todas as salas de vacina e unidades básicas de saúde aqui de Santa Catarina. De Florianópolis, da Rede de Notícias Acaerte, Carol Denardi.
2: Agora são 3 horas e 52 minutos desta linda sexta-feira, hoje, dia 4 de setembro de 2026. Lembrando que a Rádio Araranguá estará na segunda-feira transmitindo a partir das 8 horas, então, o desfile cívico aqui de Araranguá. Não deixe de acompanhar. Se você não pode vir até a avenida, pode acompanhar através das nossas redes sociais. E Congresso aprova fim da taxa das blusinhas. A taxa das blusinhas, igual a gente fala, né? Sobre compras internacionais até 50 dólares. Fiesc diz que fim da cobrança vai impactar empregos na indústria e no comércio de Santa Catarina. Reportagem de Rita Sardi.
5: O Congresso Nacional aprovou nesta quinta-feira a medida provisória que acaba de forma permanente com a chamada taxa das blusinhas, cobrança de 20% de imposto de importação sobre compras internacionais de até 50 dólares. A proposta foi aprovada pela Câmara e pelo Senado e segue agora para a sanção presidencial. A mudança beneficia principalmente consumidores que fazem compras de pequeno valor em plataformas internacionais. Com a nova regra, o imposto federal será reduzido a zero para essas encomendas, mantendo a isenção que já vinha sendo aplicada por meio de medida provisória. A aprovação, no entanto, não significa que as compras ficarão totalmente livres de impostos. O ICMS, tributo estadual, continuará sendo cobrado com alíquotas que atualmente variam entre 17% e 20%, dependendo do estado. A medida também prevê acompanhamento periódico dos impactos da isenção sobre o setor produtivo brasileiro, permitindo avaliar os efeitos da mudança ao longo do tempo, como explica a relatora, a senadora Leila Barros, do PDT do Distrito Federal.
6: O que nós vamos fazer agora é o que nós colocamos dentro do projeto. A gente vai fazer essa avaliação. Inicialmente, essa primeira avaliação, nós vamos ter já uma estimativa do que foi o impacto desde a emissão da MP, que foi em maio. Então, em dezembro agora, a gente vai ter esses números e depois a reavaliação de 6 em 6 meses, e aí o governo vai poder. Primeiro, tem que dar transparência desse impacto, caso ele haja, né, dos números, e a partir do momento desse impacto, ele vai ter que tomar alguma medida, seja pro projeto ou reavaliar a alíquota, porque a gente está dando essa autonomia, e também o Congresso Nacional de ano em ano vai poder também fazer a avaliação com base nesse relatório emitido pelo Ministério da Fazenda.
5: A taxa das blusinhas havia sido criada em 2024 e passou a ser alvo de críticas de consumidores e de setores que defendem a redução da carga sobre as compras internacionais. Por outro lado, representantes da indústria e do varejo nacional argumentam que a isenção pode aumentar a concorrência com produtos estrangeiros e prejudicar empresas brasileiras.

0: um dos maiores empregadores do estado. De Brasília, da Rede de Notícias Acaerte, repórter Rita Sardi.
1: 3:56. Eu vou encerrando o Atualidades desta sexta-feira, mas vou passar a bola para o Gregório. Boa tarde, Greg.
2: Boa tarde, tudo certo, Júlio?
1: Tudo ótimo.
2: E por falar em passar a bola, hoje temos um convidado que tem uma longa história no futebol, passou por vários clubes, inclusive o nosso Criciúma aqui, também jogou no AEC, o Aranaguá Esporte Clube, Figueirense. Jogou também no Rio Grande do Sul por muito tempo, jogou em Pelotas, Santa Cruz, né? E no Rio do Sul também, aqui na nossa região de Santa Catarina. E depois de um tempo, claro, acabou abandonando os gramados, né? Acabou não conseguindo fazer carreira no futebol como era seu sonho e se tornou pastor, sabe? Se tornou pastor aí, começou a utilizar aquilo que ele tinha aprendido dentro das quatro linhas, né? União, esforço, resiliência, para auxiliar as pessoas também nessa caminhada, né? Um cara muito bacana que preserva muito a família, que é o Valcir Albano, que é pastor e ex-jogador de futebol.
1: Bacana. Bom, pessoal, me despeço por aqui desejando a todos um ótimo final de semana e um excelente feriado.
2: E dando sequência à nossa programação, vamos ao Notícia da Hora. Diego Macan, muito boa tarde. Qual o seu destaque?
3: Boa tarde, Gregório. Encontro apresenta Censo Agropecuário 2027.
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3: A Secretaria de Agricultura de Araranguá, por meio do secretário adjunto Vanderlei Neil, participou nesta quinta-feira da apresentação do 12º Censo Agropecuário Florestal e Aquícola 2027. O encontro, promovido pelo Instituto Brasileiro de Geografia e Estatística, o IBGE, aconteceu na IPAGRE e apresentou informações sobre a realização do censo, que tem como objetivo reunir dados dos setores agropecuário, florestal e aquícola. Eu sou o Diego Macan e esse foi o Notícia da Hora.
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25: Olá, sejam todos muito bem-vindos. Hoje é sexta-feira, dia 4 de setembro de 2026, e está entrando no ar pela sua Rádio Araranguá mais uma edição do programa 95.5 Entrevista, que conta a história de pessoas que fazem a diferença em nossa região. Nosso convidado de hoje tem uma história construída com sonho, dedicação e muita paixão pelo futebol. Natural de Meleiro, ele nasceu em 21 de julho de 1968 e, como muitos meninos do interior apaixonados por bola, cresceu alimentando um grande sonho: se tornar jogador de futebol. Desde cedo, os campos de futebol se tornaram o cenário de sua vida. Entre treinos, jogos e muita persistência, ele perseguiu esse objetivo com determinação. O esforço valeu a pena. Com talento e dedicação, conseguiu transformar o sonho de infância em realidade e construiu uma trajetória respeitada dentro dos gramados. Ao longo da carreira, vestiu a camisa de clubes importantes do futebol catarinense e brasileiro, deixando sua marca por onde passou. Defendeu equipes tradicionais como o Criciúma Esporte Clube, o Araranguá Esporte Clube, o Figueirense Futebol Clube, além de atuar também pelo Esporte Clube Pelotas e o Santa Cruz Futebol Clube e o Rio do Sul Esporte Clube. Depois de encerrar sua carreira como atleta profissional, iniciou uma nova etapa da vida fora dos gramados, levando consigo os valores que o futebol ensinou, Disciplina, trabalho e perseverança. Atuou no mercado de trabalho na Carbonífera Criciúma e também desenvolveu atividades na Casa Lar, construindo com a comunidade e escrevendo novos capítulos em sua trajetória. Hoje vamos conhecer um pouco mais essa história de vida, relembrar momentos marcantes do futebol, bastidores dos clubes por onde passou e as experiências que o esporte lhe proporcionou. Com muita satisfação, o 95.5 Entrevista recebe Valcir Albano. Valcir, seja muito bem-vindo, boa tarde, um prazer recebê-lo na Rádio Aranaguá.
0: Boa tarde, Gregório. Para nós é um prazer muito grande estar aqui, participando da programação. A todos os ouvintes que estão nos ouvindo nessa tarde, né? Com certeza vai ser um tempo precioso estar aqui com vocês.
25: Valcir, vamos iniciar então pelas tuas origens, a tua criação. Fala um pouco de como era lá atrás, como é que foi a tua criação, teus pais, família.
0: Então, eu sou da cidade de Meleiro, né? Meus pais vivem até hoje lá. Eu não tenho mais meu pai hoje, né? Infelizmente, só minha mãe. É uma família muito grande. E nosso sonho na época era ser jogador de futebol, né? Então, antigamente, era o oposto de hoje, né? É, nós tínhamos uma bola para brincar no final de semana. Então, a gente se especializou no futebol e tal, apaixonado pelo futebol. E a gente sonhou em um dia ser profissional. E nós damos início, na época, eu tinha 14 anos, 15 anos, no Júnior do Criciúma. Começamos no juvenil, júnior, e passamos os processos, né? No ano de 86, 87, 88 e meados de 89, quando a gente começou a ingressar no futebol.
25: E como é que foi para ti ser criado no Meleiro, assim, numa cidade pequena, acolhedora, muitos amigos? Como é que foi para ti? Não tem preço, né? Ser criado em cidade pequena é muito bom, né?
0: É verdade, Gregório, assim, é prazeroso, né? Os amigos a gente tem até hoje, né? A gente mantém contato com eles ainda até hoje. E cidade pequena, né? E os princípios e valores, né? Nossa família sempre foi muito, muito dedicada, assim, meus pais, não nos deixou herança, né? Mas deixou um legado, assim, no nosso coração, no sentido de educação, de princípios, né? E isso foi de grande valia, assim, para a gente poder exercer o que a gente está exercendo hoje.
25: Como é que foram os estudos? Gostava de estudar? Desde de cedo o pai e a mãe já pegavam no pé para estudar? Tem que estudar. Tem a bola a gente gosta de jogar.
0: É verdade, é verdade. O pai e a mãe sempre, né? Nós sempre estudamos, né? Apesar de que na época era muito, assim, muito carente, né? Porque nós trabalhávamos na roça, né? Na época.
25: Vocês interior, sustento da família,
0: sustento da família, sim. Então a gente trabalhava um período e outro período a gente ia para o colégio, né? Mas graças a Deus a gente conseguiu fazer até curso superior, né? Terminei depois do futebol, né? Sim. Curso superior. E graças a Deus nossos pais sempre olharam para nós com um olhar de amor, né? De afeição, de carinho, né? E a gente é grato a Deus pelo que fizeram por nós.
25: E como é que era o dia de vocês, assim, trabalhando na roça? Qual era a atividade? O pessoal conheceu um pouquinho mais dessa realidade. Que é bonito, é bonito de ver, assim.
0: Hoje é engraçado que eu falo na igreja, né? E falo que eu trabalhei na roça, sabe? Colhi fumo, né? Plantei feijão, milho, enfim. Tirei leite com a minha mãe, né? Minha mãe tinha as vacas de leite lá e tal. E aí eu falo hoje na igreja, assim, não, pastor, isso é uma verdade tua. Eu falei, não, é verdade. Eu trabalhei na roça até 14 anos de idade. E depois saí para jogar futebol, né? Aí não mais, né? Mas, assim, a gente aprendeu muito, né?
25: Sim.
0: Muito, assim, sabe? Vivendo um dia após o outro.
25: É verdade.
0: Sem se preocupar com amanhã, sabe? E diferente de hoje, né, Gregório?
25: É verdade. Hoje o mundo está acelerado, né?
0: Acelerado demais.
25: Os valores diferentes, né?
0: Exatamente, né? Totalmente fora daquilo que a gente presenciou e viveu lá atrás, né?
25: Com certeza. E princípios que o teu pai e tua mãe te ensinaram, que leva até hoje contigo, assim, tenta passar para a família e tudo mais.
0: É, com certeza. E hoje, assim, a gente se assusta um pouco, assim, sabe?
25: Sim.
0: Em relação, né, a esses princípios, porque os valores... A gente não julga também, né? Mas, assim... Para se adequar hoje, né, no sistema, está bem difícil, né? Porque a gente tem um passado, né?
25: Sim.
0: Que a gente viveu de uma forma diferente, assim, sabe, nesse sentido, né? Mas é um dia após outro, né? Então precisamos fazer a nossa parte primeiro, né?
25: É verdade.
0: É? A gente não pode pegar uma totalidade e dizer assim, está tudo errado, não. A gente precisa, dentro daquilo que a gente aprendeu e está aprendendo, está crescendo na graça e no conhecimento, né? A gente poder... Tem uma base, uma estrutura, né? para estar incentivando e ajudando as pessoas.
25: Monsir, quando é que tu viu que o futebol estava se tornando sério, aquela brincadeira de criança começou a se tornar um pouco mais constante, foi para treino e tudo mais? Fala um pouquinho dessa virada de chave, né? Que daí a responsabilidade crescia muito mais ainda. Né?
0: Adolescente, né? Nós tínhamos uma equipe lá no Meleiro, sabe, que de várzea, né?
25: Sim.
0: Então, na época, tinha um aspirante, titular e tal. E nós ingressamos no aspirante, né? Pra jogar no aspirante e tal. Até porque o titular já era mais pessoas mais de idade, né? Mais adultos. E a gente ali já começou a dar um pequeno passo e as pessoas viram um indício, assim, de... Tem qualidade, tem capacidade, né? E aí começaram a falar pra gente, então vamos fazer um teste e tal. Eu falei, não, fazer teste, deixa assim, tá tudo certo. Mas vamos fazer um teste. Aí encontrei uns amigos meus, né, que também nos ajudaram, né, nesse processo de pegar a gente e levar, né, lá em Criciúma, pra gente começar. Tem um irmão meu também que foi profissional.
25: Ah, legal, né, o Mano também jogou, então.
0: Sim, o Valdir, né? Só que hoje ele não está mais com a gente, né? Já fazem 3 anos que ele partiu, né? Só que assim, então no Meleiro ali, sabe? Eu acho que foram poucos, assim, que ingressaram futebol profissional, né? E nós fomos privilegiados por Deus para exercer essa experiência, né?
25: Qual a dificuldade maior? Porque todo mundo quer chegar lá, mas a gente não sabe que, pô, é resiliência, tem que aguentar fora de casa muitas vezes. Claro que no Criciúma, não sei se tu ia e voltava, né? Mas assim, qual a maior dificuldade que se vê nesse tipo de profissão, como qualquer outra? Tem que ter a dedicação, né? Mas aquele sonho, aquela batalha para não desistir muitas vezes, que tu olha, será que eu estou no caminho certo? Não sei. Qual passava na tua cabeça assim?
0: Então, assim, eu vejo que tem que ter muita perseverança. Pelo menos foi comigo, né? Muita perseverança. Longe de casa, nunca tinha saído. E final de semana nós ficávamos no alojamento lá em Criciúma e nós não tínhamos dinheiro para voltar para casa, né? Então, assim, saudade da mãe e do pai, porque nunca saiu de casa, entendeu? Você tinha todo aquele entrave, né? E eu creio que é a perseverança e a vontade, acima de tudo. Muitos começaram com a gente, só que não continuaram. Por quê? Porque chegava num determinado ponto que eles desistiam.
25: Sim.
0: Né? Desistiam porque saudade da família e tal. Porque não tem final de semana, né?
25: Sim, sim.
0: Hoje a gente olha os jogadores, né? E a gente acha assim, ah, uma vida boa, uma vida... É muita pressão.
25: O pessoal só olha o sucesso, né?
0: Exatamente, é muita pressão. Mas os caras ganham 2 milhões, 3 milhões por mês. Ok, mas é muita pressão. A cobrança é muito grande. Então, sim, se não tiver um nível, uma maturidade, sabe, um equilíbrio, na verdade, a palavra é equilíbrio, né?
25: Isso aí.
0: Pra poder suportar isso tudo, tu não consegue.
25: E como é que tu trabalhava o teu psicológico? Porque se tu não tá bem psicologicamente, tu acaba falhando, né?
0: Na
25: partida não tem, e nos jogos é assim. Como é que tu trabalhava esse teu lado muito menino ainda?
0: Então, eu comecei muito cedo, a gente amadureceu muito cedo por estar num ambiente onde nossos pais, né, quase não tinham, assim, como eu vou dizer pra ti, aquela afetividade no sentido de estar beijando, de estar passando e tal. Então a gente amadureceu muito nesse sentido, né? Claro, na posição que eu exercia, né, que eu era goleiro, né, então assim, tem que ter muito...
25: Não pode falhar, não pode esconder,
0: não pode,
25: né?
0: Não pode, não pode.
25: Não tem como.
0: Então assim, início de jogo, tu tomou um gol nesse jogo, logo em seguida, tu tens 90 minutos aí, sabe, 87, 88 minutos pra te poder sobressair. E aí o psicológico teu vai muito.
25: Sim.
0: Precisa do psicológico teu, tem que estar muito equilibrado, porque senão tu não consegue. Eu sempre tive essa
25: maturidade,
0: maturidade, assim, sabe? Eu sempre fui muito tranquilo, muito frio, muito... As pessoas dizem pra mim assim, o Valcir, ele tá no gol, parece que ele tá... Cara, ele tá no outro lugar, cara. Sabe, ele não esquenta, ele não... Sabe, eu fui expulso... Eu posso contar pra ti aqui uma ou duas vezes.
25: Sim, imagina, cara. Disciplinado.
0: Disciplinado. Eu fiquei de fora 2, 3 jogos com cartão amarelo, assim, sabe? Mas, assim, na totalidade, assim, eu não ficava de fora. Por quê? Porque eu entendia que não adiantava nada. Né? Gritar, berrar, sabe? Gesticular, porque não tem como, entendeu? Uma vez que o juiz já deu.
25: É isso que eu sempre penso também. Vai um monte de gente pra cima do juiz, ele vai botar o cartão.
0: Exatamente, digo, né? Aí prejudica o time, né?
25: É isso mesmo. Aqui, ó. Com certeza, um grande homem de Deus, um grande pai, e agora será um grande avô. Ah, que coisa linda! Te amamos e temos muito orgulho da sua história, de sua família, que te ama muito. A Alessandra, o Lucas, a Cris e a Isabela.
1: Aí é bonito de ver, né? A gente se emociona, isso que é o importante da vida, né? A gente vê a emoção dos convidados quando recebem o recado da família. A família é o pilar, né?
0: É verdade.
1: Não adianta. E como você falou, hoje em dia é muito diferente. Eu até na tua frase ali que tu falou, a questão de beijar os pais e abraçar. Hoje em dia, a nova geração não sabe que isso é normal para nós agora.
0: Sim, sim.
1: Porque a gente vai lá e beija, abraça, não sei o quê.
0: Exatamente.
1: E fala um pouquinho de família.
0: Mas antigamente não era assim, né, Gregório?
1: Não, era dificuldade para chegar próximo, até conversar.
0: A gente se emociona porque eu fiquei sabendo, né, agora faz um mês, né, que nós vamos ser avós, né?
1: Oh, coisa linda.
0: Você vovô, né, e tal. Então, assim, a gente esperou por 8 anos, né, por esse momento.
1: Que legal, cara.
0: Então, a gente, assim, fica muito... muito comovido, né, em saber, né, assim. Mas, assim, família, eu creio que é o pilar, né, é o princípio, né. Então, a família, ela foi instituída por Deus, ela é e sempre vai ser, né.
1: Uhum.
0: Então, Deus, ele preza pela família, sabe.
1: Sim, sim.
0: Então, uma família unida, uma família que, com princípios, ele faz com que a sociedade também tenha princípios, sim, né. Não é verdade?
1: Isso mesmo.
0: Então, uma família firme, né, nos conceitos, né, de valores familiares, ele faz com que as pessoas possam se espelhar em ti, né?
1: Uhum.
0: Vê em você, sabe, um luzeiro, né, algo que possa se espelhar, né?
1: Eu acho legal essa tua fala também, porque eu corroboro totalmente contigo, tá? Porque, assim, a gente tem essa questão hoje em dia de muita tecnologia, né? As crianças aí estão praticamente doentes por questão dessas tecnologias e são totalmente antissociáveis, porque não fazem mais o contato, né? Uhum. E as famílias tradicionais, como eu tento manter lá em casa, como a sua também, sim, tem essa união, né? O almoço de domingo, tem, todo mundo junto, nada de celular, vamos conversar, vamos se abraçar, vamos conversar. Isso aí. Nós não podemos criticar, né? Se a gente não fizer para mudar.
0: Exatamente. Se nós acharmos que está tudo errado, né, não tem mudança nenhuma, né?
1: Sim.
0: Então, na verdade, o que acontece? Os princípios, né? Mesa fala de intimidade, de comunhão, de relacionamento, e é necessário, né?
1: Uhum.
0: Hoje, infelizmente, a gente vai nos restaurantes, assim, vê famílias todas, né? Não conversam mais.
1: Isso aí.
0: Né? Fica no celular e tal. Isso, às vezes, assim, a gente fica olhando, né? E o que fazer, né?
1: É verdade.
0: O que fazer?
1: Começar pela nossa casa, né?
0: Pela nossa casa, verdade.
1: Dar exemplo, porque...
0: porque eu não posso manifestar aquilo que eu não sou, né?
1: É isso aí, e vamos propagar aquilo ali, né? Propagar. Nossos filhos já farão a mesma coisa e assim vai... Há uma melhoria, há uma continuidade, né?
0: Eu creio nisso, sabe? Eu creio.
1: Como é que a tua vida se cruzou com a vida de Araranguá aqui? Como é que foi a tua...
0: Então, no ano de 89, eu vim jogar no Araranguá.
1: Uhum.
0: Tinha um time profissional aqui na época, né?
1: Zé Guimarães?
0: O Zé Guimarães veio depois.
1: Depois?
0: Eu joguei com o Zé Guimarães, acho que foi em 90, 91. Eu joguei 4 anos aqui.
1: Uhum.
0: Meados de... a primeira quinzena de 90 e 89.
1: Uhum.
0: Depois eu fui para o Santa Cruz. Voltei em 90, 91, 92, 93. Eu saí em 94.
1: 94.
0: Na época eu fui para o Figueirense em 94. É, fui campeão estadual lá. No Araranguá a gente foi campeão também. Uhum. 91,
1: da Copa
0: Santa Catarina, isso, né? E fomos campeão também em 92, lá em Lages.
1: Certo.
0: Fomos bicampeão. Uhum. Só que problema judicial e tal, e a gente não reconhecer a nossa taça, né?
1: Sim.
0: No segundo título. Mas foi assim, eu ingressei lá por isso, né? Aí logo já conheci minha esposa aqui, né?
1: A esposa é natural de Araranguá.
0: É daqui de Araranguá. E aí eu fiquei sem residência, né? E aí saí um pouco mais para jogar e tal. E hoje a gente mora aqui faz alguns anos.
1: Já. Bacana. E como é que foi se adaptar à capital do estado? O menino saindo lá do interior, daí vai para a capital do estado, porque então, a gente leva um susto.
0: Eu vou
1: te falar assim, ó, porque eu saí do Turvo aqui, né?
0: Uhum.
1: Menininho, fui morar em Florianópolis e eu fui, daí fui dar a primeira caminhada, quando eu criei coragem, fui dar uma caminhada pelo centro de Florianópolis. Eu era tão mandurico do Turvo, como diz outro, que eu me guiava pela torre da igreja para saber onde eu estava, para não me perder.
0: Sim.
1: Mas eu tinha medo daquela muita gente, não sei o quê. É uma adaptação, né? Imagina a capital do estado.
0: Tem que se adaptar.
1: Mais,
0: verdade. Eu lembro que quando nós chegamos lá, no Figueirense, e na minha primeira entrevista lá com Roberto Alves, Miguel Livramento,
1: sim,
0: né?
1: Sim.
0: Saudoso, né? Miguel Livramento. E eu falei que nós íamos ser campeão estadual. Aí eles começaram a rir depois do programa, né? Que veio lá do meio do mato, esse menino aí. Vai ser campeão. Faz 22 anos que o Figueirense não era campeão. 22 anos?
1: Olha só.
0: É, a gente teve o prazer, né, e o privilégio de ser campeão em 94, né? Uhum. Então foi assim um... Então, enquanto a cidade, assim, cidade muito grande, né? Cidade. E volta e meia a gente tinha uma folguinha, a gente vinha pra cá, sabe?
1: Sim, a saudade de casa,
0: a saudade, né? De casa, sabe? E dá uma, né, uma relaxada e tal. Mas é, cidade grande é diferente. Né? É diferente porque. É, cultura diferente, tão pertinho, no mesmo estado, né?
1: E parece que a gente não conhece ninguém, né?
0: Verdade.
1: Aqui, aqui lá ninguém, na rua, tu já... Pô,
0: é, e lá, lá ninguém conhece ninguém, né?
1: Aqui, sabe? Assim, ó, tu é filho de alguém. Tu é filho de quem?
0: Exatamente.
1: É, aqui, é, o senhor tem essa, é essa cultura,
0: isso,
1: né?
0: É, legal isso, né?
1: Tu lembra o time lá, que é o time que vocês...
0: Sim, sim, lembro. Campeões? Lembro, lembro. É, Solis, zagueiro, né? O Solis, o Ricardo, o Gelásio... É, Gilmar Serafim, Birubiru, uhum. Barbosa, Tarciso. Foi essa galera aí que a gente foi campeão lá. Né? Time muito bom.
1: Galera boa, né?
0: Galera boa.
1: E festa, imagina quanto tempo fazia. Sim. Né?
0: Nossa, nosso treinador era Lula Pereira, sabe? Uhum. Lá, ele era de Fortaleza e tal. E é saudoso também, o Lula já não existe mais. Partiu. Então, assim, foi muito, muito bom, assim, muito bom. Tempo bom, tempo precioso, né? Fiquei, joguei lá em 94 e até julho de 95.
1: Uhum.
0: E depois me transferi para Pelotas, Rio Grande do Sul, né?
1: Ah, daí foi pro Rio Grande lá.
0: É. Cidade menor, não é menor, né? Mas assim, muito bom também, Rio Grande do Sul.
1: Mas já era casado, você foi levando a família?
0: Já era casado,
1: assim,
0: é. Já era casado. É.
1: Tanto era o teu braço 92, direito.
0: É. Isso.
1: Ela que te incentivar. Isso. Isso, é, isso também é, faz toda a diferença.
0: Faz, né? Diferença.
1: A gente tem coragem de enfrentar, isso, né?
0: É. E na verdade, né, Gregório, o futebol, assim, jogadores é outro mundo, né?
1: Uhum.
0: É outra linguagem, sabe? Outro pensamento, é outro nível, sabe? Assim, sabe? Eles não falam essa linguagem aqui nossa daqui, sabe?
1: Uhum.
0: Diferente. Então, assim, por que que muitos jogadores que hoje eles não estão mais na ativa e estão hoje vivendo uma vida terrível?
1: Sim.
0: Ah, mas aquele era fulano de tal, e hoje... Onde ele está? Por quê? Não teve estrutura, sabe?
1: É verdade.
0: Porque para voltar para essa... Tipo assim... sabe? É outro nível.
1: É, tu chega num patamar, né? Que tens o reconhecimento, né?
0: Exatamente.
1: De um dia para o outro, tu começa a não ter mais.
0: Né? Isso. As pessoas já começam a assistir, sabe?
1: É, tem que lidar com
0: não olhar mais com olhos de sabe? Ah, o meu ídolo, tá, jogador. Então, assim, ó, tu tem que ter estrutura.
1: Uhum.
0: Né? Por isso que muitos, volto a falar, não consegue.
1: Não dá uma volta, né?
0: Não dá uma volta, não dá uma volta.
1: E se não tem também, você, digamos assim, o controle financeiro e tudo mais, acaba gastando tudo e não
0: gasta,
1: faz uma poupança.
0: Gasta tudo porque, assim, quando é jogador, eu vou dizer pra ti assim, ó, eu joguei 12, 13 anos profissional. Então, assim, tu sempre tem dinheiro.
1: Uhum.
0: Ou seja, pouquinho, mas tem, tu sempre tem. Então, tu acha que nunca vai faltar.
1: Uhum.
0: Tu acha que tu nunca vai ficar, entendeu? Você vai passar a tua fase. É assim, tu pensa assim. Não tem jeito, é assim mesmo. Depois, quando cai a ficha, porque tem uns espertos, né, que guardam um pouquinho, entendeu?
1: Isso aí.
0: É. E hoje não. E hoje, assim, hoje, o futebol hoje os caras ganham muito, né?
1: Era.
0: E na época nós ganhávamos aí.
1: Um menino já sai ganhando.
0: 4, 5, 6 salários, 7, o máximo, entendeu? 8. E hoje não, hoje os caras estão ganhando. Horrores, sabe?
1: Não, um menino com 12, 13 anos já é milionário, né?
0: Já leva pai e mãe pra Europa já, né?
1: Já sai daqui.
0: Já sai daqui, verdade.
1: E amador, você jogou bastante amador também?
0: Joguei bastante. Depois que fui trabalhar na Cabana de Criciúma, eu fui só pra jogar futebol.
1: Sim, sim.
0: Então, assim, nós tínhamos um time ali, tudo ex-profissional.
1: Uhum.
0: O Clécio Gross, ele comandava a mim, né, um todo, e o nosso clube lá, o time, né, do São Defende, na época, internacional. E ele fazia com que todos fossem profissionais.
1: Uhum.
0: Então nós ganhamos 3 taças Secrisa, ganhamos 3 alarmes.
1: Internacional de São Defende?
0: Isso.
1: Muito forte, sempre foi.
0: Ganhamos 2 Copa Sul, enfim, nós né? Aqui amador, aqui em Aranguá também joguei 3 campeonatos, ganhei 2, fui vice de outro. Então você jogou em Meleiro, Turvo, na tua terra natal. Sim. Muito bom, o pessoal do Turvo também.
1: E tu pôde circular por vários locais, sim, aí, por conta, sim, do futebol também. Sim. E essa paixão que o nosso extremo sul do estado tem pelo futebol é diferenciado, né? É diferenciado. As famílias vão ver, as crianças, é bacana isso, né?
0: É bacana, muito bacana. E é interessante, né? Eu volto um pouquinho atrás da nossa conversa,
1: claro,
0: que nós tínhamos na época só bola para jogar, assim, sabe? Não tinha um tempo, mas o tempo que nós tínhamos era jogar futebol. Era o nosso hobby.
1: Uhum.
0: Por isso que nós aprendíamos, sim, a jogar. E hoje, infelizmente, as crianças não têm mais.
1: É difícil tu achar, tá?
0: É difícil
1: jogar.
0: Porque cada lote e tal tinha um campinho de futebol,
1: uhum,
0: né?
1: Uhum.
0: Isso era muito gostoso, sabe?
1: O aniversário era uma bola, né?
0: Não, final de tarde.
1: É verdade.
0: Final de tarde se reunia todo mundo, né? E aí, sabe, brincava até altas horas. Então, assim, hoje é diferente, né? Hoje a minha esposa trabalha na prefeitura ali, né? Na educação.
1: Uhum.
0: E ela fala como é difícil pegar, sabe, vagas, né, para as crianças.
1: Sim, sim.
0: Que é muitas crianças na cidade.
1: Uhum.
0: Só que a gente não consegue ver crianças. Eu falo para ela assim, onde estão essas crianças que a gente não vê, né?
1: É, não tem recreação, né? Tu não vê essa parte recreativa das crianças.
0: Exatamente.
1: E tudo mais. Eu não vejo isso também.
0: E tem muita criança.
1: Uhum.
0: E onde estão hoje?
1: É verdade.
0: É verdade.
1: E os pais têm que se penitenciar nesse sentido, porque assim, aquele contato com o verde, tira o chinelo, pisa no chão, brinca e tudo mais.
0: Exatamente.
1: Isso aí esse que é o lado bom, né? Chave em casa, cheio de grama.
0: Esse que é o lado bom. Porque é saúde. O nosso filho, né? Claro que a gente teve ele até 2 anos, né? E aquela meia no pé e tal, tênisinho e tal. Teve um dia que eu falei assim, vamos tirar a meia desse rapaz. Tira a meia, deixa o teu pé no chão. Até eu lembro que ele tinha uma brita assim, sabe? E quando ele foi pisar, começou a chorar, e empurrei ele. Vai, rapaz. E aí pronto, ele sarou.
1: Acostumou.
0: E aí deu imunidade, sabe?
1: Claro, é isso mesmo. Hoje em dia não pode tocar em nada, né?
0: Não pode tocar em nada.
1: Daí claro que vai ficar doente, é normal, né? Ó, um abraço aqui, ó. Um abraço pro meu goleiro, Valcir. Um grande homem de Deus, nosso querido Evandro Scaini tá mandando um abraço pra gente.
0: Diz que era Evandro
1: também, né? Diz que é marcador.
0: Era zagueirão, jogou no jogo do Criciúma.
1: Não deu certo, né? Não tinha marcado pra jogar contra eles lá, mas ainda não deu certo de fazer equipe
0: e
1: fechar.
0: Evandro é maita zagueiro.
1: Sabe muito, né?
0: É.
1: A baita pessoa também, né, cara?
0: Muito querido. Um abraço, Evandro.
1: E como é que a fé entrou na tua vida? Como é que foi essa. Tu já vinha conta de família ou tu, de repente.
0: Não. Meus pais eram católicos, né? Apostólico e tal. E quando eu vim jogar, eu tinha um vazio muito grande dentro de mim.
1: Uhum.
0: Que eu procurava preencher, sabe? Não gostava muito de noite, assim, mas eu bebia, sabe? Muitas festas, sim, muitas. E só que aquele vazio continuava, aquele vazio sempre aumentava. E quando eu fui para Florianópolis, o meu pai, na fé que me levou para a igreja, né, sempre me convidava. Porque tinha a tarde de Cristo.
1: Sim.
0: Né? Uhum. João Leite, lembra?
1: Lembro, claro.
0: Alex Dias, uhum, sabe o quê? Então, assim, Kleber.
1: Né?
0: Isso. Então, assim, existiam. Até hoje tem. Hoje está mais. Hoje tem bastante. Mais do que na época. E me convidava, e todos os dias me convidava. Eu falei assim, não, cara, eu não gostava, sabe? Cada um na sua. Religião não se discute, política não se discute e tal, eu tinha aquela visão, né? E aí o vazio continuava, ele me convidava e eu dava desculpa, né? Sempre desculpa, porque a gente não quer, quando a gente não quer, dá desculpa, né?
1: Uhum.
0: Até que um dia eu falei assim, puxa vida, eu preciso ir, para que eu não venha ser mais, sabe? Tava chato já a situação, né? E eu fui, homem de Deus. Quando eu cheguei lá, Deus usou uma pessoa e falou toda a minha vida.
1: Rapaz, sério. Já chegou lá prontinho.
0: No estreito, sabe? A gente foi, eu e minha esposa.
1: Uhum.
0: E lá Deus falou comigo assim, sabe? Depois daquele dia, isso foi em março de 94. Olha só, eu lembro até hoje.
1: Março de 94.
0: Isso faz o quê? 31 anos?
1: É.
0: 31
1: não sei.
0: Anos.
1: 31
0: é.
1: Anos.
0: Então, aí preencheu o vazio do meu coração.
1: Uhum.
0: Uau, eu falei assim, que coisa boa, é isso que eu estava querendo. E desde então, faz 30 anos que eu estou na fé,
1: uhum,
0: sabe, sempre buscando, pregando a palavra, e hoje eu sou um homem realizado, sabe, Legal. Espiritualmente, com alegria no meu coração. É, porque alegria é uma coisa, a felicidade é outra, né? A felicidade é passageira.
1: Isso aí.
0: Ela vem e ela vai. Mas a alegria, ela é permanente.
1: Uhum.
0: Né? Porque a alegria, ela é uma posição, né? A posição que tu toma diante de Deus, sabe? Porque a alegria faz parte dos dons do Espírito.
1: Isso aí.
0: Gálatas 5:22 fala, né? Que amor, alegria, paz. Entendeu?
1: Uhum.
0: Então, assim, e quando isso... Quando Jesus entrou no meu coração, na minha vida, me preencheu e eu pude encontrar, né, aquilo que eu estava procurando. E aí eu comecei a buscar e Deus começou a falar comigo muito forte, sabe? E, né, hoje é um contraste muito grande de ser jogador de futebol e hoje ser pastor. Olha, o contraste é muito grande.
1: É, eu acho que é quase inédito.
0: Exatamente.
1: Se formos procurar, mas...
0: É muito, sabe?
1: Não enche a mão mostrando quantos.
0: É verdade. Então, assim, a gente tem sido, assim, agraciado por Deus, sabe, Gregório? Uhum. É um prazer estar aqui contigo, né? Eu já te conhecia, assim, sabe? Já ouvi falar, né?
1: Sim.
0: Como o Jó falou, né? Mas agora meus olhos te veem, né?
1: É isso aí, cara. Estamos frente a frente.
0: É isso aí, que bom mesmo.
1: Legal. Nós vamos para o intervalo, daqui a pouco a gente vai falar do estudo também que foi feito, isso, né? Na fé, porque não é apenas ter fé, né?
0: Não.
1: Tem que estudar para aprender, tem que ser aguerrido, né? Tem que ser curioso, tem que ler, saber o que está acontecendo, né?
0: Exatamente.
1: Porque daí é assim, a gente passa a poder ajudar as outras pessoas, né?
0: Isso.
1: Se a gente entende, a gente ajuda.
0: É.
1: Né? Se a gente tem a felicidade, como tu falou, a gente vai fazer os outros felizes também.
0: Isso.
1: É toda uma questão de estudo, né?
0: Exatamente.
1: Então a gente vai conversar sobre isso depois do intervalo.
0: Fechou.
1: É um instante só, já voltamos.
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3: Agora são 4 horas e 41 minutos. Estamos de volta com o nosso 95.5 Entrevista, recebendo Valcir Albano, jogador de futebol, ex, né? Daí já passou dos gramados e virou pastor. Foi na fé, cresceu e tudo mais. Mas eu queria falar com o Valcir justamente sobre essa evolução que ele teve dentro da fé, né? Que não é só ser convocado, chamado por Deus, né? E não estudar para saber o que fazer. Como é que foi esse teu desenvolvimento? Como é que foi essa tua questão de crescimento, ir aceitando e também buscando informações? Como é que foi, você?
4: Então, primeiro para as pessoas entender que do chamado, né? Primeiro foi o chamado de Deus, e não basta somente ser chamado, tem que dar uma resposta por teu chamado, né? E aí a gente começou a se aprofundar um pouco mais, né? E a gente fez teologia, né? E na época, para aprender, para poder dominar, né, os assuntos, né? E colocar em prática aquilo que tu estudou, né? Porque uma coisa é você ser chamado e outra coisa é você ter subsídios, né? E ter conteúdo para poder falar, né? Do amor de Cristo, né? E assim a gente fez a teologia e, né, a gente também estudou um pouquinho, né? A gente, graças a Deus, a gente tem um curso superior. Eu sou assistente social, né? Eu não exerci a profissão ainda, né? Porque depois que eu ingressei ser pastor, né? Tempo integral, e é difícil tu
3: imagina,
4: conciliar, né? Porque tu vive dois mundos, né? Da palavra e aqui fora, né? Então, assim, aí eu optei ficar somente tempo integral na igreja, sabe?
3: E a responsabilidade, porque é grande, a gente sabe
4: disso,
3: né? De vez em quando a gente tem dores, né? De vez em quando a gente somos seres humanos, né?
4: Hoje nós temos um ministério próprio, né? Ministério Sede do Espírito. Nós ficamos 27 anos em outro ministério, né? Quadrangular. E aí Deus me chamou para estar fazendo com que esse ministério viesse a nascer, né? Porque não abre ministério, abre, o que abre é outras coisas, boteco, abre mercearia. Então a igreja, ela nasce, né? Não foi vontade minha, vamos dizer assim, mas foi o Senhor que quis. Na verdade, eu sempre falo na igreja, né, meus líderes, né, liderados, eu falo para eles assim que eu não escolhi Jesus, mas ele me escolheu. Porque lá em João diz assim, ó, capítulo 15, versículo 16, não foste vós que me escolhestes, mas eu vos escolhi, para que tu vades e dê fruto, né? E esse fruto permaneça. Então, nós não escolhemos, mas ele nos escolheu, né? Então, assim, eu fui sempre tudo muito empurrado, né? Assim, sabe? Até ingressar na fé, eu fui empurrado, sabe? Sabe? Deus falou muito comigo. Para ser pastor mesmo, eu falei assim, não quero ser pastor. Porque eu tinha muita experiência, né? Com muitos pastores, né?
3: Sim.
4: E passar muito trabalho e tal, né? Enfim. Mas é prazeroso, né? Isso que eu faço hoje. Uhum. Eu já não troco por nada, né? Mas lá no início, né, sem saber de hoje, a gente teve uma estrada, uma caminhada muito grande, né, uhum. Gregório? Então, assim, e lá atrás eu não queria. Eu disse, não quero. Não, tu tens condições, tu tem... Cara, mas eu não quero. Mas daí Deus foi falando comigo, sabe? E hoje a gente tem um ministério abençoado, uma responsabilidade muito grande, como tu falou, né, de ser um referencial, uhum. né? E fazer aquilo que apraz o coração de Deus, né? Aquilo que Deus tem para fazer. Né? Um dia desse eu estava em casa e eu falei assim, porque eu e minha esposa a gente conversa muito, né? Eu disse assim, parece que eu nasci só para ajudar as pessoas, né? Ela começou a rir, eu falei, o que tá rindo? Claro que tu nasceu para ajudar as pessoas, nós nascemos para isso. E é uma grande verdade, né?
5: É verdade.
4: Verdade. Quantos casamentos restaurados, né? Quantas pessoas que a gente não tira das drogas, né? Uhum. E sim, sabe? E muitas vidas, sabe? E uma sociedade que a sociedade já abandonou. E a gente pega e a gente acredita e Deus faz um milagre, né?
3: E agora nós vamos para um breve intervalo e na sequência voltamos para a transição com o Dia Notícia e ele, o Diego Macan. É um instante só, já voltamos.
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4: Agora são 5 horas e 2 minutos, estamos de volta com 95.5 Entrevista, já comigo no estúdio, ele, Diego Triste de Aguiar Macan, né, que vai dar sequência à nossa programação. Ele que eu tentei ajudá-lo ontem, rapaz, dizer que o time dele ia ser eliminado, foi mesmo. Geralmente eu falo que vai ser eliminado e acontece ao contrário. Mas ontem não deu, até acompanhamos, eu vi o sofrimento do Diego Macan e também do Dejair Inácio, que eles ficavam mandando mensagem para mim. Então hoje vai ser um muro das lamentações aqui. Hoje vai ser um chororô. O Diego vai falar que, cara, eles não sabem cruzar. Como é que eles ganham tanto dinheiro e eles não sabem cruzar? E como é que, rapaz, não adianta tu cruzar sozinho, o cara entrar sozinho. Tem que ter marcação, o cara tem que ser posição real de jogo. Diego de Aguiar Macan, tu viu como eu acompanho vocês, né? Seja muito bem-vindo. Acontece, você não foi escalado para jogar, né? Então não pode ficar tão triste quanto é isso. Quais os destaques de hoje? Pode se lamentar um pouquinho antes disso.
5: Boa tarde, Gregório. Boa tarde a todos os ouvintes da Rádio Aranguá. Pessoal que está acompanhando de casa através do Facebook, do YouTube da Rádio Aranguá, consegue observar ali. Eu tô de preto, tô de luto. Isso aí. Eu vim de luto hoje pelo Internacional. Tô brincando, brincadeiras à parte. É impressionante, né, cara? A gente assistindo o jogo, o que era pro Internacional fazer, o Grêmio fez. Né? Que... Bom, como o jogo foi na casa do Grêmio, na arena, né? O Grêmio iria propor o jogo, o Grêmio iria para cima, o Grêmio iria buscar o resultado. E o Internacional, como um bom visitante, iria fechar a casinha e buscar uma bola no contra-ataque. Que é isso que ele fez contra o Corinthians, que é isso que ele fez contra o Santos, que é isso que ele fez contra o Palmeiras, contra o Flamengo, e deu certo. Aí o nosso treinador, que ganha muito bem para isso, olhou e falou o seguinte: não. A gente vai entrar na arena, a gente vai propor jogo, a gente vai dominar o meio campo e quem vai mandar na bola é a gente. O Grêmio não vai mandar na bola.
4: Foi.
5: E daí o Grêmio entendeu isso muito bem, baixou a linha, jogou no contra-ataque e matou o Internacional. Derrubou o Internacional. E eu me arrisco a dizer que o Internacional vai jogar a segunda divisão ainda. Infelizmente.
4: Não, cara, agora assim, ó, lá tem um lado bom sempre, né? Copo meio cheio, né? É, agora, pelo menos, o Internacional, com o time que tem, ele já está faltando, realmente não tem peça de reposição, vai focar no Campeonato Brasileiro. Agora tem que focar no Campeonato Brasileiro, mas, é melhor, tá?
5: Mas pega o Santos no domingo já.
4: Assim, ó, o problema, na verdade, é perder para o arquirrival. Ah, né? Hoje a Marne Costa vai mandar mensagem. Tá. Pode esperar. Tava que a Marne dela, Costa, né? vai ser a primeira. Marne pode mandar mensagem, tá?
5: Tava
4: vai
5: sumida.
4: Ser a primeira a mandar mensagem.
5: É, não tem.
4: Ela
5: estava
4: sumida, né? Quietinha, né?
5: Mas faz tempo que não aparece.
4: Hoje ela aparece, pode ter certeza. Vai lá, meu garoto.
5: Bom, Gregório, o programa de hoje eu converso com a secretária de Turismo de Balneário Rio de Silva, Itaiana Reca. Ela vai falar sobre um evento de economia criativa e turismo que vai reunir estudantes, empreendedores, pesquisadores e a comunidade para pensar o futuro do turismo do Balneário Rio de Silva e também de Araranguá. Ainda hoje teremos o comentário político do analista Piara Bosque, que vai trazer um panorama do que foi a política nesta semana.
4: Tá certo, eu vou ficando por aqui então com o nosso 95.5 Entrevista de hoje. A você de casa, um ótimo feriadão. Eu volto novamente na terça-feira, às 4 horas da tarde. Sigam com ele, Diego Macan e o Dia Notícia.
5: Dando sequência à programação, vamos agora ao Notícia da Hora com a Juliana Oliveira. Juliana, qual o seu destaque? Boa tarde.
6: Boa tarde, Diego. Vamos falar sobre alteração no trânsito devido ao 7 de setembro aqui em Araranguá.
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6: A administração municipal de Araranguá informa que, em razão da realização do desfile cívico de 7 de setembro, haverá alterações no trânsito a partir deste sábado, dia 5. Neste primeiro momento, será realizado bloqueio parcial da Avenida 7 de setembro, no trecho em frente à Praça Ercílio Luz. O embarque e desembarque dos ônibus do Tarifa Zero será realizado em frente à loja Ramage, na lateral da Praça Ercílio Luz. Já na segunda-feira, dia 7 de setembro, haverá bloqueio na rua Amaro José Pereira, com a Avenida 15 de novembro, até a rua Engenheiro Mesquita, Avenida 7 de setembro, com a Amaro José Pereira, até a rua Virgulino de Queiroz, a rua 3 de abril, que é a lateral do Giassi, rua Coronel João Fernandes, com a Avenida 7 de setembro. O trânsito será liberado e voltará ao normal após o encerramento do desfile. Eu sou Juliana Oliveira e este foi o Notícia da Hora.
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0: 17h16, sexta-feira, 4 de setembro de 2026, está no ar mais uma edição do programa Dia em Notícia. Uma excelente tarde a todos e vamos juntos até as 19 horas com os principais destaques aqui da região. Lembrando que estamos ao vivo além do 95.5 FM, mas também através do Facebook, também do YouTube da Rádio Araranguá, onde você tem acesso ao nosso áudio e à nossa imagem na tela do seu televisor ou então na palma da sua mão através do seu smartphone. Temos o nosso portal radioararanguá.com.br, onde você fica por dentro aí bem informado, né, sobre tudo que está acontecendo aqui na região. Além disso, temos também o nosso WhatsApp da rádio, que é o 489-8808-4667 e o telefone fixo, o 483-524-0137. No programa de hoje, eu converso com a secretária de Turismo de Balneário Arroio do Silva, a Itaionara Reco, para falar sobre um evento de economia criativa e turismo que vai reunir estudantes, empreendedores, pesquisadores e também a comunidade em geral para pensar o futuro do turismo em Balneário Arroio do Silva e também em Araranguá. O encontro acontece neste sábado, das 8 às 18h30, no Centro de Inovação Inovara, Aratec. Teremos ainda hoje destaque de polícia com o Jairo Silva, o momento esportivo com o Dejair Inácio e ainda hoje teremos o comentário político do analista Upiara Bosque, ele que vai trazer um panorama do que foi a política nessa semana. E para fechar a noite, com chave de ouro, teremos a conversa do dia com Lucas Casagrande. Muito bem, com tudo pronto e os trabalhos técnicos a cargo do competente João Martins, vamos juntos, vamos fazer o Dia Notícia desta sexta-feira. Uma sexta-feira que neste momento registra termômetros aqui na nossa região e na casa dos seus 17 graus. Hoje está um dia um pouco mais friozinho, né? Mais fresquinho, clima ameno. E para saber mais sobre o clima, como vai se comportar o tempo neste fim de semana, vamos à previsão do tempo com o meteorologista Peter Scheuer.
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0: Peter Scheuer, como fica o tempo para este fim de semana?
2: Sem muitas alterações, o fim de semana é caracterizado por temperaturas mais amenas, muita nebulosidade ao longo desse sábado, intercalando com melhorias, e algum chuvisco fraco e isolado não dá para descartar no início da manhã e final do dia. Temperatura amena, a máxima prevista não passa muito aí dos 18, 17 graus. No domingo, tempo seco. Tiver alguma chuva bem isolada no início da manhã e final do dia, temperatura máxima de 16 graus, e o amanhecer friozinho, uns 8 graus, 9 graus. Na segunda, terça, mantém o tempo seco, frio de manhã, agradável à tarde, temperaturas mínimas entre 5 a 7 graus, e o sol acaba predominando. Peter Scheuer, meteorologista, com a previsão do tempo.
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0: Música. 17 horas 21 minutos, estamos de volta com o Di Notícia desta sexta-feira. Em frente com a nossa programação, vamos falar agora sobre inovação, empreendedorismo e turismo. Neste sábado, dia 5 de setembro, Araranguá recebe um evento de economia criativa e turismo, uma jornada de inovação que vai reunir estudantes, empreendedores, pesquisadores e a comunidade para pensar novas soluções e possibilidades para o turismo de Araranguá e de Balneário Arroio do Silva. O encontro acontece das 8 às 18h30 no Centro de Inovação, o Aratec, né? Inovara Aratec, no bairro Caveirazinho. E para falar um pouco mais sobre essa iniciativa, a importância de envolver a comunidade na construção do futuro do turismo regional, converso agora com a secretária de Turismo de Balneário Arroio do Silva, Itaionara Reco. Secretária, muito boa tarde, seja bem-vinda à Rádio Araranguá.
5: Boa tarde a todos os ouvintes, né? Sempre bom estar aqui e falar um pouco mais sobre o desenvolvimento do turismo da nossa cidade, Araranguá e Arroio do Silva.
0: Bom, secretário, o que é esse evento e qual o principal objetivo desse encontro amanhã?
5: Então, esse evento surgiu de uma iniciativa entre os dois municípios, Araranguá e Arroio, em que a gente realizou duas oficinas e nelas, cada uma numa cidade, mas em conjunto, para juntos nós pensarmos em soluções e descobrir os nossos principais desafios, né? Todo mundo sabe o que nós temos que investir em políticas públicas, mas precisava alinhar, colocar no papel, identificar. Então, em conjunto, com a participação ativa da comunidade, do trade local, de artesãos, porque a economia criativa ela também está muito ligada ao turismo, né? Nós elencamos alguns desafios que os dois municípios precisavam enfrentar em conjunto. Esses desafios totalizaram 7, e esses desafios agora são pauta desse encontro que vai acontecer amanhã, como você falou, durante todo o dia. Nós vamos receber aí estudantes, mentores, representantes de universidades, comunidade, para que eles possam trabalhar ativamente esses desafios e apresentar soluções inovadoras que possam ser executadas pelos dois municípios. Então, é uma iniciativa bem diferente, né, e que a gente está muito feliz de poder participar dela amanhã.
0: Quais são hoje os principais desafios do turismo que precisam ser discutidos, secretário?
5: São muitos, né? Mas alguns elencados, né? O principal deles é a nossa sazonalidade, né? Como diminuir e como transformar o turismo pós-verão, né? Como fazer esse turismo ser estendido, né? A criação de roteiros turísticos, implementar, criar, ter a parceria do trade, a identificação do nosso turista, fala também um pouco sobre inovação, né, que mecanismos nós podemos utilizar de tecnologia para melhorar a imagem das empresas hoje na internet. Esse é um desafio. E tudo isso relacionado também à economia criativa, né, como trabalhar o turismo de base comunitária, que a gente tem muito forte, por exemplo, em ilhas, e que precisa ser trabalhado, a história do pescador também, um arroio, a plataforma. Isso tudo será apresentado amanhã para esse grupo, que vai integrar não só estudantes, né, de tecnologia, administração, turismo, mas também a comunidade, que vai poder contribuir e trazer essas ideias que muitas vezes a gente lá dentro de um município, de uma gestão pública, não consegue ver as soluções tão criativas. E eles vão nos apresentar amanhã, depois de um dia inteiro de trabalho, né?
0: Bom, quando a gente fala especificamente de Balneário Rui do Silva, quais são hoje os potenciais turísticos que podem ser melhor explorados por meio das ideias inovadoras? Porque o Arroio, ele até anos atrás, até um tempo atrás, ele tinha a fama de existir apenas no verão. Mas hoje não, hoje a realidade é diferente. O município tem se transformado, né, secretário?
5: Isso. É ampliar, o nosso maior desafio sempre é ampliar o movimento, né? E para que isso aconteça, precisa que os empresários, eles formatem esses roteiros que depois serão divulgados para quem frequenta. Hoje a gente já tem uma crescente aí de visitação de argentinos, uruguaios, e eles estão procurando a nossa cidade e região para conhecer os atrativos. Então, essa formatação dos atrativos é muito importante, é um grande desafio, porque a administração pública ela não faz esse trabalho. Quem faz são os empresários. Ela ajuda a divulgar, ajuda a melhorar as estruturas turísticas, né? Mas é um desafio mobilizar a comunidade. A gente sabe que o nosso turismo é de sol e praia, certo? E que a gente precisa se reposicionar no mercado. E através dessas estratégias de trazer essa conversação, né, entre comunidade e poder público, certamente a gente vai conseguir encontrar caminhos, meios efetivos disso ser uma realidade. Né?
0: Durante essas horas de trabalho, falando sobre o evento amanhã, os participantes vão, como a senhora bem falou, desenvolver ideias, propostas. O que acontece depois? Existe a expectativa de que essas ideias elas possam realmente se transformar em projetos e até virar negócios?
5: Isso, é isso mesmo. A gente, essas ideias, nós, né, enquanto administração pública do Arroio, e eu sei também de Araranguá, com o Renan e o Leandro, a ideia é colocar em prática os melhores projetos. Claro, vai ter a premiação, vai ter uma banca, mas nem sempre o melhor projeto é o que pode ser implementado, né? Então, mas a nossa ideia é buscar essas ideias para que a gente possa consolidar. Por isso que o desafio deles também é trazer ideias exequíveis, né? Que a gente possa realmente tirar do papel.
0: Secretária, para quem está nos ouvindo, tem uma ideia, mas nunca participou de um evento de inovação, isso também é um espaço para essa pessoa poder contribuir também com o evento.
5: Isso, é aquele mecanismo que as pessoas buscam para contribuir com iniciativas públicas, né? Esse ideatom é inovador, é a primeira vez que acontece. A gente está muito feliz com a adesão da Aratec, de todos os profissionais que encabeçaram, todos os apoiadores, porque isso tudo nasceu de um evento entre Araranguá e Arroio, mas ele tomou uma dimensão hoje muito maior. A gente está assim, com um respaldo muito grande de universidades, de empresas, da comunidade, e é exatamente isso que transforma o turismo. Somente quando todas as frentes se unirem num objetivo comum é que realmente as coisas vão andar, né? Então a gente está bem feliz aí com esse resultado, bem otimista. E claro, as vagas aí encerraram porque foi um recorde aí de inscrições. Já temos mais de 50 inscritos, foi uma grata surpresa. Então, teremos com certeza mais oportunidades aí para o pessoal participar.
0: Bom, aproveitando a oportunidade, né, a participação da senhora, como é que estão os preparativos aí para a 22ª Festa Semana Farroupilha de Balneário Rio de Silva, entre os dias 13 e 20 de setembro?
5: Isso, a gente está com a estrutura pronta. Hoje a gente já montamos a área onde acontecem os shows, né? Na semana que vem a gente finaliza aí os últimos detalhes, mas o tradicionalismo gaúcho ele vai ficar evidente aí no município durante 8 dias. Teremos a chegada da chama crioula no domingo, às 11 da manhã. Ela vem de Capão da Canoa esse ano, a centelha da chama crioula. Teremos bailes, shows todos os dias, né, todas as noites, até um outro domingo, dia 20. Então é um evento muito tradicionalista, em que a gente já sedia há mais de 20 anos no Arroio, e convida aí toda a comunidade que vem prestigiar, vem sentir esse gostinho aí da tradição gaúcha no nosso município.
0: Importante frisar, né? A estrutura ela está montada ao lado do Centro Multiuso.
5: Isso mesmo, é uma estrutura provisória ainda, não estamos no nosso parque oficial, mas é uma estrutura muito completa, ficou muito boa a nova localização, é muito elogiado pelos piquetes, né, que construíram seus espaços, devido à localização, à qualidade do local. Então a gente está preparando aí uma programação bem diversificada, com muitas apresentações diferenciadas, e com certeza vale a pena aí passar na Semana Farroupilha.
0: Tá certo. Secretária Itaionara, obrigado pelas informações, parabéns pelo trabalho, um bom evento amanhã. Até a próxima.
5: Obrigada e boa tarde.
0: Muito bem, agora são 17 horas e 30 minutos, a gente vai fazer um breve intervalo comercial, voltamos no próximo bloco com destaque de polícia, é um instante só.
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3: 17 horas 41 minutos. Armado com uma reta e faca, assaltante invade e rouba farmácia em Sara, mas acaba preso. Vamos à informação de polícia com o Jairo Silva. Boa tarde, Jairo.
4: Boa tarde, Diego. Um jovem de 19 anos foi preso após roubar dinheiro do caixa de uma farmácia que fica localizada às margens da rodovia Wadislau Den Bosque, em Sara, na noite da última quinta-feira, ontem, dia 3. O crime foi registrado no bairro Nossa Senhora de Fátima por volta de 20 horas de ontem. De acordo com a Polícia Militar, um funcionário relatou que o jovem entrou no estabelecimento e anunciou o assalto usando uma marreta e uma faca, levando cerca de R$120 do caixa. Após o crime, o suspeito fugiu a pé e a Polícia Militar efetuou buscas e localizou o jovem com as características semelhantes às informadas pela vítima do roubo. Ao perceber a aproximação dos policiais militares, ele tentou fugir, mas foi contido após invadir o pátio de uma residência. Conforme a abordagem feita pela Polícia Militar, foram encontradas cédulas de dinheiro no chão e uma jaqueta compatível com a descrita pela vítima. O autor do crime recebeu voz de prisão e foi encaminhado à Delegacia de Polícia Civil.
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3: 17 horas 45 minutos, está no ar o Momento Esportivo com ele, Dejair Inácio. Boa tarde, Deja.
4: Boa tarde, Diego Macan. Tudo bem?
3: Tudo certo.
4: Tudo certo.
3: Vamos falar de sinuca hoje, pesca. Vamos falar de...
4: Quer falar mais nada?
3: De tudo, menos de futebol.
4: Falar de corrida de carocha.
3: Isso, pode ser essa daí também. A gente pode começar falando de sinuca, porque amanhã tem um desafio de peso aqui em Aranaguá.
4: Isso, é
3: um
4: desafio de peso. Na verdade, já começou hoje, né, Diego Macan? Hoje já teremos aí a 34ª edição do torneio de sinuca lá no Complexo Esportivo Reis da Arena, ali no bairro Uruçanguinha. Reis da Arena hoje recebendo, portanto, o 34º torneio de sinuca, a taça JK Mecânica Automotiva. JK Mecânica Automotiva, que é a mecânica oficial onde o Gregório Silveira cuida do pretão dele, do Cruze troca, dele. Inclusive, lá. Esteve lá trocando óleo ontem, eu fiquei sabendo.
3: É, já tem que trocar óleo.
4: Isso aí. A JK Mecânica é patrocinadora oficial, então, desse torneio hoje à noite, ali no Reis da Arena. E o Reis da Arena, que hoje contará aí com 32 participantes. A grande maioria irá, ou quase todos, irá assistir, pelo menos amanhã, o gladiador que estará em Araranguá, que é o João Paulo Barbosa. Ele, que é natural do estado do Pernambuco, vai atravessar o país, já atravessou o país aí, está fazendo um tour, digamos assim, aqui no sul do país, está mais precisamente aqui no sul de Santa Catarina, litoral e norte gaúcho, fazendo eventos, né? Fazendo apresentações. Ele que é top 5 da sinuca no Brasil. Ele já jogou, inclusive, o Diego Macan, a Copa do Mundo de Sinuca. A Copa do Brasil joga todos os anos, né? Mas jogou a Copa do Mundo de Sinuca já. E conquistou aí bons resultados. E agora está fazendo esse tour. Ele joga competições oficiais, é um jogador profissional da sinuca. Ele não é muito do mesão, ele é da mesa menor mesmo. Essa convencional, né, que é grande moda, que é a mais praticada no Brasil atualmente, que é a mesa tradicional, a famosa mesa de bar, que o pessoal costuma mencionar, né? Então amanhã o gladiador estará aqui no Bar Esporte, no bairro Mato Alto, que é uma das casas aí que eu organizo os torneios aí pela Liga Deja de Sinuca. Terá transmissão ao vivo no canal do Deja no YouTube, e a gente irá fazer um grande evento onde ele irá desafiar 18 jogadores daqui da região. Irá enfrentar, inclusive, primeiras forças daqui, que não costumam jogar torneios aí da Liga, porque são primeiras forças. A gente só joga com segunda e terceira força, né? Então ele irá desafiar a primeira força e também jogadores aí da segunda força dos torneios. Então, a partir das 4 da tarde de amanhã, sábado, inclusive, está sendo preparada a mesa lá no Bar Esporte nesse momento. O Maio da Bilhares Sombrio está lá preparando ele, o Marcelo Mandelli. Foi tirado uma das mesas fora, vai ser jogado somente numa mesa só, vai ficar um espaço mais amplo. E os jogadores que estiverem ali, os dois jogando, né, o gladiador mais o seu adversário, vai ter um espaço mais amplo para ninguém encostar no taco, não ficar aquela pressão em cima, será cercado com cones e tudo mais. Será um mega evento, então, amanhã lá no Bar Esporte, claro, transmissão ao vivo.
3: Bom, deixa eu falar um pouquinho então do futebol municipal de Araranguá. Teremos rodada neste fim de semana?
4: Teremos rodada neste final de semana, Diego Macan. Teremos rodada aí do Campeonato Municipal. Final de semana passada, infelizmente, não tivemos, né? Não tivemos aí o Municipal de Araranguá na semana passada, em razão aí daquelas fortes chuvas. Até no domingo de manhã não choveu, né? Até ficou tranquilo, mas depois, rapaz, à tarde não tinha condições, né? Caiu água besta. Então teremos o Municipal de Araranguá neste domingo. Aí seria a Série B na semana passada, agora passou a ser a Série A para seguir a tabela com as suas datas. Então, Série A do Municipal, a Taça Milton Hino Nazário, no estádio Mané Gregório, pelo Grupo B, Esporte Vimoendo, e também Bar do Doc Esportivo. Bar do Doc Esportivo, que é o segundo jogo da tarde, às 15 horas e 15 minutos, terá transmissão ao vivo da equipe de esportes da Rádio Araranguá. Jairo Silva, Raimundo Darouti, Dejair Inácio, Martin Martins, enfim, a gente estará a nossa equipe completa. E também teremos lá no estádio Paulo Cesário, na volta curta, pelo Grupo A, Santa Cruz, atual bicampeão da competição contra o Lagoão, e também Avenida e Amigos do João. Então são quatro grandes jogos aí do Campeonato Municipal 2026. O Municipal de Araranguá que está pegando fogo, já vale aí classificação direta, o Diego Macan, quem o Santa Cruz, por exemplo, já venceu dois jogos, ganhando mais um, já garante até o primeiro lugar do seu grupo.
3: Bom, deixa eu falar um pouquinho então da Série D do Campeonato Brasileiro. Como é que está a rodada?
4: Vai começar a final. Opa. Neste domingo, Diego Macan. Neste domingo, 17 horas, jogo de ida final lá em Arapiraca. Asa e Uberlândia. Asa e Uberlândia irão, portanto, fazer o primeiro jogo, né? Os primeiros 90 de 180 minutos dessa grande final da Série D, a quarta divisão nacional, domingo, 17 horas. Domingo, no próximo dia 6 de setembro. Lembrando que, além de Asa e Uberlândia, Diego Macan, também conseguiram acesso já para a Série C, já estão garantidos na terceira ano do ano que vem.
7: ABC e Gama, que foram semifinalistas, e também o pessoal aí dos playoffs, que foi o Nacional de Amazonas e também o Goiatuba. Todos já garantiram aí as 6 equipes a Série C de 2027.
3: Então, falar um pouquinho da Série C, deixa, como é que está a situação?
7: A Série C vai começar agora a segunda fase neste final de semana, Diego Macan. A segunda fase que são dois grupos com 4 equipes. Aí elas jogam entre si, 6 partidas, ida e volta. E a melhor equipe de cada grupo irá fazer a final. E as 2 segundas colocadas de cada grupo garante acesso sem disputar o título, né? Mas vai garantir aí o acesso, portanto, para a Série B, as 2 colocadas de cada grupo. O Criciúma até já passou por essa situação, né? Foi uma vez campeão da C, mas a última vez em 2020, quando conseguiu aí o acesso de volta para a B, passou aí sendo o segundo colocado do seu grupo. Então amanhã, 17 horas, teremos Inter de Limeira e Ferroviária de Araraquara. Domingo, 16 horas, Floresta e Maringá. Também às 18h30, no domingo, Santa Cruz do Recife e Botafogo da Paraíba. E na segunda-feira, fecha esta primeira rodada aí de jogos, 18 horas, Paysandu e Brusque, lá em Belém do Pará.
3: Bom, deixa eu falar de Série B do Campeonato Brasileiro. O Criciúma entra em campo hoje.
7: Diego Macan. Hoje o Tigre entra em campo, vai receber a equipe do Cuiabá no estádio Heriberto Wilson, 19h30. Ontem tivemos a abertura da 26ª rodada, onde o Náutico, lá no lendário Estádio dos Aflitos, venceu, placar de 1-0, o Botafogo de Ribeirão Preto. Hoje, 19h30, Criciúma e Cuiabá. O Criciúma que anunciou, Diego Macan, ontem à noite, é o zagueiro Rômulo, 22 anos, é um jovem, fez base no Atlético Mineiro desde os 15 anos, né? E o Criciúma é o segundo clube da sua carreira. Então ele chega aí vindo de empréstimo, né, do Galo, com contrato até o final do ano que vem, de 2027, portanto. O Rômulo, zagueiro jovem. O Criciúma que tem vários zagueiros, mas são veteranos, né? Rodrigo é veterano, beirando 40 anos, o Luciano Castan também. Entendeu? O César Martins não é muito novinho, são zagueiros veteranos. Então, o Criciúma vê essa necessidade de trazer mais um homem de trás, um homem de presença diária. Trouxe aí, portanto, o Romo, esse jovem zagueiro. Já pensando na temporada seguinte também, a diretoria Carvoeira. Também hoje, 20h30, Atlético e Vila Nova. 21h30, CRB e América Mineiro. Esse jogo no Rei Pelé. Amanhã, 4 da tarde, teremos 2 partidas. Novo Horizontino e Avaí. O Avaí tá ali, né? A um pontinho acima do Z4. Então, se vencer, dá aquela respirada melhor nesta rodada. Goiás e Fortaleza também amanhã às 4. 18 horas deste sábado, teremos Juventude e Atlético de Goiânia. Tigre joga hoje e seca amanhã os gaúchos. Ceará e Sport também jogam amanhã, 18h30. No domingo, 11 horas da manhã, tem Londrina e Operário. E também domingo, fechando a rodada, 18h30, com Ponte Preta e São Bernardo, confronto aí do interior paulista.
3: Dando uma olhadinha aqui na Série B do Campeonato Brasileiro, Juventude está na frente com 46 pontos. Logo atrás, Vila Nova e Criciúma, ambos com 44 pontos. Uma vitória que pode colocar o Tigre, pelo menos hoje, e na primeira colocação.
7: Isso, e depois secar no final de semana, né? Secar o resto do final de semana.
3: Amanhã o Juventude já joga, né?
7: Isso, amanhã o Juventude já joga. O Juventude joga em casa, né? Também, assim como o Criciúma. E depois os dois se enfrentam. Só que o Criciúma joga em casa contra o Juventude.
3: Sim.
7: Entendeu? O Criciúma tem essa vantagem. Então seria muito importante o Criciúma vencer hoje. Ah, o Juventude se joga em casa e vencer, não tem problema. Pode buscar ele na próxima rodada.
3: É confronto direto, 6 pontos. Confronto
7: direto. Na próxima rodada o Criciúma pode assumir, mas tem que vencer, claro, hoje, né? Tem que fazer o seu papel. Aí esquece o Juventude. Se o Juventude ganhar aqui do seu adversário, o Atlético de Goiânia, ganhou. Se perder, perdeu. Mas interessa o Criciúma. Hoje tem que fazer o seu papel contra o Cuiabá, que não vai ser fácil, né? E o Atlético de Goiânia depois vai ser o adversário do Criciúma. Depois do jogo contra o Juventude. Aí lá em Goiânia, né? Lá no estádio lá Antônio Ascioli. E Copa do Brasil, Diego Macan, vamos falar dela antes do Brasileirão da Série A? Pode ou tu queres falar só...
3: Por mim, pulava essa parte aí.
7: Queres falar no desfile 7 de setembro?
3: Acho que é melhor,
7: segunda,
3: né?
7: Já que não vai ter momento esportivo segunda-feira,
3: pois
7: né?
3: Pois é, né? O certo é a gente falar de outra coisa, outro assunto.
7: Se ganhar do Santos domingo, nós vamos fazer um momento esportivo especial. Viemos aqui só falar dessa vitória.
3: Vem tu sozinho.
7: Vem tu sozinho.
3: Ai, seu
7: Deus. João vem também, não vem, João?
3: Situação,
7: não, João. Como,
3: cara?
7: João?
3: Que situação!
7: O João é santista,
3: cara.
7: É por isso? Não? Tu é o quê? Flamenguista? Ah, não,
3: Flamenguista.
7: Mais um doente. Tá muito rubro-negro essa rádio demais.
3: Ai, seu Deus.
7: Já tem o Jairo que torce por 3, né? Ele vale por 3 já, né? De tão fanático.
3: Ô, Deja, me responde uma coisa, cara. Que tristeza que foi o jogo de ontem. Quer dizer, alegria para os gremistas, tristeza, né? Tristeza para os colorados.
7: Cara, estão se iludindo assim com uma coisa.
3: Parece
7: assim,
3: que foi uma final de Copa do Mundo. Parece, realmente, né?
7: Primeiro, o jogo de ida, se não é o goleiro deles, o Inter já tinha ganhado. E se não é o nosso amigo Ramon, que não viu aquela expulsão do Carlos Vinícius. O Carlos Vinícius não estaria ontem em campo a fazer dois gols. Isso é fato. Ah, poderia entrar um jogador do Grêmio no lugar do Carlos Vinícius e o Grêmio também jogar bem, enfim, o cara fazer dois gols? Poderia. Poderia fazer até três, mas poderia. Ontem é diferente. Ontem o cara entrou em campo e fez dois gols. E a imprensa nacional toda comentou, até gremista, até a imprensa azul do Rio Grande do Sul comentou que o Carlos Vinícius teria que ter sido expulso no primeiro Grenal. Ele deu duas contra a velada, gente. Ele usou o braço o jogo todo. Tava bem fio desencapado, parece assim, entrou em campo pra aprontar. Aí virou herói. Virou aquele herói improvável. Fazia 9 jogos não fazer gol. Tava mandando ele embora já, inclusive. Aí virou aquele herói improvável. Já estão falando agora que ele tem que ser convocado na seleção brasileira. Que ele vai decidir a Copa do Brasil. Ele vai matar o Galo.
8: Tira isso daí, rapaz.

0: Esse cara, escanteado, é assim que se fala, né, no provérbio brasileiro, escanteado lá na, entendeu, que jogaram as traças assim que nem um pano velho lá no canto, rapaz. Aí o Inter bota, o Pezzulano bota pra jogar duas partidas seguidas como titular, em momentos decisivos aí do clube. Tá de sacanagem, Pezzulano. Tá
1: Eu
0: de
1: acho
0: sacanagem, né?
1: que é...
0: Pezzulano, acho que queimou toda a cartucheira dele, toda a moral que ele tinha, a paciência que o torcedor tinha com ele,
1: É, e
0: enfim.
1: se ele não vencer o jogo domingo contra o Santos, provavelmente a diretoria vai mandar ele embora.
0: O Santos depende de um cara que tá machucado também, que é o Neymar. Que o Gabigol sozinho não tá jogando. Aí
1: Meu
0: só
1: Deus.
0: faltava o Inter perder pro Santos domingo. O Santos desmontado também, né, gente? Aí será o fim da picada, né? Aí pronto. Aí já pode nem jogar o resto da partida, já pode mandar todo mundo embora.
1: É, a gente tá brincando aqui tudo mais com o Grêmio, mas o Grêmio foi muito inteligente. Muito inteligente.
0: Chorou
1: A
0: o erro do Inter, né?
1: leitura de jogo da equipe do Grêmio foi muito inteligente. Olha, eu nunca tinha visto isso, né? Da forma como foi algo diferente. Por quê, Dejair? Eu falo por quê. O Internacional jogou desta forma, igual o Grêmio jogou ontem, contra o Flamengo e contra o Palmeiras. Equipes infinitamente superiores à dele. Então o Inter jogou reativo, defendendo e contra-atacando. O que se esperava do Grêmio ontem era que o Grêmio jogaria atacando, por ter o mando de campo, né? Ter o mando da casa, apoio da sua torcida. Falar nisso, que festa fez a torcida do Grêmio.
0: Recorde de público no estádio,
1: Recorde de público, deu quase 60 mil pessoas lá apoiando o time. Fizeram de tudo, teve de tudo. Fizeram uma festa e aproveitem a
0: dançar a
1: festa.
0: valsa igual o
1: Dançaram a
0: Sacha.
1: valsa, comeram moranguinho, tão soltinho. E aproveitem, isso é bom, isso é gostoso de ver. Por quê? Porque é a rivalidade. Se o Inter ganhasse, o pessoal do Inter ia estar zoando também. E tá tudo certo. Isso aí tá tudo certo. Agora, falando de futebol, a equipe do Grêmio percebeu nos primeiros 5 minutos que o Internacional, através do seu treinador Paulo Pezzulano, que até ontem achava eu e praticamente toda a imprensa do Rio Grande do Sul, que era um treinador melhor do que o Castro, do que o Luiz Castro. Mas se provou ontem que não. Se provou ontem que é pequeno e até inferior ao treinador Luiz Castro. Por quê? Porque o Internacional foi pra Arena pra jogar com a bola, cara. Algo que desde o início do ano ele viu que ele não tem capacidade de fazer. Jogar com a bola, com a posse da bola. O Inter não tem time. O Inter não tem ataque. O Inter não tem defesa. O Inter não tem meio de campo e tampouco um goleiro. Mas queria jogar propondo o jogo, algo que não deu certo desde o início do jogo. O que que deu certo? Deu certo o Internacional baixar suas duas linhas de quatro, até mesmo uma linha de cinco, e deixar um centroavante lá, ou um jogador corredor, né? Um corredor, para poder conseguir armar um contra-ataque, uma bola, um erro do adversário, coisas que o Grêmio errou muito ontem, principalmente no início do jogo. Errou muito, o Inter não soube aproveitar esses erros do Grêmio. O Kannemann lá, o outro zagueiro do Grêmio, tava batendo cabeça, tava entregando a bola no início do jogo. Mas como ele, eu não sei o que que passa na cabeça do treinador do
0: E
1: Internacional,
0: o
1: que
0: Inter não sabe
1: montou um
0: aproveitar,
1: time.
0: né?
1: Montou um time para querer jogar com a bola na arena.
0: Cara, ele já perdeu o gauchão assim, lembra?
1: E eu pensei o seguinte: nossa, eu acho que o nosso treinador, ele no mínimo, ele vai fazer o quê? Ele vai botar ali um trem no na frente do gol, vai dar a bola pro Grêmio, que era o mais sábio a ser feito, e jogar no contra-ataque. Vamos tentar um erro, aproveitar um erro, alguma coisa. Porque, gente,
0: Pois é,
1: o
0: mas é assim,
1: mínimo que
0: contra-ataque, como que ele ia
1: acontecer.
0: jogar no contra-ataque, o Diego?
1: Bom,
0: Com o Carbonero e o Vitinho no banco?
1: exato, mas eu pensava que ele ia jogar, que
0: Cara,
1: eles iam começar
0: eu não
1: jogando.
0: sei qual é a
1: Que
0: ideia
1: foi a
0: dele.
1: escalação que deu certo contra o Palmeiras e que deu certo contra o Flamengo. E que venceu o Corinthians, eliminou o Corinthians, atual campeão da Copa do Brasil.
0: Aí como é que você explica? Bate de frente e merecia até vencer os dois adversários, que hoje são as duas melhores equipes do futebol brasileiro, Flamengo e Palmeiras, e você perde para um igual ou pior que você.
1: Humildade.
0: O Remo, gente, o Remo
1: A
0: entra no papo em
1: humildade do
0: casa.
1: futebol, a humildade do futebol, ela vence jogos que parecem ser difíceis de vencer. Parecem ser
0: E
1: difíceis,
0: até conquista
1: mas
0: títulos,
1: ela
0: né?
1: vence. Ela vence e ela até conquista títulos. A seleção brasileira perdeu para a Noruega na Copa do Mundo. A Noruega, humilde. A Noruega jogando o seguinte: a responsabilidade é deles, eles que vão vir para cima, eles que vão tentar.
0: E um Brasil
1: E um
0: arrogante,
1: Brasil que
0: prepotente,
1: achava que o jogo já estava
0: nojento.
1: ganho, já estava tudo certo, pois é, perderam para a Noruega. E ontem, olha, eu vou dizer para ti, tá? O Internacional escapou. escapou de levar uma goleada e outro 5-0.
0: Aí tem outra coisa que não dá pra...

0: Ah, para entender, quando o Inter foi pro ataque, criou chance, o Grêmio fez três grandes defesas com o seu goleiro, o Everton. Aí cada bola vai no gol do Inter e entra, né? O cara que chegou dizendo que ia fazer milagre, pelo jeito, é mão de alface, joga de luva verde,
1: A gente
0: né?
1: tá falando. E o que que eu falei ontem aqui? Eu falei o seguinte: o Grêmio tem um elenco melhor que o do Inter. E o Grêmio tem duas peças-chave. O Grêmio tem um centroavante e o Grêmio tem um goleiro. E isso
0: E os
1: faz.
0: dois apareceram no jogo.
1: Isso faz toda a
0: Né?
1: diferença no
0: A
1: jogo.
0: gente não tem centroavante e
1: Nossa,
0: não
1: não
0: tem
1: tem
0: muito menos
1: nada.
0: goleiro, né?
1: Não tem nada.
0: Hoje faz tempo que não tem.
1: Todo o mérito do Grêmio aí, parabéns, avançaram. Agora vão enfrentar uma equipe muito mais qualificada que o Internacional, né?
0: Não vão receber o prêmio da Copa do Brasil, porque atacaram a faca lá. Tem um caso judicial, né? Transfer bem.
1: Olha,
0: O Inter também não iria receber se passasse pelo Grêmio. Tão enrolado, tão mal as duplas Grenal.
1: ó, aqui na nossa live, o Luan, boa tarde, Diego, e deixa tudo bem? Como já havia falado ontem, o técnico do Inter errou mais uma vez e foi eliminado. Se não trocar, vai cair.
0: Ele errou no Gauchão também. No Gauchão ele tinha que matar em 90 minutos.
1: Igual aquele velho ditado: o amor é cego. O torcedor do Inter não quer ver o problema do time. Espero que na próxima convocação o Ancelotti leve o atacante do tricolor. Foi brincadeira, né? Em vez do Neymar, para ter ido, ele faria mais coisas. Olha como é que é o torcedor, cara. O cara tava quantos jogos sem marcar?
0: No, 8, 9 jogos.
1: Oito, nove jogos. Agora ele fez dois
0: Já,
1: gols e já tem que ir pra
0: não te
1: seleção.
0: falei? Rapaz, tinha gremista. Ô,
1: Como você mesmo falou, Luan. O amor é cego, cara.
0: tinha gremista que eu nunca vi comentar num grupo de WhatsApp
1: Para,
0: ali.
1: né,
0: Hoje apareceu. Bom dia, rapazes vermelhos. Apareceu hoje, rapaz. Eu achei que já tinha matado ele, eu já tinha morrido já.
1: Luan? Não, Luan, pera lá,
0: Apareceu.
1: cara. Pera lá, Luan, pera lá. De fato, vocês têm um centroavante, tá? É inegável isso. O Carlos Vinícius é muito mais centroavante do que qualquer, do que Sanabria, do que o Vitinho, que é inventado ali para jogar de centroavante, principalmente contra o Internacional. Mas ele não é centroavante assim bom, né, contra um Atlético Mineiro. Quer dizer, vamos ver, né? Vamos ver se vai ser um centroavante bom assim, tudo mais. É isso que a gente está
0: Se
1: falando.
0: o jogo foi em BH primeiro, periga vai segurar e tentar uma chance em casa. Se foi em Porto Alegre primeiro, é pior ainda, que o Galo já vai matar o jogo aqui.
1: É complicado, é complicado. Não, mas assim, ó, eu acho que tá bom, cara. Pelo menos avançar. E o Internacional
0: Agora
1: agora
0: foca só nesse Brasileirão e pronto.
1: foca para não cair. Só que eu tava dando uma olhada aqui nos
0: Que não é
1: próximos
0: fácil.
1: jogos do Inter. Nos próximos jogos, o Inter enfrenta o Santos em casa, domingo, às 4 da tarde. No próximo sábado, a Chapecoense fora, Arena Condá. O São Paulo fora, no Morumbi. O Corinthians em casa, no Beira-Rio. E o Grêmio fora. E depois tem Mirassol fora, enfim, e por aí vai. Cara, é só pedreira. Eu arrisco dizer que é um candidato muito forte ao
0: Não, se
1: rebaixamento.
0: não fazer 6 pontos nos dois próximos jogos, caiu. Contra Santos e Chapecoense tem que fazer 6 pontos. Aí depois, contra São Paulo fora, daí tudo pode acontecer. Aí pode ganhar, pode empatar, enfim, o São Paulo também não vive um grande momento. Aí contra o Corinthians em casa. Ah, é grande, mas tem que ganhar. Tem que ganhar porque já ganhou e vai ter que ganhar de novo, na marra. Aí o Clássico Grenal vai ter pelo menos empatar. Vai ter pelo menos empatar, ainda bem se for na Arena, no Beira-Rio.
1: Vai ser na
0: Na
1: arena.
0: Arena vai ter que
1: Eu
0: empatar.
1: achei que foi muita irresponsabilidade do próprio Abel, cara. O Abelão devia ter descido lá no vestiário. Vem cá, vocês vão jogar como?
0: Que
1: Não.
0: convicção é essa daí,
1: O que que tá
0: Daniel?
1: acontecendo aqui? Porque quando ele entrou e ele mexeu, o Inter ganhou do Santos. Tu lembra? Lá
0: Sim.
1: atrás? O Inter tava jogando mal. Ele entrou e falou o seguinte: ô Pezzolano, a gente vai se curvar, a gente vai dar bola pro adversário e vamos descer nossa linha.
0: Ganhou lá
1: E
0: na
1: ganhou na
0: Vila.
1: Vila Belmiro. Então, assim, eu acho que tá faltando um pouco disso. Agora, o que parece é que a diretoria do Inter, enquanto não rebaixar o clube,
0: Não
1: não
0: sossega.
1: vai sossegar, não vai descansar.
0: Série A do Brasileirão, 26ª rodada começa amanhã.
1: Só pra gente completar a Copa do Brasil, então, deixa, como é que ficou os confrontos ali? Ficou
0: É Grêmio Atlético
1: o
0: Mineiro,
1: Grêmio Atlético Mineiro,
0: tá? E
1: Palmeiras e
0: Palmeiras
1: Vasco.
0: contra o Vasco da Gama. Então ficou bem subido, né? Um gaúcho contra um mineiro e o clássico ali, Rio-São Paulo. Um do
1: São
0: Rio, outro de
1: Paulo,
0: São Paulo ali, né?
1: E o Vasco cresceu.
0: O Vasco cresceu. O Vasco é copeirinho também, né? Gosta de chegar, gosta de aprontar. O Vasco é danado.
1: cresceu.
0: Vai correndo pelas beiradas, rejuvenesceu, demorou a encaixar o time,
1: Mas
0: mas acho que agora.
1: eu acho que a grande final da Copa do Brasil vai ficar na mão aí ou do Galo ou do Palmeiras. Posso estar errado, mas vai
0: Galo e
1: ser uma grande
0: Palmeiras, né?
1: final, vai
0: A
1: ser uma grande
0: lógica
1: final.
0: grande é Galo e Palmeiras. Eu acho que sim, até obrigação, no meu ver. Pelo investimento, pelo futebol que vem
1: E
0: jogando.
1: como é um jogo só, eu acho que o Galo por nada leva essa, tá? O que eu vi o Galo jogar bola terça-feira?
0: O que jogaram contra o
1: Cruzeiro. O que jogaram contra o Cruzeiro, olha.
0: E o Cruzeiro não jogou mal. Porque assim, ó, às vezes você vê um jogo. É, ah, mas não. O adversário arrebentou. Não, não, mas você tem que analisar o outro lado. O outro lado jogou alguma coisa? Não, não jogou nada. Então o teu time não jogou bem. O teu time só entrou em campo e jogou, mas não jogou bem. Às vezes o time não precisa jogar bem. Às vezes tem que jogar um jogo fantástico, igual o Galo fez. Saiu atrás do marcador, suportou a própria pressão do Cruzeiro quando fez 1-0 e jogando fora de casa, empinou o campo, depois o Galo no segundo tempo virou o jogo.
1: Ó, o Luan aqui, ó, pra mim os elencos são iguais, diferente o atacante e o goleiro do Grêmio. Realmente são melhores. Sim, são bem melhores. O Grêmio tem um lateral esquerdo bastante consolidado, que é o Marlon. O Grêmio tem um ponta que de fato ele é melhor do que os nossos pontas, que eu posso falar do Amúzio. O Grêmio contratou agora um meio campo, aquele croata. Ele sabe jogar bola, dá pra ver que é um cara diferente, que tem ideia, que tem construção. Então assim, o Grêmio tá apostando numa zaga jovem. Tem o Kahneman lá, mas já levou o amarelo, eles tiraram. Tem jovem, tem um lateral direito que vive machucado ali, parece que tá morrendo o jogo todo, mas joga muita bola. Como é que é o nome daquele rapaz? Eu me esqueci o nome. Enfim.
0: Caíto, né?
1: Caíto. Diego Caíto, acho que é o nome dele. Joga muito bem. Então, se comparar ali, Luan, se comparar bem comparadinho ali, eu acho que vocês têm peças melhores, com certeza.
0: Então, a Série A do Brasileirão, 26ª rodada, começa amanhã, 4 da tarde, com Red Bull Bragantino e Bahia, lá no Cícero de Souza Marques. Também amanhã, neste sábado, 18h30, São Paulo e Atlético Mineiro, esse jogo no Estádio Morumbi. 21 horas tem Fluminense e Vasco da Gama, clássico carioca no Maracanã. Domingo, 11 horas da manhã, no Couto Pereira, Curitiba e Mirassol. Às 4 da tarde, teremos 3 partidas. Cruzeiro Atlético Paranaense, Internacional e Santos no Beira-Rio e também Remo e Flamengo no Mangueirão. Já às 18h30 tem Botafogo e Palmeiras no Engenhão, 19h30 Corinthians e Chapecoense lá na Neoquímica Arena em Itaquera e na segunda-feira o complemento da rodada lá no Barradão com Vitória e Grêmio.
1: Vitória e Grêmio no Barradão?
0: Barradão, segunda-feira.
1: Ah, jogão, hein? Tem que ficar de olho. E com respeito à Série A do Campeonato Brasileiro ali, tu acha que já tá bem definido os rebaixados? Ainda não.
0: Cara, vai definindo, né? Vai definindo, vai, vai abrindo ali o leque já, digamos assim, para empurrando a turma ali para baixo. Chapecoense já caiu. Depois vai ser uma briga, né? Eu acho que o Remo cai, aí depois Inter, Vasco, Mirassol, próprio Grêmio. O Santos acho que não cai mais, mas vai entrar o Vitória naquela briga, tá? O Vitória daqui a pouco acaba o gás da Pepsi de 3 litros.
1: É, né?
0: É, daqui a pouco acaba o gás, não vai suportar. Eu acho que é mais fácil já escapar
1: do que o Vasco jogar o que tá jogando aí nas competições de mata-mata, eu falo da Sul-Americana e também da Copa do Brasil, o Vasco não cai não ainda.
0: É, o Vasco hoje é o 17º. O Vasco, se a Copa do Brasil pode fazer bem e pode fazer mal a ele, a gente tem que ver esse termômetro, como é que vai funcionar. De repente ele embala junto com a Copa do Brasil e vai longe. Que é um time jovem, um time que pode suportar essa carga de jogos, que não tem mais 3 jogos se for pra final. Ah, mas é três confrontos, vai dar 4, 5 jogos, que é 3 confrontos, se for para a final, né? Vai ter 2 jogos garantidos agora. Pode, então, uma pauleira, né? Uma pauleira aí o Vasco da Gama. Se vencer, é 180... É 2 jogos, é garantido. Então, é 180 minutos. Então, vamos ver. Vamos ver aí o Vasco, como é que vai ser daqui para frente. Mas o Vasco tem condições de reagir no Brasileirão. Até que já ganhou do Cruzeiro na rodada passada, né? Ganhou do Cruzeiro. Foi uma rodada, assim, que o Vasco fez
1: pontos importantíssimos.
0: Um jogo muito bom e foi lá contra o Vitória na Bahia e ganhou lá dentro. Não levou 4 gols atrás
1: do
0: Paranaense.
1: Cara, é isso que eu falo. Cruzeiro poupou os titulares pra jogar a Copa do Brasil. Chegou lá, perdeu a Copa do Brasil.
0: Perdeu.
1: Esse negócio de poupar jogador não funciona.
0: Tem que botar os melhores em campo.
1: Claro, também
0: ainda concordo. Mais quando você quer o resultado, né?
1: Bom, DG, essas são as informações de hoje.
0: Voltamos segunda na transmissão, Diego Macan.
1: É, segunda-feira.
0: Nos encontramos ali. Claro, mas eu volto domingo com a transmissão do futebol, né?
1: Só pra fechar aqui, deixa eu saudar o nosso querido Luan, que está aqui conosco novamente. Eu percebi que o Inter aceitou fácil a derrota. Elenco sem vontade. Concordo plenamente
0: Vadilo, com
1: o
0: Luan. Né?
1: Concordo Vadilo. Plenamente. Isso que um dia antes eles receberam, hein, Luan? Receberam.
0: Nossa,
1: mas, eles parecem que comeram uma minestra com queijo, uma feijoada, alguma coisa antes do jogo. Não tava correndo
0: ontem. Tava mal o negócio.
1: Tava feio. Beijo, um abraço para você, bom fim de semana.
0: Um abraço, bom final de semana, tudo de bom.
1: Bem, nós vamos para um rápido intervalo, agora nós voltamos já.
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7: Olá, ouvintes da Rádio Araranguá. Neste momento, nesta hora da Ave Maria, vamos saudar Nossa Senhora, Nossa Mãe. O anjo do Senhor anunciou a Maria, e ela concebeu do Espírito Santo. Ave Maria, cheia de graça, o Senhor é convosco. Bendita sois vós entre as mulheres, e bendito é o fruto do vosso ventre, Jesus. Santa Maria, Mãe de Deus, rogai por nós, pecadores, agora e na hora de nossa morte. Amém. Eis aqui a serva do Senhor, faça-se em mim segundo a vossa palavra. Ave Maria, cheia de graça, o Senhor é convosco. Bendita sois vós entre as mulheres, e bendito é o fruto do vosso ventre, Jesus. Santa Maria, Mãe de Deus, rogai por nós, pecadores, agora e na hora de nossa morte. Amém. Eis aqui a serva do Senhor, faça-se em mim segundo a vossa palavra. Ave Maria, cheia de graça, o Senhor é convosco. Bendita sois vós entre as mulheres, e bendito é o fruto do vosso ventre, Jesus. Santa Maria, Mãe de Deus, rogai por nós, pecadores, agora e na hora de nossa morte. Amém. E o Verbo se fez carne e habitou entre nós. Ave Maria, cheia de graça, o Senhor é convosco. Bendita sois vós entre as mulheres, e bendito é o fruto do vosso ventre, Jesus. Santa Maria, Mãe de Deus, rogai por nós, pecadores, agora e na hora de nossa morte. Amém. Rogai por nós, Santa Mãe de Deus, para que sejamos dignos das promessas de Cristo. Oremos. Infundi, Senhor, em nossos corações a vossa graça. Vo-lo suplicamos, a fim de que, conhecendo a anunciação do anjo e a encarnação de Jesus Cristo, vosso Filho, pelos merecimentos de sua paixão e morte, cheguemos à glória da ressurreição. Pelo mesmo Cristo, Senhor nosso. Amém. O Senhor esteja convosco, Ele está no meio de nós. A nossa proteção está no nome do Senhor, que fez o céu e a terra. Por intercessão de Nossa Senhora, Mãe dos Homens, abençoe-vos o Deus Todo-Poderoso, o Pai, o Filho e o Espírito Santo. Amém. Louvado seja nosso Senhor Jesus Cristo, para sempre seja louvado. Que Deus os abençoe e até amanhã.
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3: Oito horas 22 minutos, estamos de volta com o Dia Notícia desta sexta-feira, dia 4 de setembro de 2026. Temperatura nesse momento marcando 15 graus em Araranguá. Seguindo com a programação, vamos ao comentário político com o analista Upiara Boschi.
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3: Upiara, qual o panorama do que foi a política nesta semana em Santa Catarina? Boa noite.
25: Boa noite, Diego. Boa noite a todos os ouvintes da Rádio Araranguá. Apresento aqui com vocês mais uma vez. Fechando mais uma semana, a primeira semana do horário eleitoral gratuito. A gente ainda, ele não conseguiu mexer muito no jogo, né, o horário eleitoral gratuito. O que aconteceu nessa semana que chamou muita atenção foi o crescimento do Augusto Cury, aproveitando a entrevista dele, a participação no debate da Bandeirantes, a sabatina no Jornal Nacional. O horário eleitoral tem muito pouco espaço, mas quando aparece também dá uma mensagem contundente de chega, de briga dos polos, aquela coisa toda, pacificar o país. Ninguém tinha conseguido encaixar esse discurso até agora. E o Cury, as pesquisas apontam, diversas pesquisas já, incluindo o Datafolha e o Quest essa semana, apontando ele chegando na casa dos 10 pontos, né? Tipo, deixando para trás os outros candidatos do pelotão final, né? O Renan Santos, do Missão, o Ronaldo Caiado, do PSD, o Romeu Zema, do Novo. Os candidatos tinham dificuldade de emplacar, mesmo ganhando visibilidade, mesmo participação de programações, de entrevistas, não conseguiam furar, já chegar ao eleitor. E o Cury, com um discurso muito mais moderado em relação tanto à direita quanto à esquerda, ele sem chutar nenhum lado, ele achou um espaço para ele no debate. Até onde dá para ir, a gente vai ver ao longo das próximas semanas, especialmente no momento que ele começar a virar alvo também. Por enquanto, continua muito longe dos líderes, né, do presidente Lula, do PT, que tenta a reeleição, do Flávio Bolsonaro, do PL, tentando ser o adversário. E o que as pesquisas apontam é que aquela ideia de que o Lula teria facilidade para vencer Flávio Bolsonaro, isso passou. Os problemas que Flávio Bolsonaro teve foram assimilados e o Lula passou a se incomodar com os seus próprios problemas e é o maior prejudicado nessa crise do Supremo, porque ele se aproximou muito de Alexandre Moraes nos últimos anos e é visto vinculado. Até deu uma entrevista hoje meio insinuando que pode se afastar, mas não vejo como isso pode ser feito até o período eleitoral. E aqui, olhando para o nosso cercadinho, Santa Catarina, uma eleição ainda muito morna, uma eleição que não ganhou a rua, não ganhou o debate, não é motivo de conversa no ponto de ônibus. A gente percebe isso. Isso deve avançar agora na próxima semana, começam os primeiros, ainda faltam os primeiros debates, só a partir do dia 21 vai ter debate, com o governador Jorginho Melo participando. Então, os programas eleitorais ainda Não, nenhum se destacou muito e a gente vai ver a campanha avançando conforme entrar dinheiro, né? Falta o dinheiro para a campanha eleitoral, senão se faz campanha sem dinheiro. E eu dei uma olhada até agora em como está a arrecadação dos candidatos. O fundo eleitoral chegou para o governador Jorginho Melo, né? 5 milhões e 700 mil reais de fundo eleitoral. Ele já tinha 90 mil reais, aí uma própria doação e doação de outros apoiadores, mas o grosso é o fundo eleitoral. Ele é uma das principais apostas do PL em termos nacionais, então recebeu esse recurso. O Gelson Merizio, que é o candidato dos partidos que apoiam o Lula, né, em Santa Catarina, ele está pelo PSB, tem apoio do PT, do PCdoB, do PSOL, ele, por enquanto, só tem uma doação pessoal de R$1 milhão, ele botou R$1 milhão da própria campanha. Ele não é uma aposta do PSB em nível nacional, que concentra seus esforços no Nordeste e na reeleição de deputados, e o PT está concentrando o seu fundo eleitoral na eleição para senador do Décio Lima e na reeleição de deputados federais. Por enquanto, então, o Merizio vai se virando com o que ele tem. E o João Rodrigues, na declaração dele, aparece só R$20 mil doados por 4 apoiadores, mas me informei, procurei o presidente do PSD, Ron Giordani, e ele me disse que já chegou, leva 72 horas para atualizar no site de divulgação de candidaturas e contas eleitorais, mas que ele já recebeu o repasse do PSD, R$5 milhões e R$500 mil para sua campanha eleitoral. Então, tá equilibrado. Esse jogo entre o Jorginho e o João, em termos de fundo eleitoral, está equilibrado. Podem ser quantias semelhantes. O Merizio é que vai ter que compensar de outras formas. Eu sigo acompanhando para vocês.
3: Muito bem, aí está o comentário, então, do analista político Piara Boschi, que trouxe um panorama do que foi a política em Santa Catarina nessa semana. E não só em Santa Catarina, né, mas ele fez uma análise da política nacional. Agora são 18h27, vamos para um rápido intervalo comercial. A gente volta no próximo bloco com a conversa do dia. É um instante só.
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4: Às 8h41, estamos de volta com o Dia em Notícia desta sexta-feira. Temperatura nesse momento marcando 15 graus em Araranguá. Seguindo com a programação, vamos à conversa do dia.
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4: Lucas Casagrande, boa noite.
6: Boa noite. Boa noite, Diego. Boa noite a todos os ouvintes da Rádio Araranguá. Deixa eu começar, Diego, com duas informações que as assessorias de imprensa das prefeituras aqui da região divulgaram hoje e que são bastante importantes. Falo de uma pavimentação de ruas aqui em Araranguá, mais uma ordem de serviço, né, foi entregue, dando continuidade. O município tem tocado muitas obras, né, o município tem feito muitas obras, o que é muito bom, né, e agora vai iniciar, né, mais uma pavimentação de ruas, dessa vez aqui no bairro Operária. Outra informação também bastante importante é a reunião que aconteceu em Balneário Rui do Silva. O prefeito Jorge Luiz Freitas recebeu, juntamente com a sua equipe, né, com o seu staff, secretário de administração, a secretária Itaionara de turismo, recebeu técnicos da Unesc para tratarem da questão do EIA-RIMA, do estudo de impacto ambiental e do relatório de impacto ambiental com relação à arrancada de caminhões lá de Balneário Rui do Silva. Fazendo um pouquinho de memória, né, houve uma decisão judicial de que o município não poderia realizar mais o evento sem que o evento tivesse um licenciamento ambiental completo, que é esse estudo que está sendo realizado. A Unesc está realizando, né, os estudos nas estações para identificar os impactos da realização da corrida de caminhões à beira-mar e está na sua fase final, né, de realização desses estudos para apresentá-lo ao IMA, que vai passar a sua análise e aí vai precisar, inclusive, chamar, né, uma audiência pública. O evento é muito importante para a cidade. O evento arrancada de caminhões é muito importante para Balneário Rui do Silva. É importante para a região inteira, mas muito importante para Balneário Rui do Silva. Existe uma ideia, existe uma perspectiva de realização em 2027 dessa corrida, embora ainda sem, né, de fato, o EIA-RIMA, até porque a Unesc tem apresentado a necessidade de realizar corridas de caminhão à beira da praia. Não seria a realização do evento para que possa, né, ser analisado o impacto ambiental ou não, né, da realização do evento. É impacto, gente, é evidente que tem, é evidente que existe. Né, tem que ver qual é o grau desse impacto e outras tantas atividades têm, né, impacto ambiental, mas esses impactos são mitigados com medidas compensatórias. Então, por que a arrancada também não pode ser realizada com medidas compensatórias? Já que ele é tão importante para a cidade, por que não, né, por que o Instituto de Meio Ambiente, e eu não quero penalizar aqui, não quero culpar, responsabilizar aqui o Instituto de Meio Ambiente, porque não foi ele que definiu que não, que teria que ter esse... Rima que é ridículo, né, essa, Não se tem evento que tenha aí a rima. Eu acho que vai ser o IMA deve estar fazendo, estabelecendo um protocolo para licenciar eventos, porque não existe. Né? Os eventos têm autorizações ambientais, isso existe, mas não como um EIA RIMA, né? São autorizações diferentes. Então o município vai ter que, a UNESC, né, que são o corpo técnico, vai ter que apresentar esses dados para se estudar, para se analisar, enfim, qual de fato é o impacto. Ele existe? Eu acredito que sim. Acho que impacto ambiental existe. Não acho que seja tão importante assim, até porque é um evento que acontece uma vez por ano, né, e que traz consigo todo um regramento, todo um cuidado já para mitigar esses impactos. Proteção de dunas, os caminhões são, né, os cuidados com os caminhões, os cuidados com quem está na realização do evento, enfim, tudo isso. Bom, mesmo assim se identificou ali algum tipo de impacto ambiental, isso é possível ser mitigado com algum tipo de compensação. Agora, acho que a região perder um evento como arrancada de caminhões, porque há impacto ambiental, acho que é uma decisão muito pesada. É uma decisão muito pesada, não concordo com essa decisão, mas é bom saber que o município em nenhum momento deixou de trabalhar nisso, deixou de encaminhar essa questão. O município segue trabalhando a questão arrancada de caminhões. Fez reunião novamente agora com os técnicos para que os dados possam ser apresentados ao Instituto de Meio Ambiente. E aí, com esses dados apresentados, a gente vai para a etapa, né, de audiência pública. Afinal de contas, a população vai precisar ser ouvida, os envolvidos precisarão ser ouvidos. Então, quem é beneficiado vai falar bem da corrida, os pilotos que querem voltar a correr no Arroio do Silva vão falar bem da corrida. A cidade, enfim, né, em si vai falar, mas se houver, obviamente, alguma manifestação contrária, será também registrada, mas a questão é que os processos com relação à arrancada de caminhões estão andando.
4: É assim, né, Lucas, como você falou, é um evento que já fazia parte aqui da tradição da nossa região, né? Poxa vida, corrida de caminhões, todo mundo sabia, as pessoas gostavam de ir, vinham de longe, até mesmo pessoas de outros estados vinham para poder acompanhar. De fato, a região perdeu um grande evento, um evento que, além de ser um evento esportivo, bacana, as pessoas gostavam, o pessoal ia lá, montava o caminhão e tudo mais, mas a questão econômica, o turismo, né, de Balneário Arroio do Silva e de toda a região, vinham pessoas de fora, ficavam em hotéis, enfim, consumiam naquele ambiente, consumiam naquela região ali. Então, assim, como você falou, acho que tem que... É necessário fazer as contas aí e ver se de fato isso implica tanto ou se pode ser compensado de outra forma o meio ambiente, né?
6: Acho que a grande questão aqui vai ser quais serão as compensações, né? Não vou dizer que não existe nenhum tipo de impacto ambiental, acho que também não dá para desprezar isso, mas existe possibilidade de compensação. A legislação, inclusive, prevê isso, né? Boa parte daquilo que a gente faz... tem ali algum tipo de impacto ambiental, mas existem as compensações para isso, né, para compensar esse impacto ambiental. Então, manter sim a régua, porque as licenças ambientais que eram emitidas pela prefeitura para arrancada de caminhões, elas eram extremamente exigentes. Elas já eram extremamente exigentes. O município já cumpria um regramento, né, e cumpria com muito zelo, com muito cuidado. Não sei se você chegou a cobrir arrancada de caminhões, eu fui cobrir algumas já. Sim, né?
4: Tive essa
6: algumas
4: oportunidade já, também.
6: Algumas edições do evento. Cara, a gente já viu aqui profissionais do IBAMA vindo fazer fiscalização, profissionais da Polícia Militar e Ambiental vindo fazer fiscalização, profissionais do IMA virem fazer fiscalização. Quer dizer, o evento sempre foi fiscalizado. Os cuidados, eles sempre aconteceram. Distribuição de mudas acontece há muitos anos. Há muitos anos. Cercamento de dunas para proteger ali as dunas, enfim, para as pessoas não ficarem em cima das dunas, isso já acontece há muitos anos. Sabe, existe uma ocupação lá na beira da praia? Existe uma ocupação lá na beira da praia. Em final de semana de verão também existe. Né? O que tem de diferente é a presença ali dos caminhões, né? Enfim, que. E repito, não quero aqui dizer que não há nenhum. Não é que não haja nenhum impacto. Não acredito que haja um impacto muito significativo. E mesmo assim, esse impacto precisa ser compensado. Aí as medidas compensatórias para estabelecer esse EIA RIMA. Agora, é uma exigência demais. É uma exigência demais. Nenhum outro evento, repito, nenhum outro evento faz Eia Rima. Shows que acontecem na beira da praia, lá em Florianópolis, não fazem Eia Rima. Tiram licenças ambientais. Porque às vezes faz um show na beira da praia e tal. Tiram licenças ambientais. Perfeito. Mas não fazem estudo de impacto ambiental. Ah, mas o show acontece só uma vez. Pois é, arrancada de caminhões também.
4: Uma vez por ano, né? Bom, Lucas, mudando um pouquinho
6: isso. Uma vez por ano, né?
4: Mudando um pouquinho o assunto, você deu sequência às entrevistas com os candidatos. Hoje foi a vez do candidato José Milton Schaefer.
6: Hoje foi a vez do deputado estadual, né, e candidato a deputado federal, José Milton Schaefer. Eu quero pensar aqui sobre isso, Diego, o final da entrevista. O deputado José Milton deu ao longo da entrevista algumas declarações bastante firmes, né, sobre os seus posicionamentos com relação... O deputado Zé Milton é um deputado que, na Assembleia Legislativa, ele tem um trabalho muito interessante, né, no sentido de vencer burocracias. Quando a gente tem alguns projetos que não anda, que sabe, vai travando aqui, vai travando ali e tal, e o deputado Zé Milton tem essa característica, assim, de pegar alguns projetos pela mão e dizer, não, isso aqui eu vou abraçar e vou até resolver. Aconteceu com o ginásio do Maria Garcia Pécio, aconteceu com a própria ciclovia, teve atuação do deputado, está acontecendo ainda com a 108 entre Jacinto Machado e Praia Grande, que inclusive ele falou na entrevista hoje, né, deve ter daqui a pouquinho, né, a empresa que venceu a licitação, a gente já falou sobre isso aqui, inclusive, deve assinar o contrato para receber ordem de serviço e retomar a obra da 108. Mas vou ao final da entrevista. Encerrou a entrevista, agradeceu o deputado Zé Milton, deputado, muito obrigado, tal, considerações finais, ele fez lá a sua fala sobre a importância de manter a cadeira na Assembleia Legislativa, e sobre a importância de termos um deputado federal, obrigado, tá, deixa eu voltar, como quem diz, esqueci de alguma coisa. Pediu voto natural ao senador Espírito Homem, que é do Partido Progressista, que é do seu partido, e fez questão de pedir voto a Jorginho Melo. E aí, por que que isso causa uma certa... Por que isso é diferente? Porque o PP está coligado com o João Rodrigues. Não obstante, a gente saiba disso e a gente tem falado aqui que o deputado Zé Milton defendia a coligação com o Jorginho Melo. Queria que o PP fosse com o Jorginho Melo. Mas o PP acabou indo com o João Rodrigues. Então é uma manifestação de um filiado, candidato do Progressistas, a uma chapa que não é a que o Progressistas, que o CNPJ do Progressistas está apoiando, né, que o Partido Progressista está apoiando, fez questão de fazer esse pedido de voto. Eu vou voltar ao comentário do Piara, hoje pela manhã, durante o programa Dia a Dia, quando ele falou sobre uma questão de propagandas eleitorais e que o deputado Zé Milton é um signatário, é um dos candidatos que assinou um documento que pede para que a sua publicidade na televisão, no rádio, na televisão, não tem as menções ao João Rodrigues. O que foi incluído recentemente, o Piara relatava isso durante o seu comentário hoje pela manhã. Aí vem depois, mais tarde, o deputado Zé Milton e faz este pedido a Jorginho Melo. Quer dizer, é pé fincado. Aliás, na carta, segundo o Piara, no documento assinado, boa parte dos candidatos diz inclusive o seguinte: olha, se for colocar o João Rodrigues, eu não quero participar do horário eleitoral. Ponto. É uma posição muito firme, uma posição muito a ser notada, né? Não sei se, inclusive, do ponto de vista de fidelidade partidária, possa ter algum tipo de repercussão, mas é o registro, né? O Jorginho Melo conseguiu, de fato, né, trazer esses políticos para o seu lado, mesmo que o partido tenha ido para uma outra coligação. O Jorginho Melo tem recebido esse apoio.
4: Bom, essa semana você também recebeu o candidato deputado estadual pelo PP, Evandro Caíno. Eu acredito que esse não pediu para o Jorginho.
6: Não, esse não fez nenhum tipo de menção. Até porque, assim, e é natural, né, Diego? Sim. Evandro, no PP, é um filiado mais recente, né? E ele vem pelas mãos do deputado Zé Milton, né? Então é natural que ele vá respeitar essa liderança, né, do deputado Zé Milton, mas não vá fazer essas manifestações públicas, né, com esse com essa... Não é que o Evandro não seja firme, não é isso, mas ele não vai fazer essas manifestações em bola dividida, né? Porque ele tá chegando na casa agora, né? Tá chegando no time agora. Então ele vai, né, um pouquinho mais devagar nesse sentido, e acho que é natural, né? O que causa a estranheza é um parlamentar PP de muitos anos, PP dos históricos do PP, um dos principais expoentes eleitorais do PP, o deputado Zé Milton, lembrem-se, é o deputado estadual do PP mais votado na última eleição. Nas leituras, nas análises que se faz, é o deputado do PP com maior eleição, com maior chance de condição de eleição para uma cadeira na Câmara Federal, para o PP voltar a ter uma cadeira na Câmara Federal, que hoje não tem. Que hoje não tem. Embora tenha ali, né, a disputa dentro da federação para ver quantos vão fazer e quem serão os eleitos. Não estou dizendo que o deputado Zé Milton não está eleito. Mas é, dentre os candidatos do PP, aquele que tem uma chance real. Então, o Zé Milton, pode-se dizer, é um PP raiz. É um PP raiz. Um PP raiz que fez uma manifestação pública de apoio ao governador Jorginho Melo.
4: Bom, mudando um pouquinho o assunto, as cidades estão se preparando, Lucas, para o desfile de 7 de setembro em Araranguá. O evento contará com a participação de 101 instituições e escolas distribuídas em 9 pelotões. Expectativa da organização de que aproximadamente 8 mil pessoas participem do desfile?
6: É gente, né? É gente pra caramba.
4: 8 mil pessoas desfilando, né? Fazendo parte do desfile, fora as pessoas que ficam ali, o pai, a mãe, o avô, que é convidado para poder prestigiar esse momento, né?
6: Eu costumo dizer o seguinte sobre desfile cívico, né? É uma oportunidade que as cidades

0: cidade. Por que eu digo isso? Porque desses 8 mil, sem sombra de dúvidas, a maioria desses 8 mil serão de escolas, de alunos de escolas estaduais, de escolas municipais, de escolas privadas que aderirão ao desfile e que vão participar do desfile de 7 de setembro na próxima segunda-feira. E aí, assim, ó, é evidente, né? Eu sou pai, a gente sabe quais são os projetos que os filhos participam, então, mas do ponto de vista do o público não sabe o que acontece dentro da escola. E aí, a Secretaria de Educação de Araranguá, nesse ano, optou por deixar um tema livre. Quer dizer, a escola vai trazer para a avenida, vai trazer para o desfile da independência os seus projetos, aquilo que ela faz na escola, no dia a dia, né, no seu dia a dia, nas suas atividades rotineiras, enfim, os projetos, os programas, as iniciativas que acontecem dentro da escola. Então, é uma oportunidade para que a cidade saiba o que a cidade faz nas escolas, nas entidades, né? Por exemplo, você vai descobrir a quantidade de agrupamentos que nós temos na Polícia Militar, por exemplo, a quantidade de delegacias que nós temos na Polícia Civil, quais são as especializadas que nós temos em Araranguá, né? Quais são, nós temos hoje em Araranguá o Canil, nós temos o Tático, nós temos, enfim, os agrupamentos especializados. Eles vão para a avenida, eles vão se apresentar. Algo que talvez no dia a dia, bem, eu sei que tem o Tático, né? A gente sabe, tem uma viatura diferente do Tático que roda na cidade e tal. Ok, a gente sabe disso. Mas ver tudo isso ser apresentado para o próprio município, né? Que apresenta os seus carros, as suas máquinas, enfim, tudo isso é uma forma de a cidade saber aquilo que a cidade tem. E nada melhor do que isso, do que fazer isso, né? Em um desfile que é o desfile da independência. Que é o desfile que tem que mostrar a robustez de uma soberania, a robustez de uma cidade, de uma sociedade, enfim, que precisa da sua estrutura, do seu aparato para continuar crescendo.
1: E estaremos lá, né, Lucas? Nossa equipe de jornalismo, estaremos lá cobrindo o evento aqui em Araranguá.
0: Até pertinho do meio-dia.
1: É, isso aí, a partir das
0: 8. Aí meio-dia a gente tem que parar porque tem o horário, não é porque é feriado que não tem. Horário eleitoral gratuito. vamos lá. Mas estaremos sim, a partir das 8h20, né?
1: É, 8h20.
0: 8h20 da manhã a gente vai iniciar essa transmissão que vai ter por objetivo, né? Transmitir, contar, narrar, né? Falar sobre o que está acontecendo, mas também o nosso ouvinte que é habituado aqui com as nossas lives vai poder também assistir, né, toda essa estrutura do desfile de 7 de setembro aqui em Araranguá.
1: Não deu ontem pra nós, cara. Que jogo terrível do Internacional,
0: né? Não deu nem pra arrancar. Não, e o Jairo, eu tô bravo com o Jairo, cara. Tô bravo com o Jairo Silva. Tô chateado com o Jairo. O Jairo me larga hoje de manhã que eu não vi o Inter ser campeão. Claro que eu vi! Mas só 15 anos. Eu já tenho mais de 15.
1: Pô, Jairinho, daí não dá, né, meu amigo?
0: Não, Jairinho me quebrou hoje de manhã forte. Ah, os caras tocaram valsa. Ai, barulho.
1: Não, tocaram valsa.
0: O Pesolano é incaível, né?
1: Não. É, mas eu acho que se perder pro Santos agora domingo cai, né? Aí não.
0: Mas o cara se perder. Senhor, o Inter, eu preciso concordar aqui com o Adroaldo Guerra Filho. Quem seria eu pra discordar também, né?
1: Nossa, isso aí tem que botar
0: mas
1: gravata pra ouvir.
0: O Inter caminha a passos largos. A passos largos. Se não estiver correndo já pro rebaixamento. Sinto muito em informar isso.
1: Como diz ele, dormiu no gelo, acordou suado. O Guerrinha é demais, né? Lucas, um abraço para você, uma boa noite, um bom fim de semana. Até segunda.
0: Bom final de semana. Até segunda-feira, às 8h20 da manhã, na cobertura do desfile cívico aqui em Araranguá. Um abraço.
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0: audiência. Meu muito obrigado pelo carinho da sua audiência até aqui. Uma ótima noite a todos, um excelente fim de semana e até segunda.
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0: ministro da Justiça e Segurança Pública, Wellington César Lima e Silva, falou sobre os efeitos esperados para mudanças para o sistema de justiça.
1: Todo o sistema de justiça da União, o Judiciário, o Ministério Público e a Defensoria têm condições efetivas de se reestruturar para prestar melhor o serviço.
0: A nova legislação também muda o valor das custas dos processos na Justiça Federal. A cobrança passa de 1% para uma faixa entre 2% e 3% do valor da causa. O valor mínimo será de R$ 193,20 e o máximo de R$ 107.332,80. O advogado-geral da União, Jorge Messias, fala sobre os impactos das mudanças.
2: Estes recursos novos da atualização das custas permitirá que estas instituições ampliem o seu parque tecnológico, invistam em inteligência artificial, ampliem o seu planejamento.
0: Quem não tem condições de pagar, continua podendo pedir a gratuidade da justiça. Pessoas com renda de até R$ 5.000 por mês passam a ter presunção de hipossuficiência, sem pedir análise de cada caso. Reportagem Pablo Mundim.
3: Tecnologia aliada ao aprendizado na sala de aula.
4: Mais de 108 mil escolas de todo o país contam atualmente com estrutura adequada de internet para o ensino.
3: Os dados foram divulgados pelo Ministério da Educação, que realiza monitoramento nacional e avalia as condições de acesso à conexão banda larga nas redes públicas de ensino.
5: O Ministério da Educação atualizou os dados sobre as condições de conectividade das escolas públicas em todo o país. As informações são resultado do painel de monitoramento da Estratégia Nacional de Escolas Conectadas, realizado pelo MEC. 108.658 escolas públicas estão conectadas dentro dos parâmetros adequados, que envolvem o acesso à energia elétrica adequada, o serviço de conexão à internet para uso pedagógico e a cobertura de Wi-Fi. Ao todo, foram 138.086 escolas públicas monitoradas. Os dados do painel de monitoramento do MEC apontam que quase 137 mil delas em todo o país estão com condições adequadas de energia elétrica para suporte de conectividade. O monitoramento também aponta que cerca de 80% desse total de escolas tem velocidade de internet adequada para atividades pedagógicas, enquanto quase 81% tem cobertura de rede Wi-Fi dentro dos parâmetros estabelecidos. Para avaliar as condições de conectividade das instituições, o Ministério utiliza o indicador Escolas Conectadas. A metodologia classifica as escolas em 6 níveis, a partir da análise conjunta das condições de energia, internet e Wi-Fi. Locução, Leôncio Almeida. Reportagem, Flávia Fernanda de Souza.
4: Uma rede vai monitorar a situação da educação especial inclusiva no Brasil.
3: O observatório será criado a partir de um edital que já está aberto.
4: A ideia é produzir indicadores e pesquisas para apoiar a criação de políticas públicas na área.
6: O edital vai criar o Observatório da Educação Inclusiva, rede que vai reunir universidades públicas de todo o país para estudar e acompanhar como está sendo oferecida a educação especial para estudantes com deficiência, transtornos e altas habilidades. Segundo Zara Figueiredo, secretária de Educação Continuada, Alfabetização de Jovens e Adultos, Diversidade e Inclusão do Ministério da Educação, existe hoje uma lacuna no monitoramento da educação especial brasileira e o observatório vem para cumprir essa função.
7: Hoje, nós não temos nenhuma base nacional atualizada com as informações sobre organismos e secretarias de políticas para as mulheres nos estados nem nos municípios. Logo, nós temos uma lacuna de informação no que se refere à estrutura destes organismos, à sua capacidade de gestão, às dificuldades que são enfrentadas no cotidiano da atuação destes organismos.
6: Na prática, o observatório vai reunir pesquisadores de diferentes regiões do Brasil para produzir informações sobre a educação inclusiva. A ideia é que, com esses dados, as políticas públicas sejam mais efetivas e direcionadas. As inscrições no edital estão abertas até o dia 5 de outubro. As instituições de ensino...

0: Feira, o INEP, e organizados por área de conhecimento.
1: Os resultados individuais serão divulgados em 14 de dezembro.
0: O Enseja é destinado a jovens e adultos que não concluíram os estudos na idade apropriada, com participação voluntária e gratuita.
1: Para conferir, acesse ensejanacional.inep.gov.br.
0: Começa hoje nova etapa do Censo de Políticas para as Mulheres.
1: A iniciativa vai levantar a estrutura, o funcionamento, a capacidade e a atuação de órgãos públicos para o público feminino.
0: E as informações coletadas vão apoiar o planejamento, o monitoramento e o fortalecimento das políticas para as mulheres.
1: É o que explica Vanessa De Bortoli. Ela é secretária de Avaliação, Monitoramento e Gestão da Informação do Ministério das Mulheres.
2: Hoje, nós não temos nenhuma base nacional atualizada com as informações sobre organismos e secretarias de políticas para as mulheres nos estados nem nos municípios. Logo, nós temos uma lacuna de informação no que se refere à estrutura destes organismos, à sua capacidade de gestão, às dificuldades que são enfrentadas no cotidiano da atuação destes organismos. Logo, o censo, ele vem com o objetivo de cobrir essa lacuna e, para isso, serão convidados mais de 2 mil organismos e secretarias de políticas para as mulheres no Brasil.
0: O link para preenchimento está sendo enviado pelo Ministério das Mulheres. Quem não recebeu, pode solicitar um novo envio para o e-mail censo@mulheres.gov.br.
1: O prazo para preenchimento do questionário vai até 5 de outubro de 2026.
0: Este mês é conhecido como Setembro Amarelo, uma campanha nacional de valorização da vida e de proteção à saúde mental.
1: Quem precisa de cuidados pode acessar diferentes serviços no Sistema Único de Saúde.
0: É o que vamos ouvir agora na reportagem de Márcia Fernandes.
3: Na região da Ponte Alta, no Gama, a 40 minutos do centro de Brasília, uma fila de pessoas aguarda atendimento no CAPS, Centro de Atenção Psicossocial. Esses locais reúnem diferentes serviços voltados para a saúde mental. Além de psicólogos e psiquiatras, também contam com o trabalho de enfermeiros, terapeutas ocupacionais e assistentes sociais. Essa unidade do Gama disponibiliza ainda outras atividades, como crochê e pintura. A gerente do CAPS, Adriana Câmara, explica que a avaliação de cada paciente é feita de forma individual.
4: O paciente chega e ele é avaliado por uma equipe multi, né? E dessa avaliação a gente ver a demanda dele, se realmente é demanda para CAPS ou se ele pode ser referenciado para a rede. Então a gente vai avaliando, né? Se ele deixou de ter a vida dele minimamente, né, fazer as coisas básicas, então a gente começa a construir um plano terapêutico com ele.
3: Pacientes com problemas relacionados a jogos e apostas e dependentes químicos também encontram acolhimento nos CAPS. Esses centros fazem parte de uma rede de cuidados de promoção da saúde mental, que funciona de forma articulada, de acordo com o diretor do Departamento de Saúde Mental, Álcool e Outras Drogas, do Ministério da Saúde, Marcelo Quimatti.
5: A área de saúde mental, hoje, é a maior preocupação de saúde do brasileiro. Ela envolve muitos fenômenos diferentes, muitas formas de expressar. Então, a rede de urgência e emergência, ela tem um componente de atenção à saúde mental. Os consultórios na rua têm um campo forte de atuação de saúde mental junto à população em situação de rua. De uma forma geral, todo o Sistema Único de Saúde, os dispositivos, eles têm um componente de atuação na saúde mental e que funcionam de uma forma articulada e serviços que têm uma especificidade maior.
3: Quando o sofrimento psíquico for persistente, prejudicar a rotina, os estudos, o trabalho ou as relações, é importante buscar atendimento nas unidades básicas de saúde ou direto no Centro de Atenção Psicossocial. O atendimento pode ser iniciado por escolha própria ou por meio de encaminhamento de outros serviços da rede. Lembrando que o SUS também oferece consultas por teleatendimento em saúde mental para mulheres em situação de violência, mães atípicas e cuidadoras de pessoas com deficiência ou doenças raras. Reportagem Márcia Fernandes.
1: Serviços mediados por aplicativos e plataformas digitais já mobilizam 2 milhões de pessoas no mercado de trabalho.
0: É o que apontam dados da Pesquisa Nacional por Amostra de Domicílios Contínua, divulgados hoje pelo IBGE.
1: Os números mostram um crescimento de 17% desse ramo no terceiro trimestre de 2025.
0: A pesquisa considera trabalhadores que usam plataformas para oferecer serviços profissionais e também os chamados serviços gerais, como pequenos reparos e limpezas domiciliares.
1: Desse total, mais da metade atua no transporte particular de passageiros. O técnico da pesquisa PNAD Contínua, Gustavo Fontes, destaca essa expansão.
6: No Brasil, em 2025, havia aproximadamente 2 milhões de pessoas que realizavam trabalho por meio de plataformas digitais de serviços. Analisando por tipos de aplicativos de serviços, o maior contingente, né, de plataformizados exercia o trabalho por meio de aplicativos de transporte particular de passageiros. Em seguida, vimos aplicativos de entrega, né? Observamos que houve um importante crescimento de 9,1% em comparação a 2024. Observa-se um predomínio, né, de trabalhadores por conta própria, né, quase 87% dos plataformizados. E analisando o perfil sociodemográfico, né, dos ocupados plataformizados no trabalho principal, observa-se mais de 80% desses trabalhadores eram homens, enquanto as mulheres eram apenas 15,6%.
0: No mês de agosto de 2026, o Brasil vendeu para fora um volume maior do que comprou.
1: O saldo da chamada balança comercial ficou em 7 bilhões e 394 milhões de dólares e registrou um crescimento de 23,8% em relação ao mesmo mês do ano anterior.
0: O desempenho foi impulsionado pelo crescimento das exportações no mês, que avançaram quase 12,2%, com destaque para agropecuária, indústria extrativista e de transformação.
1: De janeiro a agosto, a balança apresentou um superávit de mais de 55 bilhões de dólares, com um aumento de 28,2%.
0: Vacine o seu bichinho contra a raiva.
1: Campanha tem como foco as regiões de fronteira, em cooperação com os países vizinhos.
0: A vacinação contra a raiva em cães e gatos é obrigatória por lei no Brasil.
1: A meta é imunizar 28 milhões de animais em todo o país.
7: O objetivo da mobilização é vacinar cães e gatos contra a raiva, principalmente na região de fronteira. De acordo com o diretor do Departamento de Doenças Transmissíveis do Ministério da Saúde, Francisco Edilson Ferreira, a campanha está em andamento em 23 estados, mas com atenção especial ao Acre, Rondônia e Mato Grosso do Sul.
8: A região da fronteira é uma região mais vulnerável para que a gente possa ter reintrodução do vírus, da variante canina, que a gente chama, que é o vírus da variante 1 e 2 da raiva, e que circula ainda em países vizinhos como Bolívia e Peru. Então, o objetivo dessa mobilização é a gente garantir uma cobertura vacinal boa nos nossos municípios de fronteira e, ao mesmo tempo, também mobilizar os países vizinhos a também manter essas coberturas altas.
7: O diretor Francisco Edilson lembra que a meta é imunizar 28 milhões de animais em todo o país e que a vacina é a melhor forma de proteção.
8: Para que evite que eles possam adoecer. E a raiva é uma doença praticamente 100% letal após a manifestação de sinais clínicos. Então, o animal morre, então a gente protege a saúde dos animais e, consequentemente, também a gente protege o ser humano para que, caso um ser humano entre em contato com um animal e seja agredido, esse animal, a gente tem um risco bem menor dele estar infectado e poder também provocar a doença no ser humano.
7: Há 10 anos, o Brasil não registra a circulação da variante canina da raiva. Os 37 casos de raiva humana ocorridos na última década estão associados a variantes silvestres e grande parte deles tem o envolvimento de morcegos. Mesmo assim, é importante manter em dia a vacinação de cães e gatos e a vigilância de animais suspeitos, como explica o veterinário Márcio Bicalho.
9: É muito comum, fazendas, cidades muito próximas a áreas ambientais onde você tem esses animais. Aí as pessoas têm a mania de deixar o animal solto, né? Criar o cão e o gato à vontade, bicho ambiente. E se os animais entram na área de mata, têm contato com os animais doentes e trazem o vírus para casa. Ou com o morcego e trazem o vírus para casa.
7: A raiva pode ser letal se não for tratada imediatamente. Em caso de mordida, arranhão ou contato de risco com a saliva de mamíferos, a orientação é lavar o local com água e sabão e procurar um serviço de saúde o mais rápido possível, mesmo que o ferimento pareça pequeno. Reportagem Graziele Bezerra.
0: A voz pelo Brasil. Hoje vamos viajar pela Estrada Real, que tem 1.630 quilômetros, passando por Minas Gerais, Rio de Janeiro e São Paulo.
1: Ela é muito mais do que um caminho antigo, é um pedaço da história do Brasil que continua vivo.
0: Reconhecida como Monumento Nacional em 2023, a rota guarda as marcas do período colonial, do ciclo do ouro e dos momentos importantes da formação do país.
1: E às vésperas do 7 de setembro, a Estrada Real também ajuda a contar a história de caminhos por onde passaram riquezas, pessoas, ideias e movimentos que ajudaram a transformar o Brasil.
10: Antes do carro, do ônibus e das estradas asfaltadas, era por aqui que viajantes tropeiros e aventureiros cruzavam as montanhas de Minas. Símbolo do auge da mineração, a Estrada Real passa por mais de 180 cidades de Minas Gerais, Rio de Janeiro e São Paulo. Hoje, esses antigos caminhos formam uma das grandes rotas de turismo histórico do Brasil. São mais de 1.600 quilômetros divididos em quatro caminhos: o velho, o novo, o dos diamantes e o do Sabarabuçu. Reconhecida pelo governo federal em 2023 como Monumento Nacional, a Estrada Real nasceu ainda no período colonial. A coroa portuguesa oficializou os caminhos usados para levar o ouro e diamantes das regiões mineradoras até os portos. Séculos depois, o que era caminho de exploração virou roteiro de descoberta. E tem até passaporte para quem quiser registrar a viagem. Gratuito, o passaporte Estrada Real pode ser usado nas versões física ou virtual. Pelo caminho, o viajante coleciona carimbos nas cidades da rota. A influenciadora digital Graziela Guimarães fez a viagem com o marido e, segundo ela, depois do primeiro carimbo, fica difícil parar.
11: Nós nos cadastramos, né, no site da Estrada Real para ter direito ao passaporte, para experiência ser bacana mesmo. A Estrada Real, ele disponibiliza, né, o PDF mostrando todas as cidades que você consegue pegar esse carimbo. A gente conseguiu 21 carimbos passando nas cidades.
10: Mas é só deixar os centros históricos para perceber que a Estrada Real não é apenas uma viagem ao passado. É o que conta o guia Felipe Bezerra sobre a Serra do Espinhaço.
12: E a gente tem uma aula de geografia a céu aberto nessa viagem o tempo inteiro. Porque o que o Espinhaço faz? O Espinhaço, ele divide tudo que está à direita da cordilheira do Espinhaço, é a Mata Atlântica. No alto da serra são os campos rupestres. E à esquerda da serra começa o Cerrado Brasileiro. Então, no mesmo dia, você consegue sair do Cerrado, atravessar um campo de altitude e descer para a Mata Atlântica.
10: Há coisas que não aparecem no mapa. Pertinho de Diamantina fica a Ervanaria de Marcos Guião. Há 25 anos, ele recebe curiosos pelos aromas e propriedades medicinais de espécies da região.
13: Eu costumo dizer que lá é um jardim de delícias, né? Porque você experimenta uma planta, você sente o cheiro de outra. Ah, essa é doce, essa é azeda, essa é amarga, essa é salgada. E aí você vai ali, né? Uma viagem, né? De que a gente chama de testes dos sentidos, né? Você vai ver o cheiro, você vai ver a cor, você vai ver o gosto. Então, o tempo todo é uma área pequena que você faz um passeio que termina no pé da cachoeira da cidade.
14: Ei, trembão!
10: Na Estrada Real, cada um pode escolher o caminho, o ritmo e a experiência. Pode ser de carro, a pé, de bicicleta, uma trilha, uma mesa com comida mineira. Talvez seja essa a melhor lembrança que o viajante leva da Estrada Real, que alguns caminhos não servem apenas para levar a um destino. Segundo o guia Felipe Bezerra, servem para a gente descobrir o que existe pelo caminho.
12: Os principais atrativos que eu brinco que são os diamantes do caminho e o ouro do caminho são as pessoas. São as pessoas com quem a gente convive, com quem a gente apresenta, porque acaba que elas são tão atrativas para quem recebe, quanto quem recebe é atrativo para elas, sabe?
10: Com sonorização de Reinaldo dos Santos, reportagem Karine Melo.
0: Na próxima sexta-feira, a gente continua a nossa viagem pelo Brasil. Nossa parada será no Parque Nacional da Serra da Capivara, no Piauí.
1: Criado em 1979, o local foi reconhecido como Patrimônio Cultural da Humanidade pela Unesco em 1991.
0: E essas foram as notícias do governo federal.
1: Fique agora com as notícias do Poder Judiciário e do Congresso Nacional. Boa noite, um bom fim de semana.
0: A gente volta segunda-feira. Boa noite.
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17: Presidente do Supremo participa de cerimônia no Planalto de criação de fundos para a Justiça Federal e STJ.
18: Justiça barra candidatura de José Roberto Arruda ao governo do Distrito Federal.
17: Patroa que mantinha empregada doméstica em regime de trabalho escravo volta a ter o nome na lista suja do governo.
18: Boa noite, eu sou Arthur Filho.
17: E eu sou Walter Lima.
18: O presidente do STF, do CNJ, ministro Edson Fachin, participou na manhã de hoje de uma cerimônia no Palácio do Planalto para a sanção de leis que criam e reestruturam fundos especiais do sistema de justiça, com destaque para o Fundo Especial da Justiça Federal e o Fundo Especial do Superior Tribunal de Justiça.
17: Ao final do discurso que fez durante evento no Planalto, o ministro Edson Fachin fez um pronunciamento sobre o momento vivenciado pelo Supremo Tribunal Federal. Vamos ouvir.
19: As instituições da República precisam ser preservadas. Nenhuma autoridade está acima da Constituição. Nenhum poder está acima da lei. Não haverá precipitação, mas tampouco omissão. A resposta institucional será firme, proporcional e rigorosa. Os acontecimentos recentes demonstram o acerto e a urgência de três metas de nossa gestão: a adoção de um código de ética, o fim do inquérito das fake news e a modernização do sistema de justiça.
18: Sancionada hoje a nova lei de custas da Justiça Federal e do Superior Tribunal de Justiça.
17: O presidente do STJ, ministro Luiz Felipe Salomão, participou da cerimônia com outras autoridades dos três poderes. Fátima Uchoa.
20: Segundo o ministro Salomão, a nova lei atualiza um modelo vigente há mais de duas décadas e contribui para ampliar o acesso da população à justiça federal, inclusive estabelece critérios para a gratuidade da justiça. Ele ainda destacou que a mudança busca ampliar o acesso aos serviços oferecidos, por exemplo, ao aposentado, à mãe que pede o benefício para o filho com deficiência, ao agricultor familiar e ao pescador artesanal. Ainda segundo o presidente do STJ, a nova lei protege os mais vulneráveis, estabelece a cobrança proporcional das custas processuais para causas de maior valor e transforma os recursos arrecadados em serviços para a sociedade.
18: Após acolher pedido do Ministério Público Eleitoral, Justiça barra candidatura de José Roberto Arruda ao governo do Distrito Federal.
17: O candidato foi considerado inelegível em razão de 6 condenações por improbidade administrativa. Vanessa Pereira.
21: A decisão do Tribunal Regional Eleitoral do Distrito Federal considera 6 condenações do ex-governador por atos dolosos de improbidade administrativa. Segundo o tribunal, as condenações são sucessivas e autônomas, por isso foi aplicada a regra que limita a restrição dos direitos políticos a até 12 anos. O tribunal apontou que a inelegibilidade pode ser contada a partir de 2018 ou da condenação mais recente, de junho de 2026. A defesa ainda pode recorrer ao TSE. Até uma decisão definitiva, Arruda pode continuar em campanha, inclusive no horário eleitoral.
18: Patroa que mantinha a mulher em condição análoga à escravidão volta a ter nome na lista suja do trabalho escravo.
17: A decisão é do Tribunal Superior do Trabalho. Marla Lacerda.
22: A empregadora, esposa de um desembargador em Santa Catarina. Ela mantinha em casa uma empregada doméstica que não recebia salário nem tirava folga. Essa situação fez o nome da patroa parar na lista suja do governo federal, mas o Tribunal Regional do Trabalho retirou. Diante disso, a Advocacia Geral da União acionou o TST, que anulou o processo do TRT, fazendo o nome da patroa voltar à lista suja.
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18: A você, uma boa noite.
17: Tenha um ótimo fim de semana.
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4: Eu sou Paula Groba e estes são os destaques de hoje do Jornal do Senado, que começa agora. Senado aprova a proposta que reduz juros do seguro rural. Avançam novas regras para publicidade de apostas online. Sugestão de cidadão vira projeto para regulamentar psicoterapia. Boa noite. Para quem vive da produção no campo, ter acesso a crédito e proteção contra prejuízos pode fazer toda a diferença. Para facilitar esse acesso, o Senado aprovou uma proposta que reformula o seguro rural no Brasil, com previsão de juros menores e prioridade para produtores em operações de crédito. A medida também muda as regras de acesso ao seguro. Repórter Pedro Pince.
5: O custo do seguro será bancado por um fundo com recursos públicos, chamado de Fundo Catástrofe. Ele está previsto em lei desde 2010, mas nunca funcionou por falta de recursos contínuos e de regulamentação. Agora, o projeto busca suprir essa lacuna e prevê a administração do fundo por pessoa jurídica, da qual poderão participar, na condição de cotistas, as sociedades seguradoras, as sociedades cooperativas de seguros, as sociedades resseguradoras, empresas da cadeia produtiva do agronegócio e cooperativas da produção agropecuária. O texto também cria novos benefícios para as operações de crédito rural que têm a proteção do seguro. As mudanças feitas pela Câmara foram principalmente para detalhar as regras do seguro quando ele for usado como garantia em empréstimos rurais. A autora da proposta, a senadora Tereza Cristina, do Progressistas de Mato Grosso do Sul, lembrou que os produtores rurais esperavam a aprovação da proposta.
23: Ou seja, o seguro rural, com certeza, ele vai contribuir para a estabilidade da renda agrícola, e é isso que nós precisamos. E para também a segurança alimentar do nosso país, reduzindo a vulnerabilidade do produtor, estabilizando as cadeias produtivas e fortalecendo a resiliência do setor frente às mudanças climáticas.
5: Para contar como garantia de empréstimo do setor rural, o banco poderá exigir que a apólice de seguro contenha algumas cláusulas específicas, como cessão fiduciária, em que o devedor transfere temporariamente a titularidade de um direito ou crédito ao credor até que a dívida seja paga. O texto segue agora para a sanção presidencial.
4: Senadores também aprovaram regras mais claras para a regularização de propriedades embargadas por crime ambiental. Pelo projeto, se o órgão ambiental não se manifestar sobre o acordo de regularização em 60 dias, o proprietário pode voltar a produzir. Repórter Raíssa Abreu.
24: A proposta teve como relator o senador Zequinha Marinho, do Podemos do Pará, e prevê que o órgão ambiental informe os proprietários infratores sobre a possibilidade do acordo de regularização logo na notificação da irregularidade. Com 60 dias sem resposta do órgão ambiental, o produtor volta à atividade. O autor, senador Sérgio Petecão, do PSD do Acre, disse que a medida vai beneficiar especialmente os pequenos produtores.
25: Hoje, os órgãos dão-lhe um embargo de gaveta de 3, 4, 5 anos, essa pessoa fica totalmente possibilitada de fazer qualquer coisa. Porque, da forma que nós estamos hoje, é uma luta desigual com os nossos produtores.
24: O projeto foi enviado à Câmara dos Deputados.
4: Na Amazônia, chegar até uma escola pode ser um desafio. Grandes distâncias, transporte difícil e falta de infraestrutura são alguns dos obstáculos enfrentados pela educação na região. Para levar em conta essas diferenças, a Comissão de Assuntos Econômicos aprovou a criação do Fator Amazônico para a Educação Básica. A proposta prevê que a distribuição de recursos federais considere as particularidades da Amazônia Legal. Repórter Marcela Cunha.
3: A proposta cria um índice, o fator amazônico, para que a distribuição de recursos federais leve em conta características como as grandes distâncias, a baixa densidade populacional e as dificuldades de transporte e infraestrutura. Durante a discussão, o senador Oriovisto Guimarães, do PSDB do Paraná, questionou se o aumento dos recursos destinados à Amazônia poderia reduzir o que é aplicado em outras regiões. Relator do projeto, o senador Eduardo Braga, do MDB do Amazonas, afirmou que a proposta pretende considerar os custos específicos sem prejudicar os demais estados.
6: Imagine o transporte escolar em um estado que tem 1,5 milhão de quilômetros quadrados e com um vazio demográfico tão grande. Isso, obviamente, não tirará recurso de outras regiões.
3: O índice será aplicado ao Fundeb e a programas federais de alimentação e transporte escolar, transferência direta de dinheiro às escolas, educação infantil e infraestrutura, entre outros. A proposta segue agora para a Comissão de Educação, onde será analisada em decisão final.
4: Elas estão nas redes sociais, nos uniformes de times e até em propagandas com influenciadores, as apostas online. Mas esses tipos de jogos podem ganhar novas regras de publicidade e de proteção aos cidadãos. A Comissão de Ciência e Tecnologia aprovou um projeto que proíbe propagandas e patrocínios de bets e cria mecanismos para limitar perdas e evitar o jogo compulsivo. As informações com Patrícia Oliveira.
7: O texto proíbe propaganda de apostas em rádio, televisão, redes sociais e outras plataformas, além do patrocínio a clubes, competições esportivas, atletas e influenciadores. A proposta também prevê mecanismos de proteção, como autoexclusão, limites de depósitos e perdas e alertas sobre os riscos do jogo compulsivo. Outra novidade, destacada pelo relator, senador Alessandro Vieira, do MDB de Sergipe, é a classificação de jogos considerados de risco excessivo à saúde, que terão a oferta proibida, como os de ciclos rápidos e repetitivos e de resultados aleatórios, que estimulam o jogador a continuar apostando.
8: Consiste no deslocamento do foco regulatório da mera comunicação comercial para o desenho do produto.
7: O projeto também cria um novo tipo de crime para quem divulgar apostas de operador que não seja autorizado. Para influenciadores, atletas e pessoas famosas, a pena poderá ser maior. A proposta segue para análise da Comissão de Assuntos Sociais.
4: Afinal, quem é que pode exercer a psicoterapia no Brasil? Essa é a discussão que chega agora ao Senado. Uma sugestão apresentada por um cidadão, que restringe a prática a psicólogos e psiquiatras, foi transformada em projeto de lei pela Comissão de Direitos Humanos e Legislação Participativa. A reportagem é de Márcio Maturana.
9: A psicoterapia só poderá ser praticada por psicólogos e psiquiatras, segundo uma sugestão de cidadão que virou projeto de lei e começa a ser discutida agora no Senado. A sugestão legislativa apresentada no portal E-Cidadania em 2024 por Ícaro de Almeida Vieira foi aprovada na Comissão de Direitos Humanos com parecer favorável da senadora Mara Gabrilli, do PSD de São Paulo.
11: Restringir o exercício de tais práticas a esses profissionais contribuirá para garantir que as intervenções que não são isentas de riscos aos pacientes sejam balizadas pelos pressupostos científicos da psicologia e da psiquiatria.
9: Qualquer cidadão pode apresentar ideia legislativa no portal senado.leg.br/e-cidadania. Se receber pelo menos 20 mil apoios em 4 meses, vira sugestão legislativa e é analisada pela Comissão de Direitos Humanos. Se aprovada, se transforma em projeto de lei.
4: Com trabalhos técnicos de Eliseu Caires, o Jornal do Senado fica por aqui. Acompanhe agora as notícias do Tribunal de Contas da União e da Câmara dos Deputados. Boa noite e um bom fim de semana.
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26: O Tribunal de Contas da União avaliou a oferta e a demanda profissional nas áreas de ciência, tecnologia, engenharia e matemática no Brasil. 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
1: 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Câmara institui política para incentivar a produção de alimentos orgânicos.
10: Parlamentares ratificam acordo internacional para impedir a pesca ilegal.
12: Plenário cria universidades federais no Amapá, no Rio e em Minas Gerais.
13: Boa noite. A Câmara aprovou a criação de 3 universidades federais. O repórter Marcelo Larcher traz mais informações sobre as novas unidades de ensino superior.
14: A Câmara dos Deputados aprovou projetos do governo que criam 3 novas universidades federais. Um dos projetos aprovados transforma os Centros Federais de Educação Tecnológica de Minas Gerais e do Rio de Janeiro, respectivamente, na Universidade Federal de Ciência e Inovação de Minas Gerais e na Universidade Federal de Ciência e Inovação do Rio de Janeiro. As 2 novas instituições vão atuar no nível superior e na formação profissional técnica de nível médio. As novas universidades vão aproveitar a estrutura já existente. Tanto o CEFET de Minas Gerais quanto do Rio de Janeiro têm unidades em 8 municípios. De acordo com o governo, transformar CEFETs em universidades favorece parcerias, obtenção de recursos e novos programas de pós-graduação. O relator, deputado Rogério Correia, do PT de Minas Gerais, resumiu os objetivos da proposta.
15: A proposição lista os objetivos das instituições e reafirma o compromisso em atuar ao nível superior, mas também na formação profissional técnica de nível médio.
14: O plenário também aprovou o projeto que cria a Universidade Federal da Fronteira Norte. A instituição será criada a partir do desmembramento da Universidade Federal do Amapá, a Unifap, e será sediada no município de Oiapoque. A justificativa do governo ao propor o desmembramento da Unifap e criação da Universidade Federal da Fronteira Norte é a necessidade de expandir as atividades acadêmicas que contribuam para o desenvolvimento da região. A proximidade da fronteira com a Guiana Francesa também foi apontada como importante para fortalecer a cooperação acadêmica e científica entre Brasil e França. Outra justificativa é a demanda por profissionais capacitados para a pesquisa de petróleo na costa do Amapá. De acordo com o governo, a criação da nova universidade não terá impacto orçamentário este ano, já que vai aproveitar a estrutura já existente. Já para o ano que vem e 2028, os gastos são estimados em 20 milhões de reais por ano, recursos que serão previstos no orçamento. A criação das 3 universidades foi criticada pela oposição, como o deputado Luiz Carlos Raul, do Podemos do Paraná.
27: Evidentemente, meu partido não vai ser contra a criação de uma universidade. Mas cá entre nós, né? O projeto chegou dia 10 de agosto, dentro do período eleitoral. É evidente um projeto eleitoreiro.
14: Já deputados da base do governo defenderam a necessidade de criação de novas universidades federais, principalmente no interior. Foi o que disse o deputado Chico Alencar, do PSOL do Rio de Janeiro.
28: Então é muito importante tomarmos essas medidas nesse sentido, de constituir uma universidade que opere nos ditames constitucionais, ensino, pesquisa e extensão e gestão democrática.
14: Os projetos que criam a Universidade Federal da Fronteira Norte e as Universidades Federais de Ciência e Inovação de Minas Gerais e do Rio de Janeiro seguiram para análise do Senado. Da Rádio Câmara de Brasília, com informações de Antônio Vital, Marcelo Larcher.
13: Depois de passarem na Câmara, os projetos que criam as universidades federais também foram aprovados pelo Senado e enviados à sanção presidencial.
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30: Saúde.
2: Doutor Fernando Máximo, do PL de Rondônia, repudia restrições da Anvisa ao uso da polilamina, desenvolvida pela cientista Tatiana Sampaio após 30 anos de pesquisas. Produzida a partir de uma proteína extraída da placenta, a substância tem potencial para regenerar a medula espinhal.
5: De acordo com o Dr. Fernando Máximo, a Anvisa limitou a aplicação da molécula a 72 horas após o trauma e a certas lesões. O parlamentar cita casos de recuperação após meses do acidente e defende o acesso ao tratamento experimental.
17: Previdência.
2: A Comissão de Previdência Social e Família aprovou o projeto que cria o Auxílio Mãe Atípica e estabelece um benefício de R$ 600 mensais. Carla Dixon, do PL do Rio Grande do Norte, comemora a aprovação, mas defende que o valor seja elevado para um salário mínimo.
5: A deputada quer garantir ainda o acesso à assistência e a outros benefícios sociais, ampliando a proteção a famílias com casos de neurodivergência. Carla Dixon observa que as mães atípicas precisam de apoio efetivo, já que enfrentam abandono, perda de emprego e falta de terapias.
17: Trabalho.
2: A Câmara aprovou dois projetos que fortalecem a estrutura da Justiça do Trabalho nos estados do Ceará e do Rio Grande do Sul. O repórter Antônio Vital acompanhou a votação.
18: A Câmara dos Deputados aprovou dois projetos que ampliam a estrutura da Justiça do Trabalho. Os dois foram enviados ao Congresso pelo Tribunal Superior do Trabalho. Um deles autoriza a criação de 51 cargos no Tribunal Regional do Trabalho da 7ª Região, sediado em Fortaleza, no Ceará. A proposta prevê 5 vagas de juiz do trabalho substituto, 31 de analista judiciário e 15 de técnico judiciário. As despesas são estimadas em R$ 12 milhões. O segundo projeto aumenta o quadro do Tribunal Regional do Trabalho da 4ª Região, com sede em Porto Alegre, no Rio Grande do Sul. O texto prevê a criação de 16 vagas para juízes do trabalho substitutos, 7 cargos em comissão e 165 funções comissionadas. A medida também transforma 48 cargos de chefia de gabinete em cargos de assessor. O custo anual é de R$ 18 milhões. Nos dois casos, a justificativa é de que as varas do trabalho apresentam déficit de pessoal e enfrentam aumento constante de ações judiciais. As duas propostas renderam debate no plenário. O deputado Kim Kataguiri, do Missão de São Paulo, criticou o aumento de gastos.
19: A gente está falando aqui de criar mais cargos dentro da justiça trabalhista, que é o ramo da nossa justiça, dos mais ineficientes que nós temos hoje. E, mais uma vez, eu acho que este plenário tem de se comprometer a não criar mais nenhum cargo no judiciário brasileiro, considerando que nós temos um judiciário mais caro do mundo.
18: O governo defendeu a aprovação dos dois projetos, como explicou o deputado Bongás, do PT do Rio Grande do Sul.
20: Se trata de estruturação das varas do trabalho. O que nós temos ouvido muitas vezes, e quando essa casa votou a reforma trabalhista, ela tratou de anular proteção para os trabalhadores. Então, nessa situação, nós defendemos para que a estrutura da Justiça do Trabalho, ela seja forte para garantir direitos.
18: Os dois projetos serão encaminhados para análise do Senado. Da Rádio Câmara de Brasília, Antônio Vital.
5: Talíria Petroni, do PSOL do Rio de Janeiro, defende o fim da escala 6x1 como parte da luta histórica pela redução da jornada de trabalho. A deputada lembra que a Constituição reduziu a jornada semanal de 48 para 44 horas, apesar das previsões de que a mudança provocaria desemprego.
2: Talíria Petroni avalia que os ganhos de produtividade e os avanços tecnológicos devem permitir mais tempo livre aos trabalhadores sem redução salarial. Ela cita acidentes, mortes e afastamentos por transtornos mentais relacionados ao trabalho para reforçar a necessidade de combater a sobrecarga.
5: Reginaldo Lopes, do PT de Minas Gerais, acredita que a redução da jornada de trabalho para 40 horas semanais trará mais qualidade de vida e produtividade. O deputado ressalta que o descanso é fundamental para prevenir afastamentos e permitir o convívio familiar e a qualificação.
2: De acordo com o Reginaldo Lopes, a medida beneficia principalmente trabalhadores vulneráveis e sem força sindical. O parlamentar também afirma que não há estudos técnicos que comprovem que a redução da jornada trará prejuízos econômicos ao país.
17: Relações Exteriores.
5: O plenário da Câmara aprovou acordo internacional voltado para impedir a pesca ilegal. Confira os detalhes com a repórter Ana Raquel Macedo.
3: A Câmara dos Deputados aprovou o texto do acordo internacional assinado pelo Brasil, destinado a impedir a pesca ilegal. É o primeiro acordo internacional sobre o assunto, com foco específico no controle dos portos como ferramenta de combate à pesca ilegal, não declarada e não regulamentada. Esse tipo de atividade ilegal prejudica os ecossistemas marinhos e os meios de subsistência das comunidades que dependem da pesca. O acordo foi assinado em 2009, na Conferência da Organização das Nações Unidas para a Alimentação e a Agricultura, a FAO, na Itália. De acordo com o organismo internacional, a pesca ilegal é responsável pela captura de 11 a 26 milhões de toneladas de pescados por ano, com perdas econômicas anuais entre 10 e 23 bilhões de dólares. Os países que assinaram o acordo se comprometem a impedir que embarcações envolvidas em pesca ilegal utilizem portos ou desembarquem suas cargas, o que dificulta a entrada do pescado de origem ilícita nos mercados nacionais e internacionais e reduz os incentivos econômicos à continuidade dessas operações. Se houver prova suficiente da atividade ilegal, o país deve não só recusar a entrada ou o uso do porto, mas também comunicar aos demais países e organizações competentes sobre o ocorrido. De acordo com o relator do texto, o deputado Alencar Santana, do PT de São Paulo, a adesão ao acordo é estratégica para o Brasil. Do ponto de vista ambiental, fortalece os instrumentos de conservação dos recursos marinhos. E do ponto de vista econômico, protege a pesca artesanal e industrial nacional da concorrência desleal. O acordo foi aprovado de maneira simbólica pelo plenário, sem votos contrários. Para a deputada Érica Cocai, do PT do Distrito Federal, o Brasil se une à comunidade internacional para impedir esse tipo de atividade.
6: Esse é um acordo internacional para a preservação dos biomas, preservação da pesca e eliminação da pesca ilegal. E esse acordo possibilita esta unidade internacional, o Brasil se inserir numa unidade internacional para impedir que haja a pesca ilegal. E o dano da pesca ilegal é absolutamente concreto.
3: O texto do acordo internacional destinado a impedir a pesca ilegal seguiu para a análise do Senado. Da Rádio Câmara de Brasília, com informações de Antônio Vital, Ana Raquel Macedo.
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11: Justiça. Para Bia Kicis, do PL do Distrito Federal, as investigações da Polícia Federal apontam o envolvimento do gabinete do ministro Alexandre de Moraes em contratos de prestação de serviços para o Banco Master. No entendimento da deputada, a gravidade das denúncias ultrapassa limites legais e morais.
21: Bia Kicis argumenta ainda que as denúncias de censura e de perseguição contra opositores evidenciam a crise de credibilidade da cúpula do Judiciário. Na visão da parlamentar, há um enfraquecimento do devido processo legal no país.
11: Sargento Faur, do PL do Paraná, pede o afastamento do ministro Alexandre de Moraes e do procurador-geral da República, Paulo Gonet, para a investigação de possíveis conflitos de interesse no caso envolvendo o empresário Daniel Vorcaro e o Banco Master.
21: Para Sargento Faur, os serviços descritos pelo escritório da mulher do ministro Alexandre de Moraes a Daniel Vorcaro não justificam os mais de 129 milhões de reais cobrados. Sobre Gonê, o deputado diz que o procurador deveria ser impedido de analisar casos nos quais seu nome esteja envolvido.
2: Jandira Fegali, do PCdoB do Rio de Janeiro, cobra a instalação de uma CPI para investigar o Banco Master. A deputada afirma que parlamentares governistas assinaram o requerimento, mas apontam que um acordo político na Câmara impediu a abertura da investigação.
21: Jandira Fegali pede que as apurações sobre o Banco Master alcancem de forma isonômica autoridades e parlamentares citados no caso. Ela também questiona a atual relatoria do processo no STF diante de informações sobre encontros com dirigentes da instituição financeira.
2: Na avaliação de Ranieri Paulino, do Republicanos da Paraíba, o STF precisa resgatar a neutralidade e o devido distanciamento das partes. O congressista cobra postura imparcial e integridade dos magistrados superiores para preservar a credibilidade do judiciário.
21: Ranieri Paulino ressalta a importância de defender a imagem das instituições democráticas acima de divergências partidárias ou ideológicas. Para o deputado, o Congresso e os tribunais devem manter uma atuação firme na apuração de desvios e no resgate da confiança da população.
2: Aloysio Mendes, do Republicanos, acusa o ministro do Supremo Tribunal Federal, Flávio Dino, de interferir na política do Maranhão. O parlamentar alega que o magistrado atua indevidamente em processos judiciais contra seus adversários políticos.
21: Aloysio Mendes aponta o que considera abusos judiciais, como o afastamento de um conselheiro do Tribunal de Contas do Maranhão e o descumprimento do sigilo da fonte jornalística. O deputado defende o respeito ao devido processo legal para assegurar a estabilidade no estado.
2: Agricultura. Os deputados aprovaram um projeto que estimula a produção de alimentos orgânicos. O repórter Antônio Vital acompanhou a votação.
18: O plenário da Câmara aprovou o projeto que cria uma política nacional de agroecologia e produção orgânica, com a previsão de preferência nas compras públicas para produtos orgânicos da agricultura familiar, linhas de crédito e mecanismos de garantia de preços. O projeto foi apresentado pelo deputado Valmir Assunção, do PT da Bahia, e recebeu parecer favorável do relator, deputado Padre João, do PT de Minas Gerais. O projeto define princípios e diretrizes para o plano, propõe as fontes de financiamento e cria um sistema de certificação de produtos de base agroecológica. Entre os objetivos da proposta estão a oferta e o consumo de alimentos sem resíduos químicos danosos à saúde e o desenvolvimento de sistemas agrícolas sustentáveis. A Política Nacional de Agroecologia e Produção Orgânica também prevê outros instrumentos para expandir a produção agroecológica. Entre eles estão o seguro rural para a agricultura familiar, subsídios para os produtos, monitoramento de agrotóxicos e fertilizantes sintéticos na água e nos alimentos e a oferta de cursos técnicos de nível médio e superior de agroecologia. O projeto prevê ainda que regulamento do governo vai estabelecer um sistema participativo de certificação da produção agroecológica, com selo destinado prioritariamente aos agricultores familiares, povos e comunidades.

0: estados e municípios. O governo fica ainda autorizado a criar linhas de crédito para financiar a produção, beneficiamento e comercialização de alimentos orgânicos ou agroecológicos e do extrativismo sustentável, bem como para a implantação de projetos de geração de energia alternativa e renovável. O relator da proposta, deputado Padre João, falou da importância de ter uma política articulada para estimular a produção de alimentos saudáveis.
1: Eu venho acompanhando há mais de 20 anos a questão da produção do nosso país e com estudos de várias universidades, a gente tem acompanhado a importância que é ter essa política mais estruturante, que incentive de fato um alimento que garanta saúde e vida para o nosso povo. De entender que a segurança alimentar, alimentos saudáveis, é muito importante.
0: O projeto que cria uma política nacional de agroecologia e produção orgânica seguiu para análise do Senado. Da Rádio Câmara de Brasília, Antônio Vital.
2: Habitação.
3: Hildo Rocha, do MDB do Maranhão, afirma que a meta de contratação de 50 mil moradias rurais previstas para este ano não vai se concretizar. Ele propõe a criação de um novo cadastro de reserva com a possibilidade de outras entidades já aprovadas serem chamadas.
4: Segundo o deputado, nesta nova etapa do Minha Casa Minha Vida Rural, apenas 20 mil contratos foram contemplados. Hildo Rocha espera que o governo federal aceite a proposta da Federação das Entidades de Habitação Social do Norte e Nordeste do Brasil para beneficiar outras 20 mil famílias rurais ainda neste ano.
3: Termina agora o Jornal Câmara dos Deputados, produzido pela Rádio Câmara, com trabalhos técnicos de Everson Urani e a apresentação de José Carlos Andrade e Luciana Vieira. Uma boa noite para você e um bom fim de semana.
4: Uma ótima noite e um excelente feriado também. A Voz do Brasil volta na terça-feira.
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1: Sextou, galera! Sexta-feira, início de final de semana. Final de semana estendido com um feriado e você está ligado na Rádio Araranguá. Inicia agora o Música com Notícia. Eu sou Juliana Oliveira, vou com você até as 22 horas. Simbora! Inicio com Caetano Veloso, Lua de São Jorge.
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0: Cláudio Zoli, Linha do Equador, fechando o primeiro bloco do Música com Notícia. E na tarde de quinta-feira, a Administração Municipal de Balneário Rui do Silva realizou uma reunião com os técnicos responsáveis pelos estudos ambientais da área da arrancada de caminhões, coordenados pela Unesc. O encontro tratou dos encaminhamentos finais para a conclusão do EIA-RIMA, incluindo a complementação de documentos necessários. Na próxima etapa, depois de finalizados, os estudos serão protocolados junto ao IMA, que fará análise para dar continuidade ao processo de licenciamento ambiental e, posteriormente, à audiência pública.
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0: Seu Jorge, País Tropical, versão ao vivo. Fechando mais um bloco na programação e vamos de informação. A Secretaria de Agricultura de Araranguá, por meio do secretário adjunto Vanderlei Nagel, participou da apresentação do 12º Censo Agropecuário, Florestal e Aquícola. O encontro, promovido pelo IBGE, aconteceu na EPAGRE e apresentou informações sobre a realização do censo, que tem como objetivo reunir dados dos setores agropecuário, florestal e aquícola.
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